0: descoberta, admirar os críticos e é de grande importância que todas as instituições devem estar juntas para um melhor enquadramento e para uma melhor agregação de valores. Foi muito bom essa abertura que o Presidente deu-nos em recebê-los no seu gabinete de trabalho e temos as portas abertas para continuar com o nosso trabalho.
1: Presidente do Conselho de Administração da Câmara de Minas de Moçambique, Edson Matos, falando à saída do encontro com o Presidente da República, Daniel Chapo. A Ministra da Educação e Cultura garante que o governo está a trabalhar por forma a travar os níveis de roubos de livros de distribuição gratuita. Samaria Tovela falava ontem em Maputo, na reunião com os parceiros, onde abordou os principais desafios deste ministério.
2: Precisamos efetivamente trabalhar nas nossas escolas para que possam estar em melhores condições. Precisamos ainda de reduzir o rácio alunos-professores. Outra questão é mesmo de construção de escolas. Nós temos um crescimento demográfico enorme. Temos as entradas a nível do início do ano, recebemos 1 milhão e 600 e o número tende a crescer. Esse é um número muito elevado. Portanto, nós não temos recursos suficientes que permitam que a gente, à medida que vai recebendo os alunos, tenha as escolas para todas as crianças ficarem numa sala de aulas de forma condigna. Então contamos com a participação de todos, com a participação de todos neste processo.
1: A reunião com os amigos da Educação e Cultura serviu para traçar estratégias com vista ao alcance das prioridades definidas pelo setor para o presente quinquênio. Na ocasião, Samaria Tovela destacou a necessidade de expansão pelo país de casas de cultura para a democratização do acesso à arte e o fortalecimento da identidade local. O governo assegura que vai continuar a implementar reformas para prevenir e combater o cancro da pele nas pessoas com albinismo no país. Segundo o secretário do Estado de Gênero e Ação Social, Abdulrazak Ismail, a medida visa melhorar a qualidade de vida das pessoas com albinismo, bem como reforçar a sua inclusão social.
3: Juntos vamos trabalhar e encontraremos a solução que almejamos alcançar. Reafirmamos, por isso, o compromisso do governo de Moçambique com a promoção da inclusão, da igualdade de oportunidades e do respeito pela dignidade humana das pessoas com albinismo, em conformidade com os instrumentos nacionais e internacionais de direitos humanos que o país é signatário.
1: Já o presidente do Fórum das Associações Moçambicanas de Pessoas com Deficiência, Zeca Chauque, defende a contínua mobilização de esforços para a garantia da proteção social das pessoas com albinismo. 31 distritos da zona norte do país foram abrangidos diretamente pelo corte do governo sueco ao financiamento de projetos de apoio estratégico para o desenvolvimento de Moçambique. Trata-se de projetos de agricultura, combate a mudanças climáticas, promoção da cidadania, preservação do ambiente, entre outros, implementados por 19 parceiros nas províncias de Niassa, Cabo Delgado e Nampula. Avaliados em mais de 4 milhões de dólares, os projetos tinham suporte financeiro do governo sueco através do programa Alcance, gerido pela organização We Effect. O representante nacional da We Effect, Diamantino Nhamposa, referiu que o programa é interrompido um ano e meio mais cedo antes do fim previsto para o ano de 2027. No desporto, o Cabo Verde empatou ontem sem abertura de contagem com a Espanha na sua estreia ao Mundial da FIFA em futebol. É a primeira vez que Cabo Verde joga no Mundial de Futebol. O guarda-redes cabo-verdiano Vozinha foi o grande destaque dos Tubarões Azuis. É o primeiro jogo que termina sem abertura de contagem neste Mundial. No estrangeiro, o presidente dos Estados Unidos da América, Donald Trump, diz que serão divulgados em breve os termos e condições do acordo de paz com o Irã a ser assinado na sexta-feira em Genebra, na Suíça. Trump reitera que o memorando de entendimento para o efeito já foi totalmente assinado. O líder democrata no Senado dos Estados Unidos da América, Chuck Schumer, pediu a Trump que divulgasse os detalhes publicamente e informasse o Congresso. Fechamos com o tempo. A cidade de Tete poderá registrar hoje 31 graus Celsius de temperatura máxima, seguida por Beira com 30 graus. Para Inhambane, Quilimane e Pemba prevê-se 29 graus, Nampula 28, Maputo, Xai-Xai e Vilanculo 27, Chimoio 25 e por fim Lixinga 23 graus Celsius de temperatura máxima. Apresentamos as notícias a esta hora, as próximas às 3 horas.

0: 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E não há Estado de Direito democrático sem um sistema de justiça que seja simultaneamente independente na sua atuação, eficiente na sua resposta, acessível na sua proximidade, íntegro na sua conduta e digno da confiança dos seus cidadãos.
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5: Olá, seja bem-vindo. É no âmbito da responsabilidade social da Rádio Moçambique que surgimos para, dentre outras matérias de âmbito social, acompanharmos e divulgarmos iniciativas de índole social cujo impacto direto incide na melhoria de vida de quem precisa.
6: Francilina Saulinha Nana, sou diretora de Jardim Infantil Mães de Mavalanda Imaculada. Eu estou a trabalhar aqui nesta instituição já há 13 anos. Primeiramente entrei cá como educadora, depois disso fiquei como responsável pedagógica e agora estou aqui como diretora. É uma escolinha de solidariedade, onde nós já albergamos mais ou menos até 120 crianças. No entanto, nesta instituição tem crianças que pagam mensalidade, mas tem outras crianças que não pagam mensalidade. Temos crianças órfãs, temos crianças que padecem de uma ou de outra maneira de bolsa de estudo dentro desta instituição. Isso dizendo que são crianças que não pagam mensalidade.
5: Qual é a idade das crianças?
6: Bom, tratando-se de jardim infantil, nós recebemos a partir dos 3 anos até 5 anos de idade. Sim.
5: E para receber estas crianças, quais são os requisitos? O que é que pedem aos pais?
6: Bom, nós, primeiro ponto, para podermos conseguir essas crianças, nós trabalhamos na base dos panfletos, temos distribuído os panfletos e, para além disso, os encarregados que cá estão conosco, eles é que têm dado a informação sobre a instituição, como é que nós trabalhamos e a educação que nós damos aqui dentro da instituição, tendo em conta que nós trabalhamos diretamente com a Direção do Gênero e Criança Social. E, bom, a educação mesmo tem sido um dos bons. É por essa razão que os encarregados têm recomendado outros encarregados para que possam aproximar cá na escolinha. Então é a partir dessa fonte onde nós conseguimos angariar mais crianças para que possam se inscrever. Bom, no ato da inscrição, o encarregado deve apresentar consigo a documentação da criança, seja ela BI, cédula de nascimento, pode trazer sim, juntamente com a cópia. Traz também a cópia de cartão de peso, traz duas fotografias, onde uma fotografia vai para o processo da criança e outra fotografia fica no cartão onde fizemos o cartão da criança para que o encarregado possa vir e recolher a criança. Temos 20 crianças ou 30 crianças de terceiro ano. Temos lá o educador que assiste aquelas crianças. Quarto ano também tem educadores para quarto ano. Quinto ano, assim sucessivamente. Mas os educadores são formados para todo o grupo de vida. Estou a falar de terceiro, quarto e o quinto ano.
5: Deu a conhecer que durante as manifestações houve encarregados que não conseguiram pagar a mensalidade. Apesar de ser um centro que prioriza a solidariedade, como é que vocês conseguiram resolver o problema, uma vez que é preciso estarem sustentáveis também?
6: Nós conseguimos resolver essa situação como alguns apresentaram condições de pagar pelo menos metade da mensalidade. Estão aqui. Alguns apresentaram dificuldade de poder ter condições de trazer a criança. Estou a falar isso primeiro ponto de transporte, chapa, o próprio lanche da criança. Então, representaram dificuldades que não iriam conseguir trazer criança sem essas condições para pagar a taxa de transporte, às vezes para pagar o lanche da criança, porque nós oferecemos a bolsa e a alimentação aqui dentro da instituição, mas a criança traz o lanche de casa, e outros vivem longe. Daqui para chegar até aqui é necessário que haja o dinheiro para pagar transporte. Então outros já apresentaram essas dificuldades. Para além desses, outros que não têm nenhum problema estão conosco aqui, uhum, a estudar como bolsa aí.
7: Qual é o horário? Ia dizer?
6: Estava a dizer que outros pagam a metade de mensalidade, aqueles, uhum, aquilo que eles conseguem pagar.
7: Uhum.
6: Sim, sim.
7: E o horário das vossas atividades, qual é?
6: Nós recebemos as crianças a partir das 6h30, 6h30 até as 17h. Então, durante esse percurso, tem atividades que as crianças usufruem, né, aqui dentro da instituição. Quais são? Não sei se tem que especificar.
7: Quais são as atividades? Sim.
6: Tudo bem. As crianças chegam aqui a partir da recepção, das 6h30 até as 7h, recepção até as 8 horas. 8 horas, aí as crianças vão no pátio, onde vão já organizamos as crianças, vão entoar o hino nacional. Depois do hino nacional, em seguida fazem a ginástica matinal. Depois da ginástica matinal, é puxado o comboio para a casa do pai, onde vão lavar as mãos e se organizar para tomarem o quê? O pequeno almoço. Chegada a essa hora, as crianças tomam o pequeno almoço. Terminado o pequeno almoço, as crianças vão para as salas, onde vão já começar a decorrer as atividades. Quais são essas atividades que decoram dentro da sala? Primeiro ponto, primeira atividade chamamos de hora do circo. O que acontece na hora do círculo? Aí conversamos com a criança abertamente, perguntamos o nome e saber o que a criança fez quando saiu da escolinha e o que terá visto pelo caminho até chegar à escolinha. A criança começa a contar. Então, cada uma criança vai falando, e é daí onde as crianças acabam se aproximando, acabam conhecendo uma a outra, sucessivamente. Então, segunda atividade, chamamos de conhecimento do mundo. Conhecimento do mundo é falar daquilo tudo que nos rodeia, a natureza em si. Então, falamos, temos, tratando-se, por exemplo, de um ano, em cada mês temos um tema. Então, quando é tema, por exemplo, que fala de tema que fala das plantas, nesse dia vamos falar das plantas. E as crianças, como já são, não é tabua rasa, já são espertas, elas acabam debruçando, falam de tudo que eles veem, aquilo que eles conhecem. De seguida, tem a atividade que é linguagem pré-escrita. A pré-escrita concerne no curso onde a criança aprende a desenvolver a sua motricidade fina. Porque é aí onde a criança pega o lápis, começa a fazer pequenos rabiscos. Assim, sucessivamente, a gente vai treinando a criança a saber como é que pega o lápis. Então, essa atividade chamamos de linguagem pré-escrita. Temos a linguagem também pré-leitura, onde aí desenvolve as atividades da fala, onde a criança aprende a decorar, ou seja, a fazer histórias, poesias. Então, essa atividade nós chamamos de linguagem pré-leitura. E para não damos todas as atividades no mesmo dia, nós trabalhamos de acordo com o programa. Temos também a atividade de matemática. Matemática que nós damos da criança não é de 1 mais 1 igual a 2, igual a 3, não. Nós ensinamos as cores, ensinamos contar. Por exemplo, contar até 50, até 20, e reconhecer também os números. Não é só saber contar sem saber identificar que este é o número X. Então, nossa matemática nós tratamos dessa maneira. E temos também a atividade de música e dança, onde a educadora, nesse caso, introduz uma canção onde a criança conhece, dança livremente, sem nenhum problema. E daí a criança é ensinada uma nova canção. Primeira fase, quando ensinamos, primeiro temos que soletrar. Pouco, por exemplo, a Maria comeu a banana. Nós não vamos cantar logo, de repente, a Maria comeu a banana. Temos que primeiro soletrar a Maria comeu a banana. Vamos lá, as crianças vão repetir, vão dizer a Maria comeu a banana. Então, eu depois canto a Maria comeu a banana. Então, em seguida, também vão alinhar a Maria comeu a banana. Então, assim, as crianças vão aprendendo dessa maneira. Então, temos a atividade de expressão motora. A expressão motora é onde as crianças desenvolvem as suas atividades físicas. Nesse caso, que é a ginástica. A criança podemos dar uma certa atividade, caminhar em cima da corda, salto, ou chutar a bola, ou tocar algo. Então, essa atividade chamamos de expressão motora. Então, é mais ou menos isso. Então tem a hora de asseio, tem a hora de almoço, que às 11 eles almoçam, depois disso vão repousar. Às 14 eles acordam, preparam-se, tomam o lanche, depois tem a terceira atividade e daí já vão para casa até às 17. Muito obrigada.
5: Foi desta forma que iniciamos o programa que aborda assuntos de índole social em Moçambique, em prol do bem-estar de quem necessita.
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5: E, a partir da província de Tete, vamos priorizar o trabalho que é desenvolvido pelos grupos sociais filiados em associações. O associativismo desempenha um papel fundamental, por exemplo, na prevenção do HIV-Sida, agindo como uma ponte entre as políticas de saúde pública e as comunidades mais vulneráveis. Essas organizações, frequentemente compostas por pessoas vivendo com HIV ou populações afetadas, garantem que a resposta ao vírus seja humana, informada e eficaz. Hoje vamos conversar com Mateus Manuel, que é diretor da Associação Kupulumusana, que significa ajudar ao próximo. Queremos lhe agradecer por estar conosco a partir de Tete, neste momento, para nos falar desta associação que existe desde o ano de 2003. E, nesse sentido, gostaríamos que partilhasse a vossa experiência no contributo que tem dado nas comunidades, no âmbito da prevenção do HIV em Tete. Qual tem sido a vossa atuação nesse sentido?
8: Obrigado. Obrigado a todos. Hoje, a Kupulumusana tem como foco a prevenção do HIV através de atividades de sensibilização e mobilização comunitária para o acesso aos cuidados, tratamentos e defesa dos direitos das pessoas vivendo com HIV.
5: Muito bem. E quais são as comunidades com as quais têm trabalhado a nível da província de Tete?
8: A Kupulumusana está a trabalhar em 15 distritos da província de Tete, a partir da cidade de Tete, Moatize, Macanga, Angônia, Tsangano, Mutarara, Magwe, Xangara e Caurabassa.
5: Uhum.
8: São 15 distritos.
5: Exato. E qual tem sido o mecanismo de trabalho que vocês usam para garantir que, por exemplo, as mulheres adiram ao tratamento do HIV de modo a gerarem crianças sem o vírus da SIDA?
8: Obrigado. Como disse, que a Kupulumusana trabalha em todo o distrito da província de Tete, abrangendo desta feita várias comunidades e com todos os grupos-alvos de diferentes estratos sociais na comunidade. Pessoas infectadas e afetadas pelo HIV. Cada distrito, recrutamos lá o pessoal para trabalho, contratamos com todo o grupo-alvo, incluindo as mulheres, como ativistas para esses trabalhos. Nessa vertente, temos o componente mais mentoras dentro da associação. Estas são mulheres que fazem trabalho de prevenção positiva, de mães para mais, com todas as mulheres, na idade certa, sendo as latentes, para o acesso ao tratamento e cuidados do programa PTV, Prevenção de Transmissão Vetoral de Mãe para Filho.
5: Uhum.
8: E também, ainda para esta área, temos conselheiros de reintegração e de testagem de saúde comunitária, que trabalham para aquelas mães no estado de abandono aos tratamentos. Para o seu retorno, e os da testagem em saúde trabalham com todos os seus afetados, mobilizando para a testagem em saúde, caso index, e depois encaminham as unidades sanitárias para os cuidados e tratamentos.
5: Certo. E em relação ao jovem, como tem sido o trabalho nessa vertente? E quais são os desafios que encontram no âmbito do trabalho sobre a prevenção do HIV com o jovem?
8: Obrigado. Temos uma componente para este grupo-alvo, chamamos de AJM, Adolescentes Jovens Mentores, que trabalha com todos os jovens HIV positivo para o acesso ao tratamento para supressão viral. Temos o GARA, Grupo de Apoio, Adesão e Retenção de Adolescentes ao Tratamento, que consiste em jovens HIV positivo, cria um grupo de apoio e adesão nas unidades sanitárias de todos os jovens com problemas de adesão ao tratamento para a educação de par. Temos também o programa PPA, que é Prevenção Primária de Adolescentes, nas escolas e fora da escola, em que facilitadores dão sessões sobre a prevenção do HIV no seu todo, para todos os adolescentes e jovens. É um grande desafio com esses jovens, porque a maioria deles abandona o tratamento e falta nas consultas clínicas e de levantamento de medicamentos nas unidades sanitárias. E por isso levamos o próprio jovem para conversar com outro jovem para dar força de aderir ao tratamento, não abandona.
5: Certo. Estamos a conversar com o Matheus Manuel, é diretor da Associação Cúpulo Moçana, que quer dizer ajudar ao próximo. Na verdade, pretendemos escolher alguma experiência desta associação que existe desde 2003 e abarca 15 distritos. Bem, dentre as mulheres, crianças e idosos, qual é a camada que mais se preocupa com a sua saúde, acatando os conselhos que a Associação Cúpulo Moçana tem transmitido?
8: Está certo. A camada mais que preocupa são os jovens e as crianças, por serem camadas mais vulneráveis, segundo os relatórios globais aliados a diversos fatores sociais, como acesso à educação, saúde, pobreza, proteção e outros. Nesse sentido, a Cúpulo Moçana tem empenhado muito trabalho para reforçar os jovens, para que eles preocupem-se muito para o emprego e ter pequenos negócios. E a Cúpulo Moçana consegue dar esse impulso para os jovens continuarem a aderir os tratamentos e também fazer outros negócios, não perder a vida.
5: E já agora podemos saber de que tipo de negócios o jovem tem feito, já agora com a vossa assessoria, diga-se.
8: Obrigado. Nós temos feito um grupo de jovens para formação, para empreendedorismo, ter pequenos negócios, serraria, alfataria e pedreiros. Temos que metido numa instituição chamada FPLAC. E um nosso parceiro, que nós recrutamos jovens, meterem naquela instituição para serem formados, distribuímos kits para os jovens para fazer atividades na comunidade, ter pequenos negócios. E a maioria deles hoje estão melhor, estão produzindo, estão fazendo bom trabalho, estão usando aqueles kits que nós distribuímos, estão melhorando muito a sua vida na comunidade.
5: Uhum. A Associação Cúpulo Moçana existe desde 2003. Qual é a avaliação que faz, portanto, do público que vocês servem? Mulheres, crianças, idosos e jovens. Há avanços? Há desistências na toma de medicamentos? Qual é a situação atual que pode nos reportar?
8: A Cúpulo Moçana, felizmente, cresceu e bem desenvolvida. Desde as instalações, recursos humanos, bens imóveis, os serviços que prestamos para a nossa nobre comunidade e que a própria comunidade pode testemunhar os nossos serviços em termos de avanços. Mesmo o governo e parceiros de financiamento reconhecem.
5: Muito bem. Queremos, em nome da Rádio Moçambique, agradecer-lhe por estar conosco a partir do distrito de Moatize, a partilhar a experiência da Associação Cúpulo Moçana, que significa ajudar o próximo. Sucessos para esta associação, que tem trabalhado com o governo. Nós também temos vindo a acompanhar, é por isso que soubemos da vossa existência e que esta luta no âmbito da prevenção do HIV prevaleça e com muita força. Muito obrigada.
8: Muito obrigado.
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5: A nossa razão de existência no seu receptor é no âmbito da responsabilidade social da Rádio Moçambique. O ativismo social é fundamental para impulsionar mudanças combater desigualdades e defender direitos humanos. A conversa que se segue espelha o quão o ativismo social age como motor de transformação política, económica e ambiental, trazendo visibilidade do dia-a-dia das comunidades, melhorando políticas públicas e promovendo uma sociedade mais justa e igualitária. Acompanhe.
9: Beatriz André Nhari, eu sou ativista da CM. Trabalhamos na comunidade com crianças órfãos, vulneráveis, assim como idosos também. Visitamos dia após dia e procuramos saber o que está acontecendo com as famílias, se tem lá crianças doentes, acompanhamos na escola, as atividades da escola, o que, que eles fazem, qual é o resultado do que eles têm lá na escola. E no final, quando eles fazem APs, quando entram de férias, nós recolhemos aquelas notas, trouxemos aqui na ACM para o doador ver o trabalho que as crianças fazem na escola. E mensalmente as crianças recebem a cesta básica e as crianças recebem uniforme, material escolar, assim como cesta básica mensalmente. E cuidamos mensalmente, nós cuidamos das crianças de segunda até sexta, até quarta-feira. Nós visitamos as crianças nas suas casas. Se tem crianças que ficam doentes, levamos às vezes para o hospital e às vezes levamos aqui na CM, porque temos uma enfermeira que cuida das crianças para ver o que, que está acontecendo com essas crianças. E lá nas comunidades também temos avós, que são as nossas idosas, e visitamos também saber o que, que está acontecendo. E as nossas avós também recebem cesta básica mensalmente, recebem arroz, 1 quilo de açúcar, 1 litro de óleo, 1 bingo de sabão e medicamento. Assim como as crianças, cada criança recebe 5 quilos de arroz, 1 quilo de açúcar, 1 bingo de sabão, 1 litro de óleo. E são essas coisas que as crianças recebem. E nós somos 12 ativistas que trabalhamos no campo. Temos a nossa chefe, que é a nossa
7: diretora executiva.
9: Sim, temos a nossa mãe, que é diretora da CM. E temos lá no campo, trabalhamos com a enfermeira. E trabalhamos também com a Manalina, que é a nossa chefe lá na comunidade, que trabalhamos com ela. Ela trabalha em todos os bairros. Nós trabalhamos com 5 bairros, que é Rulene, Machaquene, Laulane, bairro do Ferroviário e 3 de Fevereiro. Então, esses bairros todos têm ativistas. Tem bairro que trabalha 2 ativistas, assim como Rulene é um bairro muito grande, trabalha 3 ativistas, estamos divididos em área. E Machaquene trabalha 1 ativista. 3 de Fevereiro também é 1 ativista. Rulê e Laulane são 2 ativistas. Mavota são 2 ativistas. Bairro Ferroviário é 1 ativista. Então, esses bairros todos, temos crianças, temos idosos, que fizemos acompanhamento dessas crianças.
7: Há quanto tempo é que faz este trabalho?
9: Eu estou desde 2015.
7: Já há 10 anos, este é 11º ano, são 11 anos. O que é que teve que fazer para conseguir realizar estas tarefas? Teve alguma formação, aprendeu alguma coisa, ou foi vendo e está a praticar, realizando?
9: Nós passamos da formação, em 2015, nós passamos da formação, entramos na formação, fomos formados para podermos trabalhar. Então, depois da formação, tivemos que começar a trabalhar, sermos divididos em bairro.
7: Na formação, o que é que ensinam? O que é que falam que vocês têm que fazer?
9: Na formação, nos ensinaram a trabalhar na parte de cuidados das crianças, a partir das raparigas também. Tivemos a formação que fala de cuidado de grávida precoce, para as crianças raparigas, também evitar as nossas crianças que tenham casamentos prematuros também. também falarmos do cuidado dos idosos e também trabalhamos com pessoas que vivem com HIV nas suas casas. Às vezes nós encontramos pessoas doentes que não tem ninguém para cuidar. Talvez aquela pessoa é uma pessoa que vive sozinha, mas está lá doente. Nós temos que, aprendemos que temos que chegar ali e fazer, talvez aquela pessoa tem tomado medicamento. Chegamos lá, se calhar a pessoa não tem nada para comer, mas ela tem que tomar medicamento. Acendemos lume, mesmo que não tenha lenha, não tenha carvão, nós temos que arranjar alguma coisa. Acender lume, fazer papinha, dar àquela pessoa, dar banho àquela pessoa, arrumar onde, o lugar onde a pessoa dorme, tirar aqueles lençóis e lavarmos. Isso já fizemos, tivemos essa prática. E também aprendemos que se um idoso vive sozinho, nós precisamos de cuidar daquele idoso, não deixar, se talvez vive com os netos ou com os filhos, temos que cuidar daquela avó para que não seja sofrido ou às vezes passa violência doméstica com a sua família ou com os seus netos. Tudo isso nós fizemos no campo, aprendemos isso aí.
7: É um trabalho admirável, como ativista, uma mulher, e tem filhos também.
9: Sim.
7: Quantos filhos é que tem?
9: Eu tenho dois filhos, que é um casal. Sim.
7: Qual é a idade dos filhos?
9: A idade, a mais velha tem 39 e o mais novo tem 32, sim.
7: E já tem netos?
9: Já tenho neto, sim.
7: Agora, por que é que faz este trabalho? Por que é que cuida de outra pessoa?
9: Eu cuido de outra pessoa porque eu, quando passei da formação, vi o trabalho. Eu gostei do trabalho de cuidar de outra pessoa porque eu aprendi que Deus, Ele nos amou, Ele morreu por nós, Ele foi crucificado através do amor dEle. Então, aquele amor que Deus nos deu, nós também precisamos de cuidar dos outros, da outra pessoa. Nós não permitimos que a outra pessoa seja violentada, outra pessoa passa fome. Se tivermos alguma coisa, que a pessoa não seja daqui do projeto da ACM, seja uma pessoa qualquer, nós temos que aproximar, saber o que a pessoa está a viver, se está numa situação, nós socorremos, levamos ao hospital. Então, dali eu aprendi que preciso de cuidar das outras pessoas, porque Ele, Deus, o amor que Ele nos atribuímos, nós também temos que fazer para as outras pessoas.
7: E então fica esta mensagem para si, mulher, que está a ouvir-nos, que está em casa. Exemplos grandes, bonitos, da Associação Cross Moçambique, que nós viemos hoje visitar, para acolhermos esta experiência na área social e partilharmos para Moçambique, através da Antena Nacional, para o mundo. Quero desejar-lhe muito bom trabalho, muitas felicidades e que, uma vez que crê em Deus, Deus lhe abençoe.
9: Amém. Eu, como mulher ativista da Associação Cross Moçambique, eu deixo essa mensagem para as outras mulheres, aqueles que acordam, ficar em casa, dizer que eu não sei o que fazer, sofrendo em casa, enquanto Deus lhe deu a sabedoria. Levanta, mulher moçambicana, faça alguma coisa, venda alguma coisa, tenha banca. Não acorda ficar em casa. Deus proverá, seja uma banca que você vende doce. Deus vai abençoar aquela banca, seja uma banca que vai sustentar a sua família. Não deixa que a sua família sofre. E esse amor que Deus nos atribuiu, seja amor que nós amamos ao Moçambique. E Moçambique seja abençoado. Amém.
7: Amém. Viva Moçambique. Muito obrigada.
9: Obrigada.
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7: Por hoje é tudo. Despedem-se Albertina Pascoal, que fez a produção e a apresentação, e Sidónio Pires, na sonorização e montagem. Até para a semana.
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3: Para trás, o programa Solidariedade Moçambique, que é transmitido nas tardes de sexta-feira aqui neste seu canal de rádio. A música leva-nos até às 3 horas, altura em que iremos uma vez mais atualizar para si as notícias. E vamos começar ao som de Onésimo Love, que nos traz o tema Nzilu Tafuleni.

Minga, já passar aqui a sua classe com o tema Redondo. Para trás ouvimos ainda Isabel Novella no tema Touch Me. Já a seguir vamos ouvir de Chico António o tema Antlisa Maria, um dos seus grandes sucessos.

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0: Vamos já a seguir chamar a sua atenção à transmissão das notícias. São 3 horas em Moçambique.
1: Boa noite. Bem-vindo às notícias apresentadas por Vítor Rufino. O presidente da República recebeu esta segunda-feira em audiência uma delegação da Câmara de Minas de Moçambique, liderada pelo respectivo presidente do Conselho de Administração. No encontro com Daniel Chapo, a Câmara de Minas de Moçambique apresentou as perspectivas do crescimento do setor e abordaram igualmente a necessidade de maior coordenação institucional. Edson Marches anotou ainda que as operações mineiras no centro do país também foi um dos pontos de agenda do encontro, bem como o potencial de expansão que a indústria registra.
2: Fomos abordando todas as nossas questões, todas as ações da Câmara de Minas, em que a Câmara de Minas está preocupada com a situação em que nos encontramos agora. Abordamos o caso de Manica e falamos das perspectivas que o setor tem nessa fase de crescimento. Estamos numa fase com a descoberta de minerais críticos e é de grande importância que todas as instituições devem estar juntas para um melhor enquadramento e para uma melhor agregação de valores. Foi muito bom essa abertura que o Presidente deu-nos em recebê-los no seu gabinete de trabalho e temos as portas abertas para continuar com o nosso trabalho.
1: Presidente do Conselho de Administração da Câmara de Minas de Moçambique, Edson Machis, falando à saída do encontro com o Presidente da República, Daniel Chapo. A Ministra da Educação e Cultura garante que o Governo está a trabalhar por forma a travar os níveis de roubos de livros de distribuição gratuita. Samaria Tovela falava ontem em Maputo, na reunião com os parceiros, onde abordou os principais desafios deste Ministério.
3: Precisamos efetivamente trabalhar nas nossas escolas para que possam estar em melhores condições. Precisamos ainda de reduzir o rácio alunos-professores. Outra questão é mesmo de construção de escolas. Nós temos um crescimento demográfico enorme. Temos as entradas a nível do início do ano, recebemos 1.600.000 e o número tende a crescer. Esse é um número muito elevado. Portanto, nós não temos recursos suficientes que permitam que a gente, à medida que vai recebendo os alunos, tenha as escolas para todas as crianças ficarem numa sala de aulas de forma condigna. Então contamos com a participação de todos, com a participação de todos neste processo.
1: A reunião com os amigos da Educação e Cultura serviu para traçar estratégias com vista ao alcance das prioridades definidas pelo setor para o presente quinquênio. Na ocasião, Samaria Tovela destacou a necessidade de expansão pelo país de casas de cultura para a democratização do acesso à arte e o fortalecimento da identidade local. O Governo assegura que vai continuar a implementar reformas para prevenir e combater o cancro da pele nas pessoas com albinismo no país. Segundo o secretário do Estado de Gênero e Ação Social, Abdulrazak Ismail, a medida visa melhorar a qualidade de vida das pessoas com albinismo, bem como reforçar a sua inclusão social.
4: Juntos vamos trabalhar e encontraremos a solução que almejamos alcançar. Reafirmamos, por isso, o compromisso do Governo de Moçambique com a promoção da inclusão, da igualdade de oportunidades e do respeito pela dignidade humana das pessoas com albinismo, em conformidade com os instrumentos nacionais e internacionais de direitos humanos que o país é signatário.
1: Já o presidente do Fórum das Associações Moçambicanas de Pessoas com Deficiência, Zeca Chauque, defende a contínua mobilização de esforços para a garantia da proteção social das pessoas com albinismo. 31 distritos da zona norte do país foram abrangidos diretamente pelo corte do governo sueco ao financiamento de projetos de apoio estratégico para o desenvolvimento de Moçambique. Trata-se de projetos de agricultura, combate a mudanças climáticas, promoção da cidadania, preservação do ambiente, entre outros, implementados por 19 parceiros nas províncias de Niassa, Cabo Delgado e Nampula. Avaliados em mais de 4 milhões de dólares, os projetos tinham suporte financeiro do governo sueco, através do programa Alcance, gerido pela organização We Effect. O representante nacional da We Effect, Diamantino Nhamposa, referiu que o programa é interrompido um ano e meio mais cedo, antes do fim previsto para o ano de 2027. No desporto, o Cabo Verde empatou ontem sem abertura de contagem com a Espanha na sua estreia ao Mundial da FIFA em futebol. É a primeira vez que Cabo Verde joga no Mundial de Futebol. O guarda-redes cabo-verdiano Vozinha foi o grande destaque dos Tubarões Azuis. É o primeiro jogo que termina sem abertura de contagem neste Mundial. No estrangeiro, o presidente dos Estados Unidos da América, Donald Trump, diz que serão divulgados em breve os termos e condições do acordo de paz com o Irã a ser assinado na sexta-feira em Genebra, na Suíça. Trump reitera que o memorando de entendimento para o efeito já foi totalmente assinado. O líder democrata no Senado dos Estados Unidos da América, Chuck Schumer, pediu a Trump que divulgasse os detalhes publicamente e informasse o Congresso. Fechamos com o tempo. A cidade de Tete poderá registrar hoje 31 graus Celsius de temperatura máxima, seguida por Beira com 30 graus. Para Inhambane, Quelimane e Pemba prevê-se 29 graus, Nampula 28, Maputo, Xai-Xai e Vilanculo 27, Chimoio 25 e por fim Lixinga 23 graus Celsius de temperatura máxima. Apresentamos as notícias a esta hora, as próximas às 4 horas.

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0: Pois bem, ouvimos agora Nelson Dalela, jovem produtor e cantor que já brilhou no nosso quadro de novos talentos. Esta música retrata o lamento de quem ama sozinho, a dor de não sentir a entrega da sua metade. É a prova da qualidade da música feita pela nossa juventude. Para interagir, escreva para sembarreiras@rm.co.mz ou procure por Sem Barreiras no Facebook. E agora saímos do lamento de um amor incompleto para a plenitude de uma voz que é pura pressa. Winnie William Fred e um cover emocionante de Hallelujah. Logo depois vem aí a nossa entrevista exclusiva no quadro de Novos Talentos na Música.
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0: Boa noite, meu caro ouvinte. Bem-vindo a esta rubrica do programa Sem Barreiras. Já sabes que nesta rubrica nós trazemos sempre novos talentos na música. Quando dizemos novos talentos, não quer dizer que necessariamente seja uma pessoa que inicia a sua carreira hoje, mas é alguém que quer se destacar na arena musical. Pode até ter uma experiência larga, mas precisa de ser conhecido. Há pessoas que fazem trabalhos e não trazem para serem consumidos pelo público. Então, este programa é mesmo para estas pessoas que têm músicas e precisam de ser vinculadas na rádio, precisam de promoção. Sem Barreiras, @rm.co.mz é o nosso correio eletrónico. Sem Barreiras no Facebook, pesquisa por Sem Barreiras. Atenção que o 100 tem que estar sempre em algarismos para que encontre a nossa página. Então iniciamos esta rubrica com a música Rimi Muxuli, que é a música da nossa convidada para hoje. Feliz estou eu porque depois de muito tempo trazemos o género. E a nossa convidada é a Hulda Dina. Boa noite, Hulda, como é que estás? Bem-vinda.
1: Boa noite, muito obrigada. Obrigada. E tenho muito a agradecer em primeiro lugar a Deus. Uhum. E agradecer à rádio também por me receber.
0: Não é de quê? Nós fazemos isto por amor. Nós gostamos de receber e quando recebemos alguém que traz música, com conteúdo, música que digamos que está preparada para a competitividade, nós ficamos satisfeitos. Então eu perguntava, como é que está a Hulda?
1: Eu estou muito bem, na graça do Senhor. Estou muito bem, graças a Deus.
0: Bem-vinda uma vez mais. E nós iniciamos escutando a música Rimi Muxuli, não é? Que é uma música gospel e, pelo que percebi, cantou aqui em Xangana. Fale-nos um pouco, antes da música, quem é Hulda Dina?
1: Mais uma vez, muito obrigada.
0: Exato.
1: Hulda Dina é uma mulher cristã,
0: uhum,
1: casada e mãe.
0: Certo. Hulda Dina é especificamente o seu nome artístico, não é?
1: Sim, sim.
0: Como é que decide entrar para esta vertente da música? Tem ligação com a igreja? Como é que descobriu-se para a música?
1: Sim, conforme eu disse que a Hulda é uma mulher cristã, tenho sim ligação com a igreja, mas entro na área da música pela instrução divina. Uhum. E cristãos normalmente que andam com Deus, que dependem de Deus, tudo que fazem, primeiro oram. E eu na verdade não cheguei de orar a pedir a instrução se podia cantar ou não, mas o Senhor deu-me as músicas gospel, assim como de intervenção social. Uhum. E a instrução foi mesmo de gravar e lançar.
0: Mas quando é que teve essa instrução? Foi instrução tanto que visão? Teve, como é que foi exatamente? Quando é que isto acontece?
1: Quando nós oramos a Deus, Deus fala conosco de várias formas. Pode ser através de visão, pode ser mesmo através do nosso espírito. Deus comunica-se conosco através do nosso espírito. Então Ele fala conosco no nosso coração, no nosso espírito. Nesse caso, e nos dá a instrução de o que é que devemos fazer. E foi o que aconteceu comigo em 2021. O Senhor deu-me instrução, deu-me as músicas. Eu, quando recebi as músicas, fiquei e gravei e recebia a dormir. Despertava a cantar uma música que não conheço. Então eu acordava, pegava o telefone, gravava. Prontos, depois orava para saber o que é que estava acontecendo, mas não estava a perceber mesmo o que é que estava a acontecer. Primeira música, segunda música, terceira. Então eu sempre gravava com telefone e depois orei para saber o que é que tinha que fazer, qual era o passo a seguir. O Senhor deu instrução de gravar. Gravei as músicas, terminei, guardei. Porque não sabia qual era o passo a seguir, sim.
0: Mas então este sonho, esta revelação, esta instrução veio no sonho de forma nítida ou sentia-se mesmo a cantar música composta com instrumental e tudo no sonho? Como é que era?
1: Recebo a música, desperto a cantar. algumas músicas a dormir, algumas assim sentada mesmo, às vezes a conversar, ou mesmo a caminhar, a conduzir. De repente estou a cantar uma música aqui que não conheço, nunca ouvi. E depois tenho que orar, tinha que orar sempre para perceber e o que estava a acontecer. A instrução do Senhor era essa, de que era, tinha que gravar as músicas.
0: Eu gostei de saber que teve a revelação para fazer as músicas que já tem. Eu sei que são duas que estão disponíveis.
1: Sim,
0: mas
1: sim.
0: Provavelmente tenha gravado mais, não é?
1: Sim, sim.
0: Mas já teve uma outra espécie de instrução, revelação, que depois surtiu um efeito na vida?
1: Ah, sim. Tudo que eu faço, eu recebo instrução divina. Para casar, foi instrução divina. Os meus filhos, tinha para ter, foi instrução divina. O Senhor revelou tudo na minha vida. Trabalho, para eu trabalhar, o que tinha que fazer. Por quê? Porque eu, desde

0: e muito nova. Vivo sempre de oração, dependo muito de Deus. E isso ajuda muito, porque sempre Deus nunca falha. E quando nós ouvimos a instrução divina, sabemos como fazer, quando fazer, o que fazer e em que momento fazer. Essa é a minha vida.
1: Então, esta música que foi a música que abriu a nossa rubrica, Rimi Muxuli, o que é que ela traz? Eu vou lhe confessar que eu de Xangana quase que não percebo nada, né? E se calhar os nossos ouvintes também lá em casa podem não estar a perceber.
0: Sim, sim.
1: Mas o que é que é?
0: Rimi Muxuli significa que eu sou vencedora. Não importa o que vem contra mim, eu sempre venço.
1: Okay.
0: Por que que eu venço? Porque estou em Cristo. O que acabei de dizer agora, quando a pessoa está conectada diretamente com o Senhor Jesus, quando depende de Deus, sempre vai fazer coisa certa, na hora certa, no dia certo e no momento certo. Então, a música, ela diz, eu sou vencedora. Tem muitas pessoas, o ser humano no geral, passa por momentos muito difíceis.
1: Uhum.
0: Momentos que fazem com que a pessoa até desista da vida.
1: É verdade.
0: O que nos faz permanecermos firmes, somente o nome de Jesus. Só, não há outra forma. Ele disse, eu sou o caminho, a verdade e a vida. Ninguém vem ao Pai senão por mim. Então, a música, o Senhor quando me deu a música, disse assim para mim, tu vais cantar o que vive. Fiquei assustada. Quando diz que vais cantar o que vive, significa que haverá batalhas. Para eu poder vencer, para a pessoa vencer, tem que lutar. E o Senhor deu-me esta música e outras gospel também, intervenção social. E quando eu recebi essa revelação, eu já sabia que havia de enfrentar batalhas na vida. Porque quem está em Cristo não significa que seremos isentos de batalhas, não. As batalhas vêm, sempre vamos
1: ajuda,
0: vencer,
1: não é?
0: Com a ajuda do nome do Senhor.
1: Interessante.
0: E mesmo Hul significa que eu sou vencedor. A pessoa entra na batalha sabendo que já venceu. Não podemos entrar na batalha a duvidar. Porque não vencemos porque somos fortes, somos os melhores. Não, é pelo nome de Jesus. É por causa da graça que está lá.
1: Mas então em 2021 foi quando descobriu, quando teve esta revelação, não é?
0: Sim, sim.
1: Gravava as músicas no telemóvel. E depois qual foi o passo que tomou?
0: Foi oração, para saber o que fazer.
1: Uhum.
0: A instrução foi de gravar. Na altura eu estava a gravar um filme mais ou menos de intervenção social, mas entra também uma parte de evangelização também. Nós gostamos muito de evangelizar, ganhar almas para o Senhor. E eu pensei que as músicas fosse para gravar apenas para meter no filme as músicas. Tanto que...
1: Mas a parte do filme tem a ver com a sua profissão?
0: Sim.
1: Aí depois vamos falar sobre isso. Então estava neste processo de gravar o filme.
0: Sim.
1: E... achou que deveria inserir as músicas lá?
0: Sim, pensei que fosse só para gravar, para poderem fazer parte do filme.
1: Uhum.
0: Gravei, meti lá, mas o Senhor disse que tinha que continuar a gravar para lançar as músicas. Então, depois de receber as músicas, gravei.
1: Mas então, eu quero entender este processo.
0: Sim.
1: A primeira vez que fui para o estúdio... para materializar, transformar a ideia em música. Como é que foi o processo? Foi direto ao estúdio, ter com um produtor?
0: Não.
1: Como é que iniciou este trabalho para ter a música?
0: Não conhecia nenhum produtor.
1: Uhum.
0: Não conhecia nenhum cantor.
1: Uhum.
0: Acho que... ali fiquei a procurar. Falei com Mito Mungwambi, que era meu amigo, meu irmão em Cristo. E ele me indicou alguém, um cantor também. E primeiro, quando ele me indica o cantor, eu orei para saber se era a pessoa que tinha que ser indicada por Deus, né? Para me apoiar. O Senhor confirmou. E... E o Senhor deu-me a passagem bíblica, não sei se posso.
1: Fique à vontade, é uma conversa aberta.
0: Sim, o Senhor deu-me uma passagem bíblica e a confirmar que tinha que ser essa pessoa que é o irmão Bikiza, cantor gospel. E liguei para ele. Combinamos, ele aceitou, fui lá para casa dele, fomos conversar e a partir daí ele abraçou-me. Eu até hoje eu costumo dizer a ele, ele é anjo enviado por Deus para mim. E ele abraçou-me, ensinou-me desde o princípio, o começo, como fazer, como proceder, tudo foi com ele. Ele me ensinou desde o início até entrarmos no estúdio, gravar.
1: Ok. Sim. Então isso foi também em 2023. De 21 a 23, estava a fazer o quê?
0: 2021 foi nos finais de 2021.
1: Ok.
0: Que recebi as músicas e não comecei logo, porque ainda queria perceber.
1: Ok.
0: 2022, comecei a organizar sozinha, a escrever. Foi finais de 2022 que comecei com ele, porque 2022 comecei a organizar e procurei por ele. Só que quando digo 2023 é quando terminamos já de gravar as músicas.
1: Ok, então primeiro trabalhou a letra.
0: Sim,
1: depois é que ele fez a instrumental.
0: E trabalhar a letra é no sentido de eu sozinha escrever.
1: Uhum.
0: Escrevia sozinha porque não são só estas, tem outras. Eu ia recebendo, escrevia, organizava. E ia ensaiar a minha maneira, né? É quando depois conheci a ele e conversei com, fui ter com ele. E ele explicou-me que tinha que... Ele ajudou-me a organizar melhor.
1: Uhum.
0: Sim, a escrever melhor e já a organizar. Pois disse que tínhamos que entrar no estúdio depois de tudo estar organizado. E fomos entrar no estúdio para gravar.
1: Assim, para a primeira música sair, quanto tempo levou a gravação? Porque eu sei que repete-se várias vezes, tem que... escutar, ver se ficou como queremos.
0: Sim.
1: Repetir. Então, quanto tempo desde a primeira vez que entrou para gravar até finalizar uma música?
0: Levou muito tempo. Levou
1: dias,
0: porque
1: semanas,
0: meses. Levou uns 6 meses.
1: Uhum.
0: Uns 6 meses, porque depois tive que interromper porque por questões de saúde, né? Alguém próximo a nós ficou doente, e minha sogra nesse caso, então tinha que cuidar dela e dei prioridade, mas depois de tudo passar.
1: Mas então, como é que foi essa experiência? Já tinha havido um contacto com a música antes? Teve que aprender o básico naquele momento?
0: Eu sempre gostei de cantar.
1: Uhum.
0: Desde muito nova, sempre estive muito inclinada na música. E acredito que isso ajudou bastante, porque eu gostava muito de escutar música gospel, música de intervenção social. Então, isso não foi tão difícil. Sim.
1: Perfeito. Estamos a conversar com Hulda Dina, nossa convidada nesta edição do Sem Barreiras para a rubrica de talentos. Escutamos a primeira música, que foi a primeira que teve pronta, não é?
0: Sim, sim.
1: E Mimo Tule, que é uma música gospel. Ela conta com duas músicas já prontas, quando digo prontas, músicas que estão preparadas para o consumo, devidamente masterizadas, e está a fazer o lançamento, se não me engano, é aqui, não é?
0: Sim, sim.
1: Sem Barreiras, @rm.co.mz. Então vamos ouvir a música Mamã para voltarmos à nossa conversa.
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0: Voltamos à nossa conversa com Hulda Dina, que é a nossa convidada. Tem duas músicas. A primeira que ouvimos foi Imimo Chuli, agora Mamã. São músicas estas que vão fazer ela sobressair na música. Poderá ainda este ano ter mais, ou vai falar ainda na nossa conversa sobre os projetos que reserva para este ano. Mas então, Hulda Dina, quem é de facto Hulda Dina fora da música? O que é que faz para além da música?
1: Eu sou atriz de cinema e sou formada em psicologia clínica.
0: Oh, perfeito.
1: Sim.
0: Nome próprio?
1: Nordina.
0: Nordina, natural de Maputo? Não. De onde é que é?
1: Natural da província de Inhambane. E nasci lá. Saí lá ainda muito, muito nova. Muito, muito nova por conta de... meu pai perdeu a vida naquela época de guerra e meu tio nos levou para cá. Depois voltei, mas depois vim para cá já há muito tempo.
0: E fixou-se por cá?
1: Sim.
0: Muito bem. Amigo ouvinte, queira saber que este espaço é reservado para ti, não importa de onde quer que estejas a escutar, Maputo, Inhambane, Beira, está em Tete, basta que manifeste interesse, nós temos abertura e é possível fazer uma entrevista mesmo à distância. Então, voltando para a música e para esta descoberta toda, quando decidiu, quando teve a revelação e decidiu de facto apostar, o seu parceiro, como é que reagiu?
1: Reagiu positivamente por conta da oração, porque ele sabe que tudo que fazemos é com base na instrução divina. Então ele logo concordou, percebeu e foi muito fácil.
0: Porque também há aqueles parceiros que não veem com bons olhos o mundo artístico. Ah não, porque para a minha mulher há de ir aos espetáculos, eu vou ficar aqui. Ou ele decidiu mesmo entrar tudo de corpo e alma e abraçar, a de acompanhar nestes espetáculos, nos eventos, não é?
1: Sim.
0: Há quem faz isso, há quem deixa simplesmente por confiança.
1: Ele não tem nenhum problema. Ele... Acredito eu que não é só nesta área, em tudo que nós fazemos, recebemos instrução divina e ele também está no mesmo barco. E isso ajuda muito, porque caminhamos juntos na fé.
0: Tem filhos?
1: Sim.
0: Os filhos, a família, os colegas de trabalho, também como é que reagiram a isto? Ou nem todos sabem ainda que a Hulda está neste cenário musical?
1: Os filhos também estão mergulhados no mesmo barco de oração. Então não foi apenas a Hulda. Ou a mãe que recebeu a revelação, eles também receberam a mesma revelação, até hoje ainda recebem. E isso facilitou, ajudou muito, porque o Senhor falou comigo, o Senhor fala e confirma. Senhor, eu amo muito a Deus, amo muito, porque não há nada que eu faço sem a permissão dEle. Então isso ajudou muito. Sim, colegas de trabalho, alguns sabem, alguns ainda não sabem.
0: Mas agora já não vai ter como, né? Porque está a ser ouvida em Maputo, em todo Moçambique, no mundo também, porque este programa vai para o ar na Rádio Cidade, que é mesmo aqui para a cidade de Maputo, mas também vai para a Antena Nacional, que é todo Moçambique, e vai através da web para o mundo, então... A partir de hoje o segredo já vai ser revelado. Mas sim. Então, como é que é associar a música ao trabalho? Ou conciliar o tempo para as duas coisas?
1: Mas isso é só questão de organizar. A organização, nós temos, cada um de nós tem 24 horas por dia que Deus disponibilizou para nós. O dia tem 24 horas. Então, dentro daquele tempo, o importante é saber programar e ser séria né, em cumprir os horários.
0: Com dúvidas acerca de ser possível dividir perfeitamente, sim, o tempo e conseguir ainda assim ter um momento de lazer, não é? Sim. Um tempo de descanso total. Disse-me que é religiosa, que creio coisas de casa.
1: Sim.
0: Mulher trabalhadora. É
1: poder para ganhar. Há casos em que pensar um pouco o descanso, resolver aquilo que está à nossa espera, nesse caso. Então, tive que diminuir alguns minutos de lazer, porque é missão divina também. Principalmente por ser missão divina. Aliás, quando alguém é confiada algo por Deus, eu aconselho a seguir, porque um dia ele vai cobrar. Então, quando tive confirmação de que tinha que gravar, tive que me reorganizar. Dentro daquelas 24 horas, tive que tirar algumas horas de descanso para introduzir esta missão.
0: Perfeito, é uma questão mesmo de organização. Mas então, eu gosto de provocar as minhas perguntas, às vezes, só um bocadinho assim. O que é mais desafiador, o mundo do cinema ou o mundo da música? Em termos de entrega, onde é que é mais desafiante?
1: É o mundo da música.
0: Por quê?
1: É mais exigente. Porque quando recebemos uma letra, para o meu caso, eu recebo

0: da parte de Deus. Uhum. O Senhor manda a letra, eu recebo e tenho que organizar. Posso organizar? E a letra tem que sair para o consumo público e tenho que fazer com que as pessoas gostem da música.
1: Tem que cativar. Tem que ficar retida mesmo.
0: Sim.
1: Não é?
0: E procurar colocar sentimento lá na música. Uhum. Não é só cantar porque eu recebi a música, devo divulgar, não. Há muito trabalho na música, porque, por exemplo, a parte do cinema, não sou eu que eu só recebo o meu papel e atuo.
1: Mas também ainda tem que conseguir convencer naquela como é que é, interpretação, naquela.
0: Sim,
1: tem que encarnar
0: tem que
1: o personagem.
0: Encarnar
1: não
0: o personagem,
1: é?
0: Sim, mas eu acho que a música é que, para mim, por ser minha responsabilidade total e completa, embora cinema também, mas a música é mais exigente. É muito mais exigente. Por quê? Porque o Senhor disse, você vai cantar o que vive. Então, a música que estamos já a lançar é a vida, é o dia a dia. Eu falava de Memuhuli, que é o que as pessoas vivem, é o dia a dia das pessoas. E é muito chocante, dói muito ver que alguém suicidou-se.
1: Pois.
0: Então, a música, Memuhuli, ela. Posso falar um pouco dela?
1: Pode, sim.
0: Ela
1: diz.
0: Obrigada. Ela diz o quê? Ela diz: eu sou vencedora, não tenho medo na guerra. Então, para a pessoa, fazer a pessoa perceber que não importam as dificuldades, não importam as batalhas, não faz diferença, não muda nada. Quando a pessoa tem Jesus Cristo, o que vier contra ela, aquilo chega enquanto a pessoa está estruturada, está blindada. Uhum. Quando a batalha chega, só vai chegar, bater e voltar. Não há razão de a pessoa tomar decisão de suicidar. Eu fico muito, muito abalada quando ouço que alguém tirou a sua própria vida. A pessoa tira a vida a pensar que está a resolver problemas, mas está a arranjar problemas com o Todo-Poderoso. Então, a música Memuhuli, ela vem trazer esperança. Traz esperança naqueles que já não têm mais esperança, já não têm mais, acham que não têm mais motivos.
1: Que acham que é o fim.
0: É o fim. E dizer também que não há nenhum problema que aconteça com alguém que nunca ouve. Ou seja, aquele problema que acontece comigo, não sou a primeira pessoa a enfrentar. Uhum. Milhares e bilhões, bilhões ou bilhares de pessoas já enfrentaram e superaram aqueles que apegaram-se a Jesus, que ficaram firmes. Então, ela diz, eu sou vencedora. É só pegar essa mensagem, saber que não importa. Quando a pessoa sabe que não importa o que vem, tudo que vier só vai chegar, bater e voltar. Porque estará firme. Então, para fazer a música não foi fácil, porque eu recebi... O Senhor não dá tudo de bandeja. Ele dá, mas depois a pessoa tem que organizar. Sim.
1: E uma vez que falou da essência de Memuhuli, poderia falar também algumas linhas sobre Mamá, esta música que ouvimos também há pouco tempo. O que ela é?
0: A música Mamá é uma música que é homenagem a mães. Uhum. Mães moçambicanas, africanas, asiáticas, europeias, americanas, do mundo inteiro, toda mulher, não importa a idade, mãe é mãe. E essa música é diretamente para as mães, dizer que a música fala do dia a dia, daquilo que a mãe vive, daquilo que a mãe faz, o esforço que ela, os desafios que ela enfrenta, o esforço que faz para criar os filhos. Temos aquelas mães que foram abandonadas, são mães solteiras, mas elas fazem de tudo. Então ela diz, Mamá, o Xiluba Xamina, o Goli de Lamina. E ela está a dizer que a mãe, o Vutomi Lamina é a minha vida, esta mãe, porque ela faz de tudo para eu crescer. para eu estar e conseguir me formar, conseguir e vencer isto, mas aquilo, a mãe está sempre lá. Sim, então a música Mamá, ela vem homenagear as mães, homenagear as mães do mundo inteiro e dar força a elas, a dizer que continuem assim mesmo, continuem batalhadoras, o Senhor está a ver o vosso esforço. E esse amor de uma mãe é um amor que não é natural, é um amor, é natural, mas não porque ela própria Deus, não, é um amor que vem da parte do Senhor. Eu gosto de chamar a Ele do Boss Jesus.
2: The Boss.
0: Sim, o amor que vem de Jesus Cristo, que colocou nos corações das mães. Elas fazem de tudo. Não importa o que está a passar, ela está sempre lá para apoiar o filho. Sim, dizer que a música Mamá tem a parte também, aquela parte de vanguane vacunhenha, outros te rejeitam, te desprezam, outros acusam a mãe de ser feiticeira. E ela está lá, mas ela está lá para apoiar os filhos. Então, dizer que não é saudável apelar à nossa sociedade, né? Estamos a acompanhar muitos casos de filhos que acusam as mães de serem feiticeiras. E dizer que isso não agrada a Deus. Não agrada a Deus. O importante que um filho deve fazer é orar, entregar-se a Jesus Cristo. Se ora, entrega-se a Jesus, nunca vai acusar a uma mãe de ser feiticeira. Nunca. Então, alguns temos muitos casos de pessoas que, quando a pessoa é idosa, já não, a mãe é idosa, já não cuidam dela, já não querem saber, por conta da idade dela. E dizer que vamos cuidar das nossas mães é muito importante, é bíblico, é instrução bíblica. Isso agrada a Deus. E se nós nos focarmos em Deus, nunca vamos ver, nunca vamos acusar as nossas mães de serem feiticeiras.
1: Perfeito. Então, voltando para aquilo que há de ser a essência, ou melhor, indo para aquilo que é a essência que vai identificar a Olda Dina, estas músicas, que ritmo é este que traz nestas músicas? Como é que pode classificar este ritmo?
0: É marrebenta.
1: É marrebenta?
0: Sim, a outra é gospel.
1: O que é que espera ainda fazer em termos de ritmos, ou vai ficar só com estes?
0: Não necessariamente. Eu dependo muito da música, como é que recebo a melodia em si, porque eu as melodias não coloco, recebo assim mesmo. Apenas organizamos a letra, depois a instrumental, mas o ritmo em si, tem algumas que tenho, mas são diferentes dessas.
1: E essas que tem é para quando?
0: São surpresas. Surpresas, sim.
1: Então vamos ficar a degustar destas duas músicas até nos surpreender.
0: Sim.
1: Ok. E para quem está à escuta neste momento e quer obter as músicas da Olda Dina, quer se calhar uma parceria para fazer música, como é que a pessoa pode encontrar a Olda Dina?
0: Tenho contacto da pessoa que está em frente. É o meu instrutor mesmo.
1: Ah, perfeito.
0: Sim, é o Biquiza.
1: Biquiza?
0: Sim.
1: Ok.
0: É o 87-55-23-210. Repito, 87-55-23-210. Ou 85-73-24-547.
1: Eu recordei-me assim, antes de mesmo de terminarmos a nossa conversa, que tem um videoclipe.
0: Sim, sim.
1: A música Mamá.
0: Da música Mamá.
1: De que mês é este videoclipe?
0: É deste mês.
1: Videoclipe.
0: Sim, sim.
1: A música Mamá.
0: Da música Mamá.
1: De que mês é este videoclipe?

0: né? Ela vender couve, estava sendo maltratada, expulsa, e aquilo que acontece no dia a dia das mães, mas mesmo assim ela tentava ali, a filha ainda pequena estava ali, foi tentar ajudar a ela, abraçar a ela. Foi muito comovente, foi impressionante. Naquele momento mesmo caiu chuva, muitos até perguntam como é que foi alugar um carro para deitar água,
1: para fazer o efeito,
0: para simular, sim, mas foi mesmo chuva. Caiu naquele momento e depois parou. E foi muito bom, não foi tão difícil assim.
1: Perfeito, já estamos no fim da nossa conversa. Uma mensagem que queira deixar?
0: Mais uma vez agradeço a Deus, o meu boss, o meu instrutor, o Espírito Santo, ele é que nos guia. E agradecer a rádio pela oportunidade e que me deram de estar aqui a divulgar as músicas. Agradecer a minha família, meu esposo, meus filhos pelo apoio incondicional que tem me dado. Agradecer também ao irmão Bikiza, tem me apoiado desde que nos conhecemos, tem me dado um apoio incondicional. Agradeço muito. A mãe Elvira Viegas tem me dado apoio também incondicional nesta área. Estou muito grata, muito obrigada, mãe, que Deus te abençoe.
1: Nós é que agradecemos pela comparência no nosso programa e fazemos votos que tenha sucesso nesta área que decidiu agora abraçar.
0: Muito obrigada.
1: Vamos fechar com Mamá ou com Rimi Mutsuli?
0: Rimi Mutsuli.
1: Fechamos esta nossa entrevista com Rimi Mutsuli, o da Dina foi a nossa convidada para a semana. Temos esperança que sejas tu.
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0: Já a seguir, vamos atualizar para si o essencial da informação. São 4 horas em Moçambique.
1: Bom dia. Bem-vindo às notícias apresentadas por Vítor Rufino. O presidente da República recebeu esta segunda-feira em audiência uma delegação da Câmara de Minas de Moçambique, liderada pelo respectivo presidente do Conselho de Administração. No encontro com Daniel Chapo, a Câmara de Minas de Moçambique apresentou as perspectivas do crescimento do setor e abordaram igualmente a necessidade de maior coordenação institucional. Edson Marches anotou ainda que as operações mineiras no centro do país também foi um dos pontos de agenda do encontro, bem como o potencial de expansão que a indústria registra.
2: Fomos abordando todas as nossas questões, todas as ações da Câmara de Minas, em que a Câmara de Minas está preocupada com a situação em que nos encontramos agora. Abordamos o caso de Manica e falamos das perspectivas que o setor tem nessa fase de crescimento. Estamos numa fase com a descoberta de minerais críticos e é de grande importância que todas as instituições devem estar juntas para um melhor enquadramento e para uma melhor agregação de valores. Foi muito bom essa abertura que o Presidente deu-nos em recebê-los no seu gabinete de trabalho e temos as portas abertas para continuar com o nosso trabalho.
1: Presidente do Conselho de Administração da Câmara de Minas de Moçambique, Edson Machis, falando à saída do encontro com o Presidente da República, Daniel Chapo. A Ministra da Educação e Cultura garante que o governo está a trabalhar por forma a travar os níveis de roubos de livros de distribuição gratuita. Samaria Tovela falava ontem em Maputo, na reunião com os parceiros, onde abordou os principais desafios deste ministério.
3: Precisamos efetivamente trabalhar nas nossas escolas para que possam estar em melhores condições. Precisamos ainda de reduzir o rácio alunos-professor. Outra questão é mesmo de construção de escolas. Nós temos um crescimento demográfico enorme. Temos as entradas a nível do início do ano, recebemos 1 milhão e 600 e o número tende a crescer. Esse é um número muito elevado. Portanto, nós não temos recursos suficientes que permitam que a gente, à medida que vai recebendo os alunos, tenha as escolas para todas as crianças ficarem numa sala de aulas de forma condigna. Então contamos com a participação de todos, neste processo.
1: A reunião com os amigos da Educação e Cultura serviu para traçar estratégias com vista ao alcance das prioridades definidas pelo setor para o presente quinquênio. Na ocasião, Samaria Tovela destacou a necessidade de expansão pelo país de casas de cultura para a democratização do acesso à arte e o fortalecimento da identidade local. O governo assegura que vai continuar a implementar reformas para prevenir e combater o cancro da pele nas pessoas com albinismo no país. Segundo o secretário do Estado de Gênero e Ação Social, Abdul Razak Ismail, a medida visa melhorar a qualidade de vida das pessoas com albinismo, bem como reforçar a sua inclusão social.
4: Juntos vamos trabalhar e encontraremos a solução que almejamos alcançar. Reafirmamos, por isso, o compromisso do governo de Moçambique com a promoção da inclusão, da igualdade de oportunidades e do respeito pela dignidade humana das pessoas com albinismo, em conformidade com os instrumentos nacionais e internacionais de direitos humanos que o país é signatário.
1: Já o presidente do Fórum das Associações Moçambicanas de Pessoas com Deficiência, Zeca Chauque, defende a contínua mobilização de esforços para a garantia da proteção social das pessoas com albinismo. 31 distritos da zona norte do país foram abrangidos diretamente pelo corte do governo sueco ao financiamento de projetos de apoio estratégico para o desenvolvimento de Moçambique. Trata-se de projetos de agricultura, combate a mudanças climáticas, promoção da cidadania, preservação do ambiente, entre outros, implementados por 19 parceiros nas províncias de Niassa, Cabo Delgado e Nampula. Avaliados em mais de 4 milhões de dólares, os projetos tinham suporte financeiro do governo sueco, através do programa Alcance, gerido pela organização We Effect. O representante nacional da We Effect, Diamantino Nhamposa, referiu que o programa é interrompido um ano e meio mais cedo, antes do fim previsto para o ano de 2027. No desporto, o Cabo Verde empatou ontem sem abertura de contagem com a Espanha na sua estreia ao Mundial da FIFA em futebol. É a primeira vez que Cabo Verde joga no Mundial de Futebol. O guarda-redes cabo-verdiano Vozinha foi o grande destaque dos Tubarões Azuis. É o primeiro jogo que termina sem abertura de contagem neste Mundial. No estrangeiro, o presidente dos Estados Unidos da América, Donald Trump, diz que serão divulgados em breve os termos e condições do acordo de paz com o Irão a ser assinado na sexta-feira em Genebra, na Suíça. Trump reitera que o memorando de entendimento para o efeito já foi totalmente assinado. O líder democrata no Senado dos Estados Unidos da América, Chuck Schumer, pediu a Trump que divulgasse os detalhes publicamente e informasse o Congresso. Fechamos com o tempo. A cidade de Tete poderá registrar hoje 31 graus Celsius de temperatura máxima, seguida por Beira com 30 graus. Para Inhambane, Quelimane e Pemba prevê-se 29 graus, Nampula 28, Maputo, Xai-Xai e Vilanculo 27, Chimoio 25 e por fim Lixinga 23 graus Celsius de temperatura máxima. Apresentamos as notícias a esta hora, as próximas às 5 horas.

0: moçambicanas e moçambicanos. Nenhum sistema de justiça pode funcionar, nenhum Estado de Direito pode existir sem dois pilares inegociáveis: a independência do Poder Judicial e a integridade dos seus agentes. A independência do Poder Judicial não é uma prerrogativa dos juízes, é uma garantia dos cidadãos, um escudo que protege cada pessoa contra o arbítrio do poder, seja esse poder econômico, político ou de qualquer outra natureza. Um juiz independente não é um juiz isolado da sociedade. É um juiz que decide segundo a lei, o direito e a sua consciência, e não segundo pressões externas ou interesses particulares ou de grupos. Quanto à integridade, importa referir que a corrupção, quando penetra no sistema da justiça, não comete apenas um crime, mas o pior dos crimes institucionais. Perverte o instrumento que deveria ser o último recurso do cidadão contra a injustiça. Quando um processo se decide pelo poder financeiro que a pessoa tem e não pelo peso da lei, não é apenas a parte lesada que perde. Perde a confiança pública do Estado, a legitimidade das instituições e perde a própria ideia de que vivemos num Estado de direito. Por isso, o combate à corrupção no setor da justiça não é apenas uma prioridade administrativa, mas uma prioridade moral, ética e política da primeira ordem.
1: Presidente da República, Daniel Chapo.

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3: Atualizamos para si uma vez mais as notícias. Para você que está a despertar na nossa sintonia, desejo acima de tudo que tenha uma ótima terça-feira. Vamos entrar musicalmente a esta hora ao som de um dos jovens das terras da Zambésia. Ele chama-se Michel do Rosário e interpreta aqui o seu Manaju ao lado de Roger Moreira.

Mãe África de Tino Miranda, neste dia em que celebra-se em toda a África o Dia da Criança Africana. Muito a propósito desta data, a Antena Nacional leva esta manhã uma emissão especial alusiva a esta efeméride. Para trás ouvimos ainda de Teixito Langa o seu Shopping Funk. É hora de irmos ao encontro de Stuart Sukuma, que nos traz o seu Nzitsakile. Mais para frente também o tema do guitarrista Walter Mabas.

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1: 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Amigo ouvinte, estamos a caminhar para o fim deste nosso encontro e vamos convidar Edmásia Mayemba para interpretar o tema Vou Dizer Que Sim.

0: Bom dia, estimado ouvinte. Bem-vindo às notícias apresentadas por Vítor Rufino. O presidente da República, Daniel Chapo, exonerou Fernando Bemani do cargo de secretário de Estado na província de Cabo Delgado, Plácido Pereira do cargo de secretário de Estado na província de Nampula e Bendita Lopes do cargo de secretária de Estado na província de Inhambane. Num outro despacho, o chefe do Estado nomeou Plácido Pereira para o cargo de secretário de Estado na província de Cabo Delgado, Fernando Bemani para o cargo de secretário de Estado na província de Nampula e Arsênia Massingue para o cargo de secretária de Estado na província de Inhambane. Em comunicado, a Presidência da República refere que os atos acima... inserem-se na dinâmica de gestão e fortalecimento da governação provincial, com vista a assegurar maior eficiência na execução das políticas governamentais e na prestação dos serviços aos cidadãos. Os dirigentes nomeados vão tomar posse hoje em Maputo, numa cerimónia a ser dirigida pelo Presidente da República. Na mesma ocasião, tomará posse igualmente João António Xirinda, recentemente nomeado pelo chefe do Estado para o cargo de chefe de protocolo do Estado. O ministro da Economia defende a necessidade de melhorar alguns aspectos na legislação com vista a flexibilizar a entrada de investimentos no país. Para Basílio Mohate, reduzir a burocracia e melhorar o campo de benefícios económicos são aspectos importantes para a dinamização da economia nacional, tendo em conta o investimento estrangeiro direto.
1: Estamos claros que precisamos de melhorar alguns aspectos na nossa legislação no geral sobre investimentos, para que esses investimentos sejam mais efetivos, sejam mais rápidos, reduzamos a burocracia, reduzamos o número de passos a dar para que o investimento entre no país e também melhoremos o campo de benefícios económicos que o investidor pode ter ao entrar no país. Mas o investimento direto estrangeiro é algo que nós também procuramos para dar-nos suporte no processo de industrialização.
0: O ministro da Economia falava esta segunda-feira no programa Cartas na Mesa da Rádio Moçambique sobre a visão do governo quanto à industrialização, o comércio e turismo enquanto motores do processo de desenvolvimento. A PRM na província de Maputo diz estar a trabalhar para o esclarecimento do caso de baleamento de dois cidadãos na zona de Mulumbela, bairro Congolote, município da Matola. Os pormenores por Rigoberto Chissano.
2: A Polícia da República na província de Maputo confirma o baleamento de dois cidadãos na cidade da Matola. As duas vítimas se faziam transportar numa viatura ligeira ao longo da estrada que liga o bairro de Congolote, município da Matola, e a zona do Zimpeto, na cidade de Maputo. Sem avançar detalhes, a PRM na província de Maputo indicou que a corporação já trabalha para o esclarecimento do caso. Rigoberto Chissano, da Tarqueta Matola.
0: Até finais deste ano, todos os distritos da província de Tete terão os serviços de registro criminal. Atualmente, estes serviços são prestados em 11 distritos, faltando para completar em 4, segundo o diretor dos Serviços Provinciais de Justiça e Trabalho. Sérgio Matuli deu a conhecer que os serviços estão a ser instalados nos distritos de Doa, Xiuta, Marara e Magué.
3: Tínhamos casos em que, para obter um registro criminal, o nosso concidadão levava um mês, 15 dias, para ter um registro criminal, 15 a um mês, para aqueles casos mais graves. Estamos a imaginar o pacato cidadão que está no distrito de Zumbo, requer um registro criminal, podia mesmo até passar 30 dias o seu documento. Mas com a introdução desse sistema, o nosso cidadão tem um registro criminal em menos de 48 horas, isso é menos de 2 dias.
0: Por outro lado, Sérgio Matuli revelou que nos 4 distritos em referência, a procura deste tipo de documento é menor. O secretário-geral da Frelimo, Shaquille Abubakar, recebe esta terça-feira o seu homólogo do Congresso Nacional Africano, ANC, Fikile Mbalula, que inicia uma visita de trabalho de 3 dias a Moçambique. No decurso da visita, os dois secretários-gerais manterão um encontro de trabalho destinado à avaliação do atual estágio da cooperação entre os dois partidos e povos, bem como a definição de novas linhas de aprofundamento das relações políticas, económicas e sociais. De acordo com o comunicado, Shaquille Abubakar e Fikile Mbalula vão proceder igualmente à troca de pontos de vista sobre questões de interesse comum nos planos regional, continental e internacional. Da agenda do dirigente sul-africano, está prevista uma audiência de cortesia com o presidente da Frelimo, Daniel Chapo, a realizar-se na próxima quarta-feira, indica o comunicado de imprensa. No desporto, Cabo Verde empatou ontem, sem abertura de contagem, com a Espanha, na sua estreia a um Mundial da FIFA em futebol. É a primeira vez que Cabo Verde joga num Mundial de futebol. O guarda-redes cabo-verdiano Vozinha foi o grande destaque dos Tubarões Azuis. É o primeiro jogo que termina sem abertura de contagem neste Mundial. Na atualidade internacional, Reino Unido anuncia a proibição do uso de Snapchat, TikTok e YouTube para crianças menores de 16 anos de idade. O primeiro-ministro britânico Keir Starmer diz que a medida visa proteger os jovens de conteúdo prejudicial e do tempo excessivo em frente às telas. A medida, que deverá entrar em vigor no início do próximo ano, integra o Reino Unido a um movimento global crescente para reforçar a segurança online das crianças. Fechamos com a previsão do tempo. A cidade de Tete poderá registrar hoje 31 graus centígrados de temperatura máxima, seguida por Beira com 30 graus. Para Inhambane, Quelimane e Pemba prevê-se 29 graus, Nampula 28, Maputo, Xai-Xai e Vilanculo 27, Chimoio 25 e por fim Lixinga com 23 graus centígrados de temperatura máxima. Apresentamos as notícias a esta hora, as próximas às 6 horas, inseridas no Jornal da Manhã.
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0: Bom dia Moçambique, seja bem-vindo a mais uma edição do Jornal da Manhã, o espaço que o mantém informado sobre os principais acontecimentos do país e do mundo. Confira já a seguir os destaques desta edição. Uma fábrica de processamento de arroz poderá entrar em funcionamento este ano no distrito de Dondo, em Sofala. Ministério Público Rainha Mbane reitera que vai continuar a trabalhar para combater todo tipo de violação dos direitos da criança. Um pronunciamento feito no âmbito das celebrações do 16 de junho, Dia da Criança Africana. O governo do distrito de Mapai, norte de Gaza, aloca mais de 60 toneladas de cimento e outros insumos agrícolas, com vista à assistência aos produtores que foram vítimas das cheias e inundações. Na atualidade internacional, o partido Chama Chama Pinduzi, no poder na Tanzânia, acusa o maior partido da oposição, Chadema, de estar a realizar reuniões clandestinas que visam a planificação de manifestações violentas no país. Tópicos do Jornal da Manhã, edição de terça-feira, 16 de junho, dia do Metical e também dia da criança africana. Está na companhia de Francisco Jat na sonorização, Vitor África nas notícias, a edição e apresentação, Ernesto Chauque. Desejamos-lhe uma excelente escuta. Fique conosco e acompanhe-me ao detalhe as notícias que fazem manchete no país e no mundo. As notícias por Vitor África. Bom dia.
1: Bom dia. O presidente da República, Daniel Chapo, confere posse esta manhã a Plácido Pereira, Fernando Bemani e Arsênia Massingue, nomeados ontem para os cargos de secretário de Estado na província de Cabo Delgado, secretário de Estado na província de Nampula e secretário de Estado na província de Inhambane, respectivamente. Na mesma ocasião, tomará posse João António Xerinda, nomeado semana finda pelo presidente da República para o cargo de chefe do protocolo do Estado. Em comunicado, a presidência da República refere que os atos inserem-se na dinâmica da gestão e fortalecimento da governação provincial, com vista a assegurar maior eficiência na execução das políticas governamentais e na prestação de serviços ao cidadão. E esta segunda-feira, o presidente da República recebeu em audiência uma delegação da Câmara de Minas de Moçambique, liderada pelo respectivo presidente do Conselho de Administração. No encontro com o chefe de Estado, a Câmara de Minas de Moçambique apresentou as perspectivas de crescimento do setor e abordaram igualmente a necessidade de maior coordenação institucional.
2: Nessa fase de crescimento, estamos numa fase com descoberta de minerais críticos e é de grande importância que todas as instituições devem estar juntas para um melhor enquadramento e para uma melhor agregação de valores. Foi muito bom essa abertura que o Presidente deu-nos em recebê-los no seu gabinete de trabalho e temos as portas abertas para continuar com o nosso trabalho.
1: Edson Matias, presidente do Conselho de Administração da Câmara de Minas de Moçambique, falando à saída do encontro com o presidente da República, Daniel Chapo. O ministro da Economia defende a necessidade de melhorar a legislação sobre investimentos com vista a flexibilizar a entrada de investimentos no país. Para Basílio Moate, reduzir a burocracia e melhorar o campo de benefícios económicos são aspectos importantes para a dinamização da economia nacional.
3: Estamos claros que precisamos de melhorar alguns aspectos na nossa legislação no geral sobre investimentos para que esses investimentos sejam mais efetivos, sejam mais rápidos, reduzamos a burocracia, reduzamos o número de passos a dar para que o investimento entre no país e também melhoremos o campo de benefícios económicos que o investidor pode ter ao entrar no país. Mas o investimento direto estrangeiro é algo que nós também procuramos para darmos suporte no processo de industrialização.
1: O ministro da Economia falava esta segunda-feira no programa Cartas na Mesa da Rádio Moçambique sobre a visão do governo quanto à industrialização, o comércio e turismo enquanto motores do processo de desenvolvimento. A polícia na província de Maputo diz estar a trabalhar para o esclarecimento do caso de baleamento de dois cidadãos ocorrido na zona de Mulumbela, bairro Congolote, município da Matola. Jornalista Rigoberto Chissano.
4: A polícia da República na província de Maputo confirma o baleamento de dois cidadãos na cidade da Matola. As duas vítimas se faziam transportar numa viatura ligeira ao longo da estrada que liga o bairro de Congolote, município de Matola, e a zona do Zimpeto, na cidade de Maputo. Sem avançar detalhes, a PRM na província de Maputo indicou que a corporação já trabalha para o esclarecimento do caso. Rigoberto Chissano, da Tarquia de Matola.
1: O secretário-geral da Frelimo, Shaquille Abubakar, recebe esta terça-feira o seu homólogo do Congresso Nacional Africano, ANC, Fikile Mbalula, que iniciou uma visita de trabalho de 3 dias a Moçambique. No decurso da visita, os dois secretários-gerais manterão um encontro de trabalho destinado à avaliação do atual estágio da cooperação entre os dois partidos e povos, bem como a definição de novas linhas de aprofundamento das relações políticas, económicas e sociais. De acordo com o comunicado, Shaquille Abubakar e Fikile Mbalula vão proceder igualmente à troca de pontos de vista sobre questões de interesse comum nos planos regional, continental e internacional. E no plano internacional, a ONU diz ter registrado ontem mais de 130 disparos de projéteis de Israel em direção ao sul do Líbano e nenhum proveniente do Hezbollah desde que foi anunciado o acordo de paz entre Washington e Teherã. De acordo com o porta-voz do secretário-geral da ONU, Stephen Jurasik, a Força Interina das Nações Unidas no Líbano observou uma diminuição da violência e dos tiroteios à meia-noite, ou seja, de domingo à segunda. Feira. Os Estados Unidos e o Irão anunciaram um acordo de paz para travar a guerra após mais de 100 dias de conflito e reabrir o Estreito de Hormuz. Fechamos com o desporto. Cabo Verde empatou sem abertura de contagem com a Espanha na sua estreia ao Mundial da FIFA em futebol. É a primeira vez que Cabo Verde joga no Mundial de Futebol. O guarda-redes cabo-verdiano Vozinha foi o grande destaque dos Tubarões Azuis. É o primeiro jogo que termina sem abertura de contagem neste Mundial. Apresentamos as notícias. O próximo bloco às 7 horas.

0: A previsão do estado do tempo a seguir com o meteorologista Gonçalves Mabui. Bom dia.
1: Bom dia, estimados ouvintes da Rádio Moçambique. Previsão do estado do tempo para hoje, terça-feira, dia 16 de junho de 2026. O Instituto Nacional de Meteorologia prevê para as províncias das regiões centro e norte céu pouco nublado, localmente limpo. Vento de sueste a sudoeste, temporariamente de leste fraco a moderado. E para as províncias da região sul, céu pouco nublado, passando a nublado, com possibilidade de ocorrência de chuva fraca local, principalmente na província de Maputo. Vento de nordeste a sueste fraco a moderado. Temperaturas máximas previstas em graus Celsius. A cidade de Tete será a cidade que terá a temperatura mais elevada, de 31 graus Celsius, seguido de Beira com 30, Inhamane, Quelimane e Pemba 29, Nampula 28, Maputo, Xai-Xai e Vilanculos 27, Chimoio 25 e por último temos a cidade de Lixinga com 23 graus Celsius. É tudo quanto à previsão do estado do tempo para hoje. Bom dia, até a próxima.

0: Jornal da Manhã da Rádio Moçambique, no seu setor, 6 horas e 11 minutos. A Presidente da República, Daniel Chapo, recebeu esta segunda-feira em audiência uma delegação da Câmara de Minas de Moçambique, liderada pelo respectivo Presidente do Conselho de Administração. Desenvolve esta informação o jornalista Leopoldo Agapito.
1: No encontro com Daniel Chapo, a Câmara de Minas de Moçambique apresentou as perspectivas de crescimento do setor e a abordar igualmente a necessidade de maior coordenação institucional. Edson Matches anotou ainda que as operações mineiras no centro do país também foi um dos pontos de agenda do encontro, bem como o potencial de expansão que a indústria registra.
2: Fomos abordando todas as nossas questões, todas as ações da Câmara de Minas, é que a Câmara de Minas está preocupado com a situação em que nos encontramos agora. Abordamos o caso de Manica e falamos das perspectivas que o setor tem nessa fase de crescimento. Estamos numa fase com a descoberta de minerais críticos e é de grande importância que todas as instituições devem estar juntas para um melhor enquadramento e para uma melhor agregação de valores. Foi muito bom essa abertura que o Presidente deu-nos em recebê-los no seu gabinete de trabalho e temos as portas abertas para continuar com o nosso trabalho.
1: Presidente do Conselho de Administração da Câmara de Minas de Moçambique, Edson Matches, falando à saída do encontro com o Presidente da República, Daniel Chapo. A Câmara de Minas de Moçambique é a principal organização do setor privado que representa a indústria mineira no país. Fundada em 2012 e sediada em Maputo, a associação congrega grandes e médias empresas mineradoras, além de associações de garimpeiros e mineradores de pequena escala.
0: A empresa de mineração, a Mozambique Mining, vai desembolsar até julho próximo cerca de 8 milhões de meticais para capacitação e financiamento a micro, pequenas e empresas do distrito de Angoche, em Nampula, tal como indica Otávio Fonseca.
3: Muito bom dia. A ação insere-se na responsabilidade social da empresa que explora areias pesadas nos distritos de Angoche e Moma e tem em vista dotar as microempresas locais de ferramentas que possam alavancar a capacidade de serem contratadas para prestarem serviços àquela multinacional e não só. De acordo com o representante da Mozambique Mining, Augusto Basílio, desde a implantação da empresa em 2013 na província de Nampula, foram contratadas inúmeras empresas locais que trabalham na eletrificação das comunidades, bem como empreiteiros afetos à construção de salas de aulas, balneários públicos e das unidades sanitárias. Igualmente, foram contratados agentes econômicos que fornecem produtos alimentares e outros que garantem transporte dos trabalhadores.
4: Está a correr um processo de capacitação das pequenas empresas, aquelas comunitárias que não têm essa documentação toda. Essas pequenas empresas da comunidade, nós garantimos um fundo de 8 milhões para capacitar essas pequenas empresas comunitárias e financiar essas empresas. Este processo está em curso no distrito de Angoche. Quero vos garantir que até no próximo mês esse dinheiro será desembolsado. Porque apenas faltam pequenas fases, concertação com o governo, para depois avançar-se para capacitação e financiamento.
3: Representante da Mozambique Mining, Augusto Basílio, e as atividades desta multinacional inseridas no plano estratégico daquela empresa que se dedica à exploração de areias pesadas nos distritos de Angoche e Moma. Augusto Basílio acrescentou ainda que, ao longo do período, a Mozambique Mining concedeu bolsas de estudo no exterior e dentro do país a estudantes do distrito de Angoche em diferentes ramos do saber. Amusi, de Mulheres em Moçambique, para o Caleretele, Wanchene, Ni Atu, Akaleva Mozar. É tudo por agora. Otávio Fonseca, Nampula.
0: Na província de Niassa está estabilizado o abastecimento de combustíveis que vinha sendo registado desde abril passado devido à crise energética no Médio Oriente. Mércio João.
5: Atualmente, a província dispõe de 122 metros cúbicos de combustíveis, sendo 92 de gasolina e 30 de diesel. As autoridades reguladoras de combustíveis prevêem que esta terça-feira cheguem à província de Niassa mais dois caminhões contendo 40 metros cúbicos de gasolina e 40 de diesel para o reforço das reservas existentes. Diferentemente dos últimos dias, na ronda efetuada pela Rádio Moçambique esta segunda-feira, Madeira, na cidade de Lixinga, por exemplo, foi possível notar o fim das longas filas que eram registadas nos postos de abastecimento de combustíveis e flexibilidade no atendimento aos utentes.
6: Eusébio Antônio Lopes, estávamos a sofrer maninga assim. Assim estamos felizes, já tem combustível, mas subiu um pouco.
7: É Rafael Tiago Ziade, diferente do dia já atrás. Nem não há bicho, logo está a chegar e você está a abastecer. As coisas estão a mudar mesmo.
8: Sou Emílio Felispeto Antônio. Antes estávamos mal. A meio litro já comprei 150 meticais.
5: Em entrevista à Rádio Moçambique, responsáveis de alguns postos de abastecimento de combustíveis em Lixinga destacaram o fim da pressão que se registava nos últimos dias e a existência de reservas suficientes destes componentes energéticos.
9: Virgínia Wemba, quanto aos combustíveis, agora está tudo bem. A bicha não é lá tanto, o combustível tem. Fiquem sossegados.
10: Tereza Rivia, sou da gasolineira Miguel Araújo. Estamos meio estabilizados. Teve tempo que tinha muita bicha, que os clientes só queriam discutir e eles usavam força. Não tinham tanta compaixão, né?
5: Por seu turno, o diretor dos Serviços Provinciais de Infraestruturas, Nuniassa, Bernabé Chitunga, disse que o governo continua a monitorar a situação dos combustíveis nesta região e desaconselha a venda e abastecimento de automóveis em mercados paralelos.
11: Nós fizemos um trabalho ao longo da semana passada de sensibilizar as pessoas para não comprarem combustíveis na rua, porque pode danificar os seus equipamentos, o combustível fica exposto ao sol, então isto pode causar alguns danos nas viaturas.
5: Bernabé Chitunga, diretor dos Serviços Provinciais de Infraestruturas no Niassa, e a estabilização da crise de combustíveis nesta região do país. Ambujanga, Wende Tukamulane, Pokuroja Kuenerja, Matala, Gachituku, com Moçambique. De Lixinga, Mércio João.
0: O Conselho Municipal da cidade de Manica, no distrito do mesmo nome, desembolsa mais de 9 milhões de meticais para a melhoria de mobilidade nas estradas da urbe. O jornalista Domingos Cadeado.
12: Com o montante foi pavimentada, numa primeira fase, a via de acesso que liga a Estrada Nacional número 6 ao bairro Xinhamapera, num troço de cerca de 400 metros, considerada estratégica para a movimentação em todos os bairros da cidade. O presidente do Conselho Municipal da cidade de Manica, Gilan Abdul, referiu que a via vai melhorar a mobilidade dos residentes, sobretudo em épocas chuvosas, e evitar o problema de erosão que assola a região. O edil de Manica disse que a intervenção foi priorizada no primeiro semestre deste ano devido às dificuldades enfrentadas pelos moradores de diversos bairros caracterizada por solos lamacentos. O autarca afirmou que o plano inicial previa apenas a montagem de pavés no espaço de 400 metros, agora concluídos, mas a necessidade de melhorar integralmente a via levou o município a avançar para uma segunda fase do projeto que arranca dentro de dias.
13: Esta é uma zona muito crítica quando chove. Os solos são lamacéticos e em algum momento, na época chuvosa, não permite os nossos munícipes desse bairro circular normalmente. Casos em que alguns deixavam as suas viaturas aqui na N6 ou em outros lugares para poderem safar-se desta situação do solo lamacético. Já lançamos concurso para a segunda fase. Nos próximos dias estaremos a trabalhar para ver se podemos revestir com pavê essa estrada na sua extensão na totalidade. Restam-nos apenas 300 metros. Também temos a outra obra de pavimentação de 700 metros, que parte da passagem de nível em direção até ao Mercado das Mangueiras. Aquela via que vai a Penhalonga, mas vamos terminar no Mercado das Mangueiras. Neste preciso momento, estão na fase de colocação de valas, de drenagem, já terminaram as três e nos próximos dias vão começar a assentar pavê.
12: O presidente da Assembleia Municipal de Manica diz que estas intervenções têm estado a melhorar as condições de circulação urbana e contribuir para o desenvolvimento da autarquia.
14: Os documentos que são apresentados nós temos aprovado, a sua execução é na íntegra. Se formos satisfeitos, vai melhorar o tráfego e o movimento da população na Universidade de Manica.
12: Gilan Abdul, edil da cidade de Manica, na província do mesmo nome, disse que neste momento encontram-se na fase conclusiva o programa de construção de valas de drenagem. Moçambique diz que entender, Safuniga Kutiti Tambarusa. Domingos Cadeado, Cidade de Chimoio. Bom dia.
0: Pedir bom trabalho, Domingos Cadeado. Hoje é dia da criança africana e na província de Tete, 15.500 crianças em situação de vulnerabilidade vão beneficiar este ano de assistência através de programas de apoio social básico em curso. Todos os detalhes por Ana Avenila.
15: Trata-se de menores expostos a diversos fatores de risco que comprometem o seu desenvolvimento integral, incluindo dificuldades de acesso à educação, saúde, alimentação e condições condignas de habitação. A iniciativa visa reforçar a proteção social da criança, garantindo o acompanhamento e assistência às famílias mais carenciadas. Com este apoio, as autoridades pretendem assegurar melhores condições de crescimento, aprendizagem, bem-estar para as milhares de crianças consideradas em situação de vulnerabilidade. A chefe do Departamento da Criança, na Direção Provincial do Gênero, Criança e Ação Social, explicou que constitui prioridade do governo garantir melhor assistência, acompanhamento e proteção social às crianças. Lúcia Wilson apelou, no entanto, à sociedade sobre a necessidade de todos assumirem a responsabilidade de proteger, educar e criar condições para que as crianças gozem plenamente dos seus direitos.
16: O cuidado que se dá à criança, não devemos só pensar que é o governo só que é responsável pelo cuidado da criança. Primeiro tem que ter o cuidado da própria família. O acolhimento deve ser na própria família. O Estado só pode intervir em caso de não haver nenhum familiar de ambas as partes, a parte da mãe ou a parte do pai. E também nós intervimos para o acolhimento se nós encontrarmos, por exemplo, a criança estando numa família, mas nessa família existir algo que pode pôr em risco a vida dessa criança.
15: Lúcia Wilson, chefe do Departamento da Criança, na Direção Provincial do Gênero, Criança e Ação Social, INTAT, e ações do governo visando garantir assistência às crianças em situação de vulnerabilidade. Ao nível da província de INTAT, as cerimônias do Dia da Criança Africana vão decorrer no distrito de Xangara, Abvesere, Xenkani Matenda, Yantau e Ampepo. Da cidade de Tete, Ana Avenila. Bom dia.
0: Bom dia. O Ministério Público em Inhambane reitera que vai continuar a trabalhar para combater todo tipo de violação dos direitos da criança. Um pronunciamento feito no âmbito das celebrações do 16 de junho, Dia da Criança Africana, que hoje se assinala. Efraim Macitela tem mais pormenores.
17: O pronunciamento surge numa altura em que a província registra aumento de casos de abusos contra menores, fato refletido no elevado volume de processos que dão entrada nesta instituição judicial. Só este ano já foram atendidos mais de 900 processos que envolvem crimes contra crianças, entre violação sexual, uniões prematuras e agressões físicas. As autoridades da Justiça em Inhambane garantem que, apesar da pressão sobre o sistema, parte significativa destes casos já teve desfecho legal, resultando na responsabilização criminal dos infratores. O magistrado e coordenador do Grupo de Referência de Proteção à Criança, Combate ao Tráfico de Pessoas e Imigração Ilegal na Procuradoria Provincial, José Coutane, apela aos cidadãos para a necessidade de quebrar o ciclo de silêncio que muitas vezes envolve estes crimes. Sublinha que, embora os órgãos de administração da justiça estejam a atuar com intransigência na punição dos culpados, a prioridade é prevenção para que não ocorra nenhum caso de crime contra menores.
18: Para nós conseguirmos inverter este cenário, temos que começar da premissa de que a denúncia não é traição. Muitas das pessoas assistem impávidas e serenas a estes cenários e não denunciam. O silêncio, pelo contrário, só protege ao agressor e fragiliza a vítima, enquanto que a denúncia há de indicar o agressor, mas sobretudo pode salvar uma vida, pode salvar o futuro de uma criança.
17: magistrado e coordenador do Grupo de Referência de Proteção à Criança, Combate ao Tráfico de Pessoas e Migração Ilegal na Procuradoria Provincial em Inhambane, José Coutane, e o ponto de situação de casos de crimes contra a criança. As atividades comemorativas do Dia da Criança Africana ao nível da província de Inhambane têm lugar nesta manhã no distrito de Inharime, onde é igualmente lançada a campanha liderada pela Procuradoria Provincial visando a prevenção de uniões prematuras, um fenómeno que está a comprometer o futuro de muitas raparigas. 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Akoso gakona, de Inhambane Faremacetela, muito bom dia.
0: Bom dia e bom trabalho. Breve pausa para os compromissos comerciais.

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São 6 horas e 30 minutos. Resumo os assuntos de destaque no Jornal da Manhã. A fábrica de processamento de arroz poderá entrar em funcionamento ainda este ano no distrito de Dondo, em Sofala. O Ministério Público em Iambane reitera que vai continuar a trabalhar para combater todo o tipo de violação dos direitos da criança. Um pronunciamento feito no âmbito das celebrações do 16 de junho, Dia da Criança Africana.

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1: Bom dia, estimados ouvintes da Rádio Moçambique. Previsão do estado do tempo para hoje, terça-feira, dia 16 de junho de 2026. O Instituto Nacional de Meteorologia prevê para as províncias das regiões centro e norte céu pouco nublado, localmente limpo. Vento de sueste a sudoeste. Temporariamente de leste fraco a moderado. E para as províncias da região sul, céu pouco nublado, passando a nublado. Com possibilidade de ocorrência de chuva fraca local, principalmente na província de Maputo. Vento de nordeste a sueste fraco a moderado. Temperaturas máximas previstas em graus Celsius. A cidade de Tete será a cidade que terá a temperatura mais elevada, de 31 graus Celsius, seguido de Beira com 30, Inhamane, Quelimane e Pemba 29, Nampula 28, Maputo, Xai-Xai e Vilanculos 27, Chimoio 25 e por último temos a cidade de Lixinga com 23 graus Celsius. É tudo quanto à previsão do estado do tempo para hoje. Bom dia, até a próxima.
0: O Dia do Medical celebra-se anualmente, a 16 de junho, data que marca a instituição da moeda oficial de Moçambique, em 1980. Este dia é de grande importância histórica no país, marcando também o aniversário do trágico massacre de Moeda. 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E para tal, poderá participar pelos números 21-31-77-77 ou 82-34-77.

0: 16 de junho, Dia da Criança Africana, a Procuradoria Provincial de Maputo adverte que vai continuar implacável contra promotores de casos de violência e abuso sexual de menores. Verónica Sidum.
1: A advertência nesse sentido surge na sequência dos frequentes casos de violação de menores na província de Maputo. O último caso do género foi registrado na localidade de Bobol, distrito de Marraquene, onde um indivíduo de 22 anos de idade violou uma menor de 4 anos, tal como explica a porta-voz da PRM Maputo, Carmínia Leite.
2: Os exames confirmaram que a menor teve lesões. O cidadão encontra-se detido no posto policial de Bobol. Importa referir que o cidadão em causa e a menor são vizinhos. A polícia fala aos pais encarregados de educação para não deixar as suas crianças com pessoas que têm conduta duvidosa para evitar situações desta natureza.
1: O porta-voz da Procuradoria Provincial da República em Maputo diz ser inadmissível que crianças continuem a ser submetidas a este tipo de situações. José Manuel diz que perante este outro tipo de crimes contra menores, o Ministério Público vai apertar o cerco para a responsabilização dos infratores.
3: Isto configura uma infração grave, porque estamos a postergar os direitos destes menores. A Procuradoria continuará também a promover, ao longo do presente mês, todos os esforços para garantir a resposta séria e adequada às matérias relacionadas com a proteção de menores, assegurando que os seus direitos sejam continuamente salvaguardados com a prioridade que a lei exige.
1: Porta-voz da Procuradoria Provincial da República em Maputo, José Manuel, e o combate aos fenómenos criminais contra menores de idade nesta parcela do país. Muingi Sete, Aisha Isenin Tsongwana, Imubekisela Umunzuku Dwinene. Tamatola, Verónica Sidumu.
0: O Serviço Provincial dos Combatentes em Cabo Delgado defende um maior engajamento da sociedade na preservação do legado dos nacionalistas moçambicanos através da exaltação dos valores patrióticos no seio das novas gerações. Somalis Gilberto.
4: Para o efeito, a instituição, em coordenação com a Associação dos Combatentes da Luta de Libertação Nacional, já realizou mais de 190 palestras dedicadas à memória histórica do 16 de junho, dia do massacre de Moeda, que hoje se assinala, e do 25 de junho, dia da Independência Nacional, que se avizinha. A informação foi avançada esta segunda-feira à Rádio Moçambique pelo diretor do Serviço Provincial, Tito Atanásio, para quem as palestras são direcionadas principalmente aos estudantes e conta com o envolvimento dos veteranos da luta de libertação nacional.
5: Temos essas atividades que estão a ser desenvolvidas nos distritos como palestras. Neste momento estamos a trabalhar diretamente com os combatentes que viveram os fatos para poder transmitir esses fatos para a nova geração saber como é que o nosso país chegou até à independência que hoje estamos a viver. Na verdade, deixa um legado muito positivo às novas gerações. Portanto, a assimilação tem sido positiva nesse grupo-alvo. Estamos a falar de estudantes, dos funcionários das instituições públicas, mas também das instituições privadas que, no momento, envolvemos nessas palestras, tanto como entregamos os folhetos que transmitem a história da luta nacional. Portanto, tem assimilado aquilo que os combatentes deixam como história. Portanto, é uma satisfação para os combatentes.
4: Tito Atanásio sublinhou que a preservação deste legado e a exaltação dos valores patrióticos dependem do engajamento de toda a sociedade na consolidação da unidade nacional e na busca pela independência económica.
5: Nós temos que reconhecer que esse país, se nós não tivéssemos a independência nacional trazida pelos combatentes da luta da habitação nacional, nós não estaríamos neste momento a fazer tudo o que estamos a fazer. Mas tudo foi fruto da independência nacional. Por isso, o nosso maior ganho que temos é mesmo a independência nacional que hoje estamos a viver. Portanto, temos que valorizar. Vamos apoiar o governo naquilo que são projetos que está a levar a cabo para a independência económica. Essa é a nossa missão como juventude.
4: Em Cabo Delgado, as celebrações do 16 de junho, que hoje se assinala, serão marcadas pela deposição de uma coroa de flores no monumento erguido em memória aos mártires do massacre de Moeda no distrito com o mesmo nome. Mbode, Navanga Medina Sabuni, Auriu, Tulipoche, Namaluele. Por agora é tudo. Sou Alex Gilberto Mpemba.
0: província da Zambésia necessita, na próxima campanha agrária, de cerca de 400 toneladas de semente de arroz, Alex Felipe.
6: O facto foi avançado esta segunda-feira pelo diretor provincial de Agricultura e Pescas da Zambésia. Fernando Namuqua destaca que, para o alcance da intenção, o setor estará a apostar no treinamento de produtores para a multiplicação de semente de qualidade.
7: EM, o IR, que estão a produzir semente básica, mas também temos produtores singulares, temos associações, temos empresas, algumas que estão na cadeia dentro da parte de produção, outros a parte da comercialização. A expectativa e o desafio é que neste ciclo de 2025-26 nós consigamos fazer duas campanhas. Portanto, esta é a primeira colheita, mas teremos uma segunda época desta mesma semente, no sentido de termos pelo menos quantidade de semente que chegue para ser aplicada em 100 hectares.
6: Esta segunda-feira, o povoado de Mucelo, em Iquadala, acolheu o dia de campo, que tinha em vista a colheita mecanizada de semente de arroz. E o delegado provincial da Agência do Vale do Zambeze, Eduardo Mucavel, reafirmou o compromisso daquela instituição no apoio à cadeia de produção de sementes.
8: A multiplicação da semente, primeira geração, segunda geração. A Agência do Zambeze poderá entrar nessa fase. E o mecanismo que a Agência de Zambeze faz, desde a altura que estruturou a cadeia de valor do arroz, é alocar a semente certificada às unidades de processamento de arroz. E, por sua vez, essas empresas, por um lado, fazem a certificada 2 e outra parte é usada para produzir grão, através de fomento aos pequenos produtores.
6: Eduardo Mucavelli, delegado provincial da Agência do Vale do Zambeze. Mulibonuwa, Onoama da Nassabão, Obemundura, Mikalelo, Lubarela Nereda e a Cólera. De Quilomane, Alex Felipe.
0: A fábrica de processamento de arroz poderá entrar em funcionamento este ano no distrito de Donda, em Sofala. Com este estabelecimento industrial, o segundo, a província dá um passo importante no tocante ao agroprocessamento, tal como nos conta Leiton Sifa.
9: A unidade fabril, com capacidade para processar 4.600 toneladas de arroz por ano e já a funcionar em regime experimental, vai contribuir para o desenvolvimento da cadeia de valor do cereal. Um dos responsáveis do projeto, Ricardo Cunhaque, diz que a iniciativa tem o apoio da Agência do Vale do Zambeze. Ricardo Cunhaque refere que está a ser explorada uma área de 100 hectares no distrito do Dondo para a produção de arroz com um efetivo de mais de 100 trabalhadores. Sublinha que a implantação da fábrica responde ao desafio do governo de industrializar Moçambique, apostando-se num aumento da produção local para reduzir as importações.
10: Neste momento temos uma área de 1.000 hectares. Estamos a trabalhar em 100 hectares. A nossa área não está infraestruturada. O nosso desafio grande agora é infraestruturar a área de produção. E 60 estão lá. Não conseguimos nem pôr em 2, 3. É um desafio grande que temos que encontrar recursos para infraestruturar as terras, para permitir que a gente tenha sistema de irrigação. Então, todo esse processo ainda constitui um desafio grande e que estamos a produzir ainda em escassos, né? Mas estamos aqui para ver se conseguimos superar essa expectativa. Para atender a demanda do arroz, temos sim trabalhado nos nossos campos com os agricultores, que estão disponíveis para fazer produção dentro dos nossos campos, onde a gente consegue controlar a qualidade do arroz que está sendo produzido, a semente, a rega.
9: Ricardo Cunhaque, um dos responsáveis de um projeto de implantação de uma fábrica de processamento de arroz no distrito do Dondo. Sambani Manja na Sabau, Peno na Dota, Tuera, Tichaliru, Tendawa, Nhoca, Sequenda, Laidon Sifa, na Beira.
0: O governo do distrito de Mapai, norte de Gaza, aloca mais de 60 toneladas de semente e outros insumos agrícolas com vista à assistência aos produtores para a recuperação pós-cheias deste ano. A toda a informação por Jaime Vanessio.
11: Bom dia. Esta ação visa garantir a recuperação da produção agrícola da presente campanha na sua segunda época, depois da perda de mais de 4.800 hectares na primeira safra por conta das cheias e inundações. A informação foi partilhada pelo diretor do Serviço Distrital das Atividades Económicas de Mapai, Isaac Quava, o qual fez saber que a alocação de semente para a recuperação da produção agrícola pós-enxurradas beneficiou mais de 5.200 produtores afetados pelas intempéries. Isaac Coave explicou que estes produtores receberam semente de hortícolas, feijão, milho e insumos agrícolas, visando potenciar a recuperação da produção agrícola naquele distrito que se ressentiu das enxurradas de janeiro e março últimos.
12: Estamos ainda a fazer a distribuição de semente e neste momento estamos a fazer a entrega direta de semente de hortícolas.

0: Já estamos na segunda época e assim como semente de feijão e semente de milho. No âmbito das ações antecipadas, da seca, nós recebemos insumos agrícolas, para além de semente, recebemos enxadas, recebemos jancinhos, a entrega e no âmbito da recuperação das áreas perdidas durante as inundações de secas.
1: Diretor do Serviço Distrital das Atividades Económicas de Mapai, Isaac Coava, e as medidas de recuperação da campanha agrícola após cheias e inundações do presente ano, o Inguicete Tevikela Mavago Iaco Tala. Bom dia e continuação de ótima semana. Xaixai Jaime Vanécio.
2: Bom dia e bom trabalho. Jaime Vanécio, são, de momento, 6 horas e 40 minutos, temos a indicação do um livro hoje com o título Metamorfoses da Terra. Esse livro é do, portanto, o lançamento será amanhã. O autor do livro é o jornalista Vítor Máquina, que está em linha neste momento. Bom dia, está em direto para o Jornal da Manhã da Rádio Moçambique. Conte-nos, que experiências pretende partilhar através desta obra, Metamorfoses da Vida.
3: Bom dia, Ernesto e ouvintes da Rádio Moçambique. Metamorfoses da Terra é uma coletânea de crónicas de autoria de Vítor Domingos Máquina, lavradas no período julho 2020 a março 2023, com o propósito único contribuir para a construção de Nampula e, por conseguinte, estimular o desenvolvimento de Moçambique. É preciso notar que, como jornalista, temos obrigação de fazer o melhor de nós pela construção da nação, e é neste diapasão que Vítor Domingos Máquina entrou para esta aventura das Metamorfoses da Terra. Metamorfoses da Terra que convidam a todo interessado por Nampula, todo interessado por Moçambique, a viajar pelas 210 páginas que compõem, onde podemos encontrar a apreciação de Vítor Domingos Máquina sobre a realidade odierna da província de Nampula, a província mais populosa, a província que eu tenho dito, quem não conhece é obrigado a conhecer, quem não vive, quem não sabe de Nampula, deve concluir que falta algo de si por completar a sua existência.
2: E como é que o jornalismo contribuiu para a sua visão da sociedade? De que forma essa visão está patente nesta obra Metamorfoses da Terra?
3: O exercício cotidiano, a cobertura de vários eventos, o vasculhar da província desde a foz do Rio Lúrio no Farol das Rolas, na zona de Memba, a foz do Rio Ligonha, em Mucuroje, no distrito de Moma, da Fortaleza Santo Sebastião, na ilha de Moçambique, ao Rio Lúrio, em Malema, são 23 distritos, desde os quais costeiros, uma província com suas peculiaridades, e a cada passo dado por Nampula, eu me reservei a buscar pouco de cada região e concluí nas Metamorfoses da Terra. Aliás, é preciso notar que numa vasculha pormenorizada do que é cada um dos distritos da província, vamos encontrar que cada um deles tem sua expressão. E todos estes fazem um povo, que é o povo Makua, a maioria, como show que os ouvintes podem saber, deste Moçambique, e por conta disso me vi forçado a dizer: tenho sim que dar a minha contribuição, e esta contribuição feita através de textos que, compilados, concluem nas Metamorfoses da Terra, nestas 210 páginas que vamos oferecer ao público de Maputo, ao público da nossa capital, amanhã, 16 horas.

0: no auditório da Universidade Politécnica, porque temos esta missão de oferecer o que é de melhor que o país pode a todos os moçambicanos, todos interessados pelo bem desta nossa pátria.
1: Muito obrigado, Domingos Máquina. E, portanto, as breves notas sobre esta obra que será lançada amanhã em Maputo, o livro da sua autoria intitulado Metamorfoses da Terra.

0: Esportivo Nacional de manhã destaque é uma nova juíza hoje, o desafio, o Coxa de Sol e o Xingal de Tete, na abertura da sexta jornada do Moçambola 2026. Albino Iambo, bom dia.
1: Bom dia. Coxa de Sol, Xingal de Tete é o desafio da abertura da sexta jornada do Moçambola 2026. Hoje às 15 horas, no campo dos Canarinhos, com a arbitragem de Ema Novo. Ema Novo terá como árbitros de assistentes o Venestácio Coça e Margarete Jimo. Muniz Sitoy é o quarto árbitro. O Xingal de Tete, treinado por Arthur Macassar, vai lutar pela vitória frente ao Coxa de Sol, orientado pelo português Horácio Gonçalves, repórter Manuel Cardoso.
2: Arthur Macassar diz que é como o pão para a boca, dando toda a sensação de que imperioso que o Xingal de Tete vença este jogo para ir acalentando as esperanças da manutenção da sua equipa. Depois dos jogos da Taça de Moçambique, ainda na sua fase provincial, agora há que pensar na vitória em Machique-Chique neste jogo de terça-feira e com um adversário de piso. Esperançado num bom resultado, Arthur Macassar fala de um jogo que vai exigir aos seus jogadores muita concentração e com pontaria afinada para marcar golos.
3: Estamos a precisar mesmo de golos. Estamos a precisar de ganhar jogo para levantar esses rapazes. Joga-se tanto, mas a bola está a negar a entrar. Quando entra, a gente depois sofre, então é complicado. Mas vamos continuar a trabalhar. Esses jogadores que tanto fazem sacrifício de caminhada para ali e para cá, mas é para futebol, é isto, é aquilo que nós temos, vamos procurar andar.
2: Já não dá para perder?
3: Não dá, vamos correr atrás de pontos agora, para procurar dar a graça disto.
2: Técnico do Xingal, Tete, Arthur Macassar, e os pontos necessários para a sua equipa, que continua no lugar incômodo, ou seja, 13º lugar, com apenas um ponto. Macassar tem esta terça-feira uma cartada difícil de defrontar o Costa do Sol em jogo da jornada 6 do Moçambola 2026, um adversário que está na 5ª posição com 8 pontos. O Ferro Verde da Beira, e com 11 pontos, é o líder desta prova máxima de futebol moçambiqueno. Arruema Desporto, Cidal TT, Manuel Cardoso.
1: No Costa de Sol, grande destaque é o regresso de João Bonde, que estava fora de combate desde a segunda jornada, quando saiu lesionado contra a Black Bulls. Os outros jogos da sexta ronda do Moçambola 2026 e o mercado de transferências, com o repórter Adalma Timbe.
4: Na quarta, há mais Ferroviário de Nampula, Ferroviário de Lixinga, tendo em Dick Muxanga o juiz principal. Eduardo Chissano comanda as operações no encontro entre o Machacane e a União Desportiva de Songo. Wilson Muyanga juíza o duelo entre a Black Bull e o Ferroviário da Beira. Na quinta-feira, batem-se Baía de Pemba e a Associação Desportiva de Vilanculo. A arbitragem é liderada por Cacilda Francisco. O jogo está aprazado para as 15 horas no Estádio Municipal de Pemba. Ainda um Ferroviário de Maputo, Liga Desportiva de Sofala, no campo do Grupo Afrin, na Matola. Sopra o apito, Fernando Francisco. À entrada da sexta jornada, o Ferroviário da Beira lidera o campeonato com 11 pontos, seguido pelo Ferroviário de Nacala com 10 pontos e a Black Bull encerra o pódio com 9. Na zona de descida de divisão, consta o Machacane com 2 pontos, Xingal de Tete 1 e Baía de Pemba sem qualquer ponto. E o mercado de transferência está simplesmente a fervilhar. O Machacane vai reforçar a baliza com a entrada do experiente Frank. Essa está simplesmente a fervilhar. O Machacane vai reforçar a baliza com a entrada do experiente Frank.

0: sub-20.
1: Sou Gilberto Gomes, que sou candidato para.
2: Em princípio, o plantel que irá a Portugal, a maior parte deles é aqueles que vão para o Campeonato do Mundo, porque vamos dar mais aos jogadores serem mais internacionais, terem mais jogos de competição, porque nós neste momento já temos jogadores com 13 e 14 jogos internacionais, o que é muito bom. Portanto, geralmente neste torneio das União das Federações de Futebol da Língua Portuguesa são sempre 5, 6 jogos, o que é sempre muito bom. E depois a terceira fase também consta com os jogadores que vão ser observados também em Portugal. Portanto, alguns não os conhecemos e aqueles que realmente já os conhecemos, o caso do António Nampulo, que vem da Alemanha, o caso do outro jogador também que está na pré-convocatória também da Alemanha, o caso de um jogador também da Académica de Coimbra. Portanto, são todos jogadores que ainda vão ser observados. Portanto, o plantel nunca está fechado.
0: Luís Guerreiro, cumulativamente treinador da Seleção Nacional de Sub-17 e Sub-20, projetando a preparação das turmas nacionais rumo ao torneio Luso-Cascais, que terá lugar em Cascais, Lisboa, Portugal. Já arrancou a campanha eleitoral rumo à presidência da Federação Moçambicana de Atletismo. As eleições vão decorrer no dia 29 do corrente mês, no anfiteatro do Ministério da Juventude e Desportos, aqui na cidade de Maputo. A tomada de posse do novo presidente da Federação Moçambicana de Atletismo será no dia 30 deste mês. Concorrem para o cargo Kamal Badru, Gilberto Gomes e Paulo Sunia. O jornalista Carlos Langa entrevistou Gilberto Gomes, que lançou a sua campanha ontem na cidade de Maputo.
1: Sou Gilberto Gomes, que sou candidato para a lista C e proveniente da Associação de Atletismo da cidade de Maputo. E que esta não é uma candidatura meramente de Gilberto Gomes, mas é uma candidatura que provém de todos os associados do atletismo e que todos apresentaram um desafio de poder abraçar esta causa. O que nós queremos neste momento é resgatarmos a nossa federação e o nosso atletismo, porque nós temos grandes desafios que advém de muitas paragens, de muitos momentos, não dos melhores. Então achamos que com esse projeto, abraço com todo o coração, com toda a força e todo o afinco, para que possamos devolver esta modalidade nos seus bons momentos.
0: Gilberto Gomes, candidato à presidência da Federação Moçambicana de Atletismo. Espaço para o Mundial da FIFA 2026. Hoje, no grupo G, Irão 2, Nova Zelândia 2 e Arábia Saudita 1, Uruguai 1, pelo grupo H. Ontem, Cabo Verde fez história na estreia em fases finais de Copas do Mundo em futebol, ao empatar sem abertura de contagem com o candidato ao título Espanha, pelo grupo H. O guarda-redes Vozinha, livre no mercado, foi eleito melhor em campo, tendo feito enormes defesas que fizeram com que os Tubarões Azuis pontuassem frente à La Roja. Ainda ontem, no grupo G, Egito 1, Bélgica também 1. A Costa do Marfim venceu o Equador por 1 a 0 a nível da Série E. A Suécia goleou a Tunísia por 5-1 na Série F, resultado que causou a demissão do técnico Sabri Lamouchi. Hoje teremos os seguintes desafios: França-Senegal às 21 horas de Moçambique. Amanhã, às 0 horas, no grupo I, Iraque-Noruega. O campeão em título, Argentina de Messi, estreia-se frente à Argélia às 3 horas da madrugada. E às 6 horas da manhã, Áustria-Jordânia. Às 19 horas da manhã, Portugal de Cristiano Ronaldo defronta a República Democrática do Congo. Vamos sair deste desportivo no Jornal da Manhã com o desporto recreativo em Murumbene, com a Liga Chap Chap.
3: Administrador de Murrumbene diz que o campeonato recreativo de futebol denominado Chapo Chapo está a contribuir positivamente para a massificação desportiva no seu distrito e não só. Narciso Zunguze falava depois de assistir este domingo o jogo de abertura do campeonato Chapo Chapo a nível do distrito de Murrumbene, envolvendo as equipas de Mukodweni Internacional de Miluji, uma equipa emblemática da região insular do distrito. O jogo, que terminou com a vitória da equipa de Mukodweni, atraiu muito público para o campo do desportivo de Murrumbene. No distrito de Murrumbene, o campeonato recreativo Chapo Chapo está a movimentar 12 equipas que se vão defrontar no sistema clássico todos contra todos em duas voltas. RM Desporto, Dinhambane, Avelino António.
4: foi desportivo.

0: Bom dia.
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3: A 7 horas no país.

0: Acompanhe as notícias apresentadas por Vitor África.
1: O presidente da República, Daniel Chapo, confere posse esta manhã a Plácido Pereira, Fernando Bemani e Arsenia Massingue, nomeados ontem para os cargos de secretário de Estado na província de Cabo Delgado, secretário de Estado na província de Nampula e secretária de Estado na província de Inhambane, respectivamente. Na mesma ocasião, tomará posse João António Xirinda, nomeado semana finda pelo Presidente da República para o cargo de chefe do protocolo do Estado. Em comunicado, a Presidência da República refere que os atos inserem-se na dinâmica de gestão e fortalecimento da governação provincial, com vista a assegurar maior eficiência na execução das políticas governamentais e na prestação de serviços ao cidadão. Esta segunda-feira, o Presidente da República recebeu em audiência uma delegação da Câmara de Minas de Moçambique, liderada pelo respectivo Presidente do Conselho de Administração. No encontro com o Chefe de Estado, a Câmara de Minas de Moçambique apresentou as perspectivas de crescimento do setor e abordaram igualmente a necessidade de maior coordenação institucional.
2: Nessa fase de crescimento, estamos numa fase com a descoberta de minerais críticos e é de grande importância que todas as instituições devem estar juntas para um melhor enquadramento e para uma melhor agregação de valores. Foi muito bom essa abertura que o Presidente deu-nos em recebê-los no seu gabinete de trabalho e temos as portas abertas para continuar com o nosso trabalho.
1: Edson Matias, Presidente do Conselho de Administração da Câmara de Minas de Moçambique, falando à saída do encontro com o Presidente da República, Daniel Chapo. O Ministro da Economia defende a necessidade de melhorar a legislação sobre investimentos com vista a flexibilizar a entrada de investimentos no país. Para Basílio Moati, reduzir a burocracia e melhorar o campo de benefícios económicos são aspectos importantes para a dinamização da economia nacional.
3: Estamos claros que precisamos de melhorar alguns aspectos na nossa legislação no geral sobre investimentos para que esses investimentos sejam mais efetivos, sejam mais rápidos, reduzamos a burocracia, reduzamos o número de passos a dar para que o investimento entre no país e também melhoremos o campo de benefícios económicos que o investidor pode ter ao entrar no país. Mas o investimento direto estrangeiro é algo que nós também procuramos para dar-nos suporte no processo de industrialização.
1: O Ministro da Economia falava esta segunda-feira no programa Cartas na Mesa da Rádio Moçambique sobre a visão do governo quanto à industrialização, o comércio e turismo enquanto motores do processo de desenvolvimento. Uma fábrica de processamento de arroz poderá entrar em funcionamento este ano no distrito de Dondo. Isso fala jornalista Layton Sifa.
4: A unidade fabril, com capacidade para processar 4.600 toneladas de arroz por ano e já a funcionar em regime experimental, vai contribuir para o desenvolvimento da cadeia de valor do cereal. Um dos responsáveis do projeto, Ricardo Cunhaque, diz que a iniciativa tem o apoio da agência do Vale do Zambeze. Ricardo Cunhaque refere que está a ser explorada uma área de 100 hectares no distrito do Dondo para a produção de arroz com um efetivo de mais de 100 trabalhadores. Sublinha que a implantação da fábrica responde ao desafio do governo de industrializar Moçambique, apostando-se num aumento da produção local para reduzir as importações. Layton Sifa, na Beira.
1: Hoje é 16 de junho, Dia da Criança Africana. O Ministério Público em Inhambane reitera que irá continuar a trabalhar para combater todo tipo de violação dos direitos da criança. Segundo o magistrado e coordenador do Grupo de Referência de Proteção à Criança, Combate ao Tráfico de Pessoas e Imigração Ilegal na Procuradoria Provincial de Inhambane, José Cutani, há necessidade de quebrar o ciclo de silêncio e denunciar os crimes de violação dos direitos da criança.
5: Para nós conseguirmos inverter este cenário, temos que começar da premissa de que a denúncia não é traição. Muitas das pessoas assistem impávidas e serenas a estes cenários e não denunciam. O silêncio, pelo contrário, só protege ao agressor e fragiliza a vítima. Enquanto que a denúncia há de indicar o agressor, mas sobretudo pode salvar uma vida, pode salvar o futuro de uma criança.
1: Este ano já foram atendidos mais de 900 processos que envolvem crimes contra crianças, entre violação sexual, uniões prematuras e agressões físicas na província de Inhambane. O secretário-geral da Frelimo, Shaquille Abubakar, recebe hoje o seu homólogo do Congresso Nacional Africano, ANC, Fikile Mbalula, que inicia uma visita de trabalho de 3 dias a Moçambique. No decurso da visita, os dois secretários-gerais manterá um encontro de trabalho destinado à avaliação do atual estágio da cooperação entre os dois partidos e povos, bem como a definição de novas linhas de aprofundamento das relações políticas, económicas e sociais. De acordo com o comunicado, Shaquille Abubakar e Fikile Mbalula vão proceder igualmente à troca de pontos de vista sobre questões de interesse comum nos planos regional, continental e internacional. E no plano internacional, o primeiro-ministro israelita Benjamin Netanyahu anunciou ontem que vai candidatar-se às próximas eleições legislativas agendadas para outubro do ano em curso. No encontro com jornalistas, o líder israelita, que procura um quarto mandato enquanto primeiro-ministro, manifestou-se otimista. De acordo com a Lusa, Netanyahu enfrenta uma onda crescente de contestação de vários partidos da oposição e até de membros da sua coligação, com críticas à sua atuação durante o conflito com o Irã e o movimento xiita Hezbollah no Líbano. Fechamos com o desporto. As seleções do Irã e da Nova Zelândia empataram esta manhã a 2 bolas no prosseguimento dos jogos do Grupo G do Mundial de Futebol da FIFA 2026. Para o mesmo grupo, a Bélgica e Egito também empataram ontem a 1 bola. A Arábia Saudita empatou com a seleção de Uruguai a 1 bola em jogo referente ao Grupo H. Ontem, a contar para o Grupo H, houve o confronto entre as seleções de Cabo Verde e Espanha, que terminou empatado sem abertura de contagem. Hoje, quando forem 21 horas, há o confronto entre as seleções da França e do Senegal, jogo do Grupo I. Amanhã, à meia-noite, jogam Iraque e Noruega e, quando forem 3 horas, defrontam-se as seleções da Argentina e Argélia. Ainda amanhã, já às 19 horas, Portugal, República Democrática do Congo, e mais tarde, às 22 horas, jogam Inglaterra-Croácia. Apresentamos as notícias no próximo bloco, às 8 horas.
0: As temperaturas máximas para hoje, pelo meteorologista Gonçalves Mabui.
6: A cidade de Tete será a cidade que terá a temperatura mais elevada, de 31 graus Celsius, seguido de Beira com 30, Inhamane, Quelimane e Pemba 29, Nampula 28, Maputo, Xai-Xai e Vilanculos 27, Chimoio 25 e por último temos a cidade de Lixinga com 23 graus Celsius. É tudo quanto à previsão do estado do tempo para hoje. Bom dia, até a próxima.
0: No café da manhã, hoje, vamos falar da história, a origem e evolução do Metical em Moçambique. E no âmbito do dia do Metical, hoje, 16 de junho, nosso convidado é o diretor da filial do Banco de Moçambique, em Chimoio, Muniz Chumi. Amigo ouvinte, é também convidado a participar. Às 7 horas e 8 minutos, abrimos a nossa janela de repórter para saber qual é o ponto de situação da criança que vive na rua neste período de inverno na cidade de Chimoio. Dini Kassam, bom dia.
7: Viva, muito bom dia, Chauk. Bom dia, ouvinte da Rádio Moçambique. De facto, celebra-se hoje, 16 de junho, Dia da Criança Africana. E esta data não só serve para festejar, mas também para refletir em torno daquilo que são os desafios da criança africana. E por falar dos desafios da criança africana, a cidade de Chimoio, tanto como outras cidades do país, apresentam crianças na rua e também crianças de rua. E sobre isso, porque estamos no período de inverno, há crianças que passam algumas necessidades enquanto vivem na rua. Para tal, vamos conversar com o senhor Eugênio, que é responsável da criança na Direção Provincial de Gênero, Mulher e Criança, em torno deste assunto. Senhor Eugênio, muito bom dia. Qual é a situação da criança na rua ou de rua neste período de inverno aqui na cidade de Chimoio?
8: Bom dia. Vou dizer que há um trabalho que está sendo feito envolvendo parceiros e instituições públicas no sentido de garantir assistência a essas crianças, em especial as crianças que fazem da rua a sua residência. Nós, a prioridade que damos é assistir essas crianças nas suas famílias. Por isso mesmo temos identificado essas crianças e encontrando famílias para o seu acolhimento. Aquelas que não tiverem família disponível na altura, temos encontrado centros de acolhimento, onde nós deixamos de forma provisória, enquanto encontramos a família, tanto biológica como de acolhimento. Portanto, têm sido assistidas, sim, mas evitamos fazer assistência diretamente à rua, porque a melhor assistência é aquela que nós temos garantido junto à família. Para as crianças que são na rua, essas também têm outro tratamento, porque elas, felizmente, estão nas casas, têm família, elas saem das casas, vão à rua fazer algo e no final voltam à casa. Mas o grande perigo é que essas crianças, em algum momento, algumas delas não frequentam a escola. Por isso que uma das atividades que nós temos feito é identificar essas crianças junto à família, junto às estruturas locais, para proporcionar um ambiente escolar, mas também um ambiente em que elas têm registro e têm a saúde providenciada. A título de exemplo, neste ano, durante esta quinzena, em articulação com a ZOE Empowerment, que é uma organização que opera aqui na província de Manica, assistimos 125 crianças em cobertores, para além de baldes e sabão, material higiênico para que essas crianças possam conseguir sobreviver nesse momento de carência. São crianças vulneráveis, crianças que precisam de toda a assistência de todos nós.
7: Muito obrigado. Foram então declarações do Sr. Eugênio, responsável pelo setor da criança na Direção Provincial de Gênero, Criança e Ação Social na província de Manica. Portanto, a explicar aqui que, de facto, existe por parte do governo assistência a estas crianças e que muitas delas já foram direcionadas às famílias ou famílias substitutas. É tudo por hora a partir da cidade de Chimoio, Dine Kassam.
0: Fica com o noticiário económico apresentado por certo, a indicação que temos é que não é agora. Vamos aos nossos correspondentes, comecemos mesmo pela Tanzânia, onde o partido Chama Chama Pinduza, no poder na Tanzânia, acusa o maior partido da oposição, Chadema, de estar a realizar reuniões clandestinas de planificação de manifestações violentas em todo o país. Monteiro Bonifácio.
9: A acusação foi feita pelo secretário do Comitê de Ideologia, Formação de Quadros, Mobilização e Propaganda do Partido Chama Chama Pinduzi, Kenani Kihongozi, numa conferência de imprensa em Dodoma, na qual denunciou um alegado amplo plano do Chadema de preparar distúrbios por meio de manifestações. Kenani Kihongozi apelou às forças de defesa e segurança para manterem a vigilância face às manobras do Partido Chadema. Kenani Kihongozi apelou também à população a não permitir que ideologias políticas ou grupos de ativistas incitem a desordem que ponha em causa a paz e a estabilidade do país. Entretanto, o principal partido da oposição da Tanzânia, Chadema, negou veementemente as acusações do partido Chama Chama Pinduzi e considera que estas têm motivações políticas. Num comício no município de Iringa, o vice-presidente do Chadema, Johnny Hecker, disse que o Chadema está comprometido com a paz, o constitucionalismo e o engajamento político legal. John Heke afirmou que o partido não se deixaria distrair das reivindicações por reformas constitucionais e pela libertação do seu presidente Tundu Lissu, que permanece detido. Heke acusou o partido Chama Chama Pinduzi de usar as alegações como parte de uma estratégia para enfraquecer e possivelmente eliminar o Chadema do cenário político nacional. De Dar es Salaam para a Rádio Moçambique, Monteiro Bonifácio.
0: 980 maluianos deportados da África do Sul estão abandonados na fronteira de Mwanza, ponto de entrada para o Malawi. Sérgio Sixpence.
10: São malauianos que viviam ilegalmente na África do Sul e encontravam-se detidos no centro de repatriamento de Lindela, em Krugersdorp, numa operação descrita como o maior repatriamento num só dia. A deportação ocorreu em 14 autocarros que partiram da África do Sul na noite de quinta-feira e, chegados à fronteira de Mwanza, ponto de entrada para o Malawi, descarregaram os visados, tendo retornado para a origem. O porta-voz de Migração e Serviços de Cidadania no Malawi, Pascoal Zulu, manifestou preocupação com a decisão das autoridades sul-africanas de deixar os cidadãos deportados no posto fronteiriço de Mwanza em vez do seu destino habitual. Disse que os imigrantes ilegais malawianos deportados da África do Sul são geralmente deixados no terminal rodoviário na cidade de Blantyre, onde recebem ajuda para chegar aos respectivos destinos. Zulu deu a conhecer que dos 980 deportados, 98 são mulheres e 36 crianças. Destes, alguns vinham do sistema correcional de celas de detenção ou de operações e rusgas policiais que os levaram ao centro de repatriamento de Lindela, na África do Sul. Entretanto, as deportações coincidiram com a decisão do governo do Malawi de contratar cerca de 55 autocarros para transportar os seus cidadãos que desejam regressar voluntariamente ao país devido ao retomar dos ataques xenófobos contra estrangeiros. Foi neste âmbito que, nesta segunda-feira, 8 machimbombos partiram da África do Sul com 645 malawianos, esperando que cheguem ao país amanhã, quarta-feira. Durante a cerimônia realizada na terça-feira da semana passada no estádio Camuso, em Blantyre, para receber o primeiro grupo de 170 repatriados da província do Cabo Ocidental, na África do Sul, o secretário-chefe do governo, Justine Saidi, afirmou que o número dos malawianos que solicitaram voluntariamente o seu repatriamento subiu para mais de 3 mil pessoas. Face a isto, o governo recorreu a parceiros de desenvolvimento, organizações humanitárias e pessoas de boa vontade para viabilizar o processo de repatriamento dos seus cidadãos. Sérgio Sixpence, em Blantyre.
0: Autoridades moçambicanas continuam a envidar esforços para trasladar os corpos de 5 concidadãos que perderam a vida vítimas dos ataques xenófobos na província sul-africana de Cabo Ocidental. Eduardo Figurão.
11: A secretária de Estado dos Negócios Estrangeiros e das Comunidades Moçambicanas, Maria de Fátima Manso, explica que o atraso da trasladação ocorre porque estes concidadãos não possuíam documentos de identificação. Ela acrescentou que estão em curso contactos com o Ministério Sul-Africano de Relações Internacionais e Cooperação para o desbloqueio da situação.
12: Faltam ainda os 5 que corre termos a legalização da sua saída. E sobre estes, estamos a trabalhar intrinsecamente com as autoridades locais, porque eram indocumentados. Estamos a trabalhar em conjunto com o Ministério dos Negócios Estrangeiros daqui, da República da África do Sul, para se concretizar o mais rápido possível este repatriamento dos nossos compatriotas que perderam a vida aqui durante o processo das manifestações.
11: Semana passada, seguiu para Moçambique o corpo da 6ª vítima mortal num esforço feito por familiares. Dados oficiais apontam para 9 o número de moçambicanos que perderam a vida desde a eclosão da onda de ataques violentos contra estrangeiros aqui na África do Sul. Maria de Fátima Manso relatou ainda a ocorrência de um ataque no último fim de semana a uma família moçambicana que vive na cidade de Joanesburgo.
12: De um modo geral, estar um pouco calmo, mas tivemos uma ocorrência que um cidadão moçambicano foi atacado por estes grupos que se fazem às residências e foi atacado e houve lá algum, digamos, de medição de forças e os nossos concidadãos também que se aperceberam do efeito na altura ocorreram um lugar para poder socorrer o nosso concidadão.
11: A secretária de Estado dos Negócios Estrangeiros e Comunidade Moçambicana no exterior termina esta terça-feira a visita de trabalho de 5 dias à República da África do Sul. O objetivo é o de fazer o acompanhamento do processo de assistência aos moçambicanos vítimas de ataques xenófobos. Rádio Moçambique, Eduardo Figurão, Joanesburgo.
0: Segue o noticiário econômico por Sumali Gilberto.

0: O governo moçambicano aposta na industrialização para reduzir a exportação de riqueza bruta e acelerar a transformação económica do país. Atualmente, Moçambique exporta cerca de 3,4 mil milhões de dólares em matérias-primas brutas, o equivalente a 217,2 mil milhões de meticais, e importa 7,5 mil milhões de dólares, o correspondente a mais de 470,2 mil milhões de meticais em produtos manufaturados. Os dados foram avançados esta segunda-feira pelo ministro da Economia, Basílio Muhat, no programa Cartas na Mesa, da Rádio Moçambique.
1: Nós estamos a tirar do país produtos brutos, tanto castanha, arroz, madeira. A nossa convicção é que nós precisamos dar valor a esse produto, transformar esse produto para exportarmos, melhorarmos este número de exportação, aí inverte o cenário. Vamos ter mais milhões de dólares de exportação e menos milhões de dólares de importação.
0: Basílio Muhati sustentou que o Programa Nacional de Industrialização PRONAI constitui a visão macro para responder à urgência de uma mudança de paradigma macroeconómico na balança comercial do país. O Banco Africano de Desenvolvimento, BAD, financia com 28 milhões de dólares, o equivalente a mais de 1,7 mil milhões de meticais, a implementação do projeto de investimento resiliente para o empoderamento socioeconómico, paz e segurança em Cabo Delgado. Trata-se de uma iniciativa que visa impulsionar a participação e o empoderamento das comunidades locais nas ações de desenvolvimento socioeconómico no contexto da estabilização desta região do país. Numa primeira fase, o projeto será implementado nos distritos de Palma e Anquabe, com réplica a médio e longo prazos para outras regiões da província. Em relação às taxas de câmbio de referência fixadas hoje pelo Banco de Moçambique, o euro está a 73 meticais e 49 centavos para a compra e 74 meticais e 96 centavos para a venda. O dólar americano está fixado em 63 meticais e 27 centavos para a compra e 64 meticais e 53 centavos para a venda. Por último, o rand está a 3 meticais e 91 centavos para a compra e 3 meticais e 99 centavos para a venda. Por hoje é tudo. Bom dia.

0: Alunos da cidade de Quelimane participam hoje em sessão de leitura de obras literárias nacionais. Este é o Destaque de Cultural com a apresentação de Sérgio Guissamolo. Bom dia.
1: Bom dia, Ernesto Chauca. Estas sessões estão enquadradas no Dia da Criança Africana, que assinala-se hoje, com vista da relevância data, as obras literárias, seguido de conversas com as crianças.
2: Eu acho que a literatura moçambicana precisa mais de ser divulgada. E é mesmo por isso que damos mais info, valorizar aquilo que é produzido ao nível do nosso país. E nós fizemos a questão, neste Dia de Crianças Africanas, dedicar uma sessão de leitura de um livro do Infanto Juvenil, de um escritor de cá, da Zambésia, que é o Nelson Lineu. Vamos no Colégio Centro Atlântico, para conversar com essas crianças e ler o Nelson Lineu, sobretudo. O Inhambaro é um livro de crônicas e contos do Elder Muteia, não é? Nosso escritor cá da Zambésia. E nós decidimos trazer essas crônicas porque essas crônicas refletem exatamente a nossa realidade e alguma inspiração para os nossos leitores. Daí que e os alunos vão ler os textos e vão discutir sobre os mesmos textos lidos.
1: Dino Mucuruza, coordenador editorial das Edições Cais. Ainda sobre a literatura para os mais pequenos, a cidade da Beira, em Sofala, acolhe de 18 a 20 de junho corrente a nona edição do Festival do Livro Infanto Juvenil da Colemba. Com mais detalhes, Benícia Faiana.
3: O evento inclui um concurso interescolar de debate e poesia com o objetivo de estimular o pensamento crítico, a expressão oral e a cultura de argumentação entre os jovens nas cidades da Beira e Dondo.
4: Neste ano teremos o concurso de declamação de poesia por ocasião do centenário de Noemi de Souza e também teremos um concurso de debate, que terá como tema literacia financeira. Para além dos concursos, lançamento de livros, temos tido outras atividades, temos as demonstrações artísticas, teremos uma homenagem ao ilustrador Luís Cardoso, que é uma figura muito importante para a literatura infanto-juvenil, no que a ilustração diz respeito, sobretudo.
3: O diretor do Festival do Livro da Colemba, Dani Wambiri, e os preparativos da nona edição a ter lugar de 18 a 20 de junho corrente. Da cidade da Beira, Benícia Faiani.
1: No âmbito da Quinzena da Criança, amigos e amantes das artes conceberam o projeto Voando entre Sonhos e Cores, e o resultado está disponível no espaço Galeria do Porto de Maputo, numa exposição coletiva. Para hoje, Dia da Criança Africana, está agendada uma atividade intitulada Na Asa do Papagaio, com destaque para as crianças, onde podem partilhar sobre sonhos e experiências na construção do papagaio a partir das 9h30 no local.
5: E a atividade é fazer com que as crianças de escolas e de bairros, de comunidades, se juntem a nós para se falar sobre o sonho, as experiências que tenham tido na construção dos seus papagaios de papel e juntar este tema à celebração do nascimento do Mamalangatana há 90 anos. Vamos estar com a Fundação Nguenha, vamos estar com o Mauro Brito, que vai orientar a conversa e a realização de textos sobre esta atividade.
1: Otília Aquino, curadora do projeto e da iniciativa que traz à memória os momentos da infância, com sonhos e experiências na construção de papagaios na Galeria do Porto de Maputo. Este foi o Cultural. Bom dia.
0: Neste momento, vamos ficar com a crônica de Aruni Valim.

0: Olá, então, muito bom dia. Mudam-se as mentes e mudam-se os comportamentos mentais. A vida é daqui para aqui, costumo ouvir dizer nas conversas e até Kakana canta, no sentido de que a vida deve ser aproveitada no mais possível. Uma vez estive num funeral e, na oração, antes de descer o caixão à cova, o padre disse: "A vida deve ser aproveitada a cada momento, porque a morte é ao virar da esquina. Nunca sabemos quando será a nossa vez." E quem, como eu, brincou com fisga a caçar passarinhos, sabe ou já ouviu os mais velhos dizer, chamando a atenção para que não se caçassem as andorinhas. Não entendíamos bem por que não caçar aquelas avezinhas bonitas e sempre as queríamos abater. Até que um dia minha mãe, hoje faz 10 anos de sepultura, chamou a mim e outros meninos para nos dar uma lição sobre as andorinhas. Disse ela: "Meus filhos, vejam bem. Estes são diferentes de outros passarinhos. Estes não são maus, não invadem as machambas, não vivem no chão, estão sempre em cima, voam muito alto, quase que chegam no céu, não fazem ninhos em qualquer sítio, procuram viver perto das pessoas, por isso são filhos de Deus, não devem ser mortos." Dali em diante, tanto eu como meus amigos nunca mais molestamos as andorinhas. Passamos a apreciá-las voando livres e felizes, a viver em seus ninhos de barro nas paredes das casas. Logo se dizia que tais casas eram protegidas por Deus. Ora, se nós em criança fomos educados que há passarinhos tidos como sagrados, será que esse ensinamento terminou naquele tempo? Será que somos o resto das pessoas de bom senso e sabe que é pecado matar qualquer filho de Deus? Ou será que nós, crianças de ontem, adultos hoje, não demos aos nossos filhos o ensinamento que nos foi dado pelos nossos pais? É que não encontro conexão ajuizada para tirar a vida a um sacerdote. Pessoa é pessoa, não deve ser abatida. Somos todos filhos de Deus, com diferentes crenças, mas filhos de um Deus. Há uma expressão de Júlio Almoço Tchola, um amigo antigo combatente, que afirmava: "Calipo, calipo", significando dizer: "Aí tem algo." Ndalewaine. Bom dia, Tete. Arun Vali.
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0: Café da manhã é agora, onde vamos conhecer a história e origem do Metical em Moçambique. O Dia do Metical celebra-se 16 de junho, data que marca a instituição da moeda oficial em Moçambique em 1980. Este dia é de grande importância histórica para o nosso país, marcando também o aniversário do trágico massacre de Moeda. E para tal, temos o diretor da filial do Banco de Moçambique, em Chimoio, Muniz Chume. Bom dia e obrigado pela sua presença nos estudos da Rádio Moçambique.
1: Muito bom dia, caro Xauque. Bom dia, estimados ouvintes, e sejam bem-vindos a este café da manhã da Rádio Moçambique.
0: E fale-nos do Metical, jeito de constitucionalização, contextualização e o processo da sua criação, só para recordar os ouvintes mais novos.
1: Muito obrigado. Antes de avançar, eu gostaria de, em nome do Banco de Moçambique, agradecer esta oportunidade que a Rádio Moçambique nos concede para falarmos em torno do Dia do Metical. Indo à questão que me coloca, começaria por recordar que o Metical foi criado a 16 de junho de 1980, através da Lei 2/80. Esta data, portanto, de 1980, como sendo data da criação do Metical, não significa que antes desta data não existia dinheiro no nosso país. Existia dinheiro, sim, em notas e moedas, mas estavam denominadas em escudo português e eram emitidas pelo Banco Nacional Ultramarino. Ora, um Banco Nacional Ultramarino era nacional no sentido de português, era um banco português que se localizava, segundo eles, no além-mar. Portanto, na concepção do colono, nós éramos uma província de Portugal. Então, isso quer dizer que, apesar de termos conquistado a nossa independência em 1975, ainda não estávamos independentes economicamente. Só para dar um exemplo, a condução de uma política monetária, imagina, caro Xauque, como é que o impacto da política monetária podia surtir efeitos se esta moeda era emitida num outro país, que não o país onde as políticas deviam ter efeito. Portanto, significa que não estávamos independentes. Neste caso, era urgente a criação de uma moeda própria para Moçambique. Entretanto, isso não podia acontecer de um momento para o outro, porque a criação de uma moeda exige passos bastante delicados. Por exemplo, tinha que se pensar no nome a dar a tal moeda. Tinha que se pensar no processo de transição, ou seja, na paridade ou na taxa de conversão da moeda em curso para uma moeda, para a moeda ser criada. E também tinha que se pensar em que símbolos, que desenhos podiam constar nessa moeda. Portanto, são passos muito delicados e muito demorados. Daí que só conseguimos criar a nossa própria moeda 5 anos depois da independência nacional. Neste momento, vale lembrar que as primeiras décadas da independência foram muito eufóricos para os moçambicanos, no sentido de que havia toda aquela euforia da independência, porque a independência significou o fim de praticamente 5 séculos de dominação colonial. De modo que muita coisa que se fazia, principalmente na esfera pública, tinha mais a ver, portanto, estava rodeado deste contexto da euforia da libertação do país. Desta forma, a criação do Metical não foi exceção. O nome que foi dado a esta moeda que foi criada, o nome Metical, foi retirado de um objeto que desempenhava o papel de moeda no nosso país antes da chegada dos portugueses. Isso era para representar a nossa identidade, mostrando que nós já somos independentes, podemos dar os nomes às nossas coisas mais importantes de acordo com a nossa identidade, de acordo com aquilo que nós somos de facto, deixando aquilo que, portanto, era a ideologia portuguesa.
0: E como é que surge essa data, 16 de junho?
1: A data 16 de junho surge também para homenagear Em 1960, tinha havido um massacre protagonizado pelo governo português contra moçambicanos que iam reivindicar a independência nacional.
0: Massacre de Moeda.
1: Massacre de Moeda. Então, a data foi criada, portanto, foi escolhida intencionalmente para homenagear os massacres, portanto, os moçambicanos massacrados neste episódio.
0: E queremos saber qual é o lema deste ano e qual é o propósito destas celebrações.
1: Bem, o Banco de Moçambique celebra esta data todos os anos justamente para resgatar a memória histórica e também consciencializar as pessoas sobre a identidade nacional e cultural refletida na moeda. Então, este ano, o lema da celebração é proteger, conservar e valorizar o metical é dever de todos nós. Isto visa lembrar os moçambicanos sobre a responsabilidade coletiva que têm sobre a nossa moeda, o metical. E também vincar o fato de que a moeda nacional não é apenas um instrumento de troca, é sim uma representação da nossa identidade e da nossa história partilhada. Portanto, é preciso cuidar do metical, seja na forma de manuseamento cotidiano das notas e moedas, seja no reconhecimento do seu valor histórico e cultural. Portanto, isso é uma forma concreta de como cada moçambicano pode contribuir para a estabilidade e dignidade da nossa economia.
0: Falemos da importância deste metical. O que seria de nós a ser um metical para procedermos com as transações económicas?
1: Muito bem. Podemos olhar esta questão no sentido prático do dia-a-dia, onde se vê que nós utilizamos o metical para realizar as nossas transações económicas, isto é, para comprar e vender produtos. Utilizamos o metical também para fazer poupanças, para realizar transações bancárias e acumular riqueza. Podemos tentar explicar isto de outra forma. É que o metical é importante porque facilita as trocas. Isto é, se não tivéssemos a moeda e tivéssemos que trocar as coisas diretamente, como se fazia há muito tempo, que se chamava economia de escambo, um indivíduo, por exemplo, que quisesse vender uma propriedade de terra, podia exigir do comprador 5 bois ou, por exemplo, 100 cabritos. Então, de igual modo, alguém que quisesse comprar 5 molhos de alface para o seu matabicho, podia ser exigido 2 ovos para trocar com alface. Então, como se vê, só nestes 2 exemplos já é suficiente para ver que isso exigiria dos participantes destas transações que tivesse coincidência de desejos. Tinha que o indivíduo que quer alface tivesse ovos, ou o indivíduo que quisesse comprar um carro tivesse tantos sacos de sal. Então, isso iria, não iria permitir a economia avançar. Então, é nisso que reside a importância do metical, no sentido de que quem tem o metical pode comprar aquilo que deseja no momento que deseja, não precisa de conhecer o vendedor, não precisa de negociar com o vendedor sobre que termos, basta ter o metical, pode realizar as suas compras. Por quê? Porque tudo que existe na economia tem o seu preço, portanto, tem o seu valor, primeiro, e depois tem o seu preço, medidos e padronizados em meticais. Podemos dar exemplo também de poupança, o que se diz reserva de valor, no sentido de que se você desejar comprar um carro, por exemplo, que custe 300 mil meticais e você não os tem hoje, você pode guardar este dinheiro pouco a pouco até completar os 300 mil. Ora, imagina se tivesse que guardar os ovos, acumular os ovos até completar o valor equivalente a 300 mil, ou tivesse que acumular sacos de sal para comprar, portanto, até atingir o valor necessário para comprar a viatura, onde é que podia armazenar o sal?
0: Está a falar da importância do metical e deu exemplo da economia de, de escambo. Mas há indivíduos que não respeitam, não valorizam o metical. Como é que o Banco de Moçambique controla, por exemplo, a circulação de notas falsas?
1: Bem, aqui, sobre notas falsas, nós falamos no sentido de controle e prevenção da falsificação da moeda. Então, esta é uma atividade que no Banco de Moçambique começa logo no processo da concepção e da produção, em que o Banco de Moçambique tem vindo a introduzir notas e moedas cada vez mais sofisticadas, com novos elementos de segurança, tais como as marcas de água, os fios de segurança e janelas transparentes, dentre outros elementos. Então, isto torna as notas cada vez mais difíceis de falsificar ou de imitar. Mas, contudo, por mais seguras que as notas sejam, sempre haverá tentativas da sua falsificação. Porque desde que a moeda foi criada, mesmo na antiguidade, quando as moedas eram só moedas cunhadas em metais, já existia a falsificação, já as pessoas raspavam as moedas para produzir réplicas, moedas iguais, portanto, mas que eram baseadas em metais de baixo custo. Então, e desde essa altura até hoje em dia, o processo de falsificação da moeda vem acompanhando a própria evolução da moeda. É daí que os bancos centrais precisam de medidas adicionais, tais como a monitoria, o controle e repreensão da falsificação da moeda, que no caso do Banco de Moçambique, nós fazemos em coordenação com os bancos comerciais, com as autoridades policiais e também de justiça. Como é que se faz? Isso é através de mecanismos de detenção e retenção de notas falsas ou suspeitas e a consequente investigação e perseguição dos falsificadores para responsabilizá-los criminalmente. A este respeito, vale lembrar que o Código Penal pune este crime com pena de 2 a 12 anos de prisão maior. Portanto, quem recorrer a esta prática de falsificação de moeda para obter dinheiro, incorre nessa pena de 2 a 12 anos de prisão.
0: Há uma situação, uma questão também, creio que interessa os ouvintes, a questão da troca de metical em caso de ter uma nota estragada, porque muitas das vezes o uso diário das notas, o calor, a umidade, o manuseamento inadequado contribuem inevitavelmente para o desgaste e deterioração das notas e moedas do metical. O que é que o cidadão pode fazer nesta situação? Que instituições pode recorrer para proceder à troca?
1: Bem, aqui eu gostaria de parabenizar o público, em primeiro lugar, porque do estudo que o banco tem feito, tem-se notado que as notas do metical têm sido bem conservadas pelas pessoas. Então, vai o meu parabéns aí para o caro cidadão e encorajar que continue a cuidar bem das nossas notas. Entretanto, por mais que nós cuidemos das notas, o desgaste natural é quase inevitável, porque tudo aquilo que é utilizado sempre sofre desgaste, tanto é que as notas passam de mão em mão e passam por diversas circunstâncias de uso diário. Então, o Banco de Moçambique, reconhecendo esse facto, tem mecanismos para garantir que o cidadão não perca o seu valor devido ao desgaste natural das notas. Com efeito, o aviso 2/2020 do governador do Banco de Moçambique estabelece o princípio de valorização ou substituição das notas danificadas ou mutiladas, portanto, substituição destas notas por novas notas. Então, esta substituição pode ser por inteiro ou por metade, consoante o tamanho consoante o pedaço da nota que o indivíduo possui. Isto é, se o indivíduo só tem metade de uma nota, por exemplo, de 500 meticais, levando esta nota ao banco comercial, ele vai receber em troca, portanto, 250 meticais, que é metade. Mas se o indivíduo tiver conservado mais do que metade desta nota, tem possibilidade de receber o valor por inteiro consoante a valorização que o banco comercial vai fazer.
0: E os bancos comerciais têm esta instrução? E caso haja alguma dificuldade, como é que o cidadão pode proceder?
1: Sim, sim, os bancos têm esta orientação e todos os bancos têm cumprido. Em caso de o cidadão for a um banco e o banco recusar fazer esta substituição, o cidadão deve, em primeiro lugar, deve reclamar dentro do próprio banco, procurar falar com o gestor, porque há vezes em que os bancos têm funcionários novos que ainda não dominam a regulamentação. Então, pode ter uma pequena complicação, mas deve pedir junto do banco, falar com o gestor desse banco. Se persistirem as dificuldades, então o indivíduo pode encaminhar a reclamação para o Banco de Moçambique.
0: Muito bem. Vamos abrir as linhas para uma breve interação com o nosso amigo ouvinte. Estamos a falar da história, origem e evolução do Medical em Moçambique. Hoje é dia do Medical. Medical este que é também símbolo da unidade nacional. Vítor África.
2: 21-31-77-77 e 82-34-77. Repito, 21-31-77-77 ou 82-34-77 são os números através dos quais o estimado ouvinte pode participar neste espaço Café da Manhã. Ou então pode escrever-nos através da nossa página do Facebook, Jornal da Manhã, Rádio Moçambique. Temos o nosso primeiro ouvinte, Domingos Neves, já a partir de Chimoio. O caro ouvinte já está a participar.
3: Viva, muito bom dia, o meu caro Vitor África, ao vasto editor da Rádio Pública, Rádio que projeta Moçambique também, muito bom dia. Sou um abraço especial. E cumprimentar igualmente ao convidado. Eu quero aqui, primeiro, congratular o Banco de Moçambique pelo esforço que tem enviado na perspectiva de educar moçambicanos num contexto financeiro. Há um programa que tem passado na televisão de Moçambique, Rádio Moçambique, Educação Financeira. Está de parabéns o Banco de Moçambique. E em termos de questões, meu caro convidado, eu gostaria de questionar o seguinte. Fala-se de que as populações residentes nos pontos fronteiriços têm desconhecimento ou há escassez de a fraca circulação da moeda moçambicana. Qual é o seu comentário? E depois, também, mesmo para terminar, gostaria de saber a questão de... Muito bem, posso terminar mesmo por aqui. E, Domingos Neves, da região planáutica dos Montes Binga, Ximano Fumbay, Cabeça de Velho, Arranchauk. Muito bom dia.
2: Muito bom dia e obrigado, ouvinte Domingos Neves, que ligou-nos a partir de Chimoio. Vamos já até Xai Xai. Ouvinte Félix Parruque, bom dia.
4: Bom dia, Vitor África. Bom dia, Xaú. Bom dia, nosso convidado. Antes de entrar no assunto, queria estar a criança africana, tendo em conta que também é conhecido como filha da criança africana, ou filha da moeda. Nosso convidado, sabemos que a nossa moeda, ao longo do tempo, a sua criação foi sofrendo várias metamorfoses e várias pessoas foram morrendo na antiga família, depois para a nova família. Só de perceber, se não se convidar, qual é a evolução que esta moeda teve, qual é a avaliação que faz, tendo em conta as outras moedas da nossa região em relação à apreciação e depreciação, dado que todas essas transformações da sua criação, era no sentido de apreciar e de dar mais robustez à nossa moeda musical. Um abraço para o professor Ulisses Sai, das mais grandes.
2: Muito obrigado, ouvinte Félix Parruque. Vamos agora até Moanza. Ouvinte Eugênio Beja, bom dia.
5: Bom dia a todo o auditório da Antena Nacional. Bom dia, senhor convidado. Primeiro, dar parabéns à explicação do nosso convidado aí em relação à história e à origem do Medical. Mas eu tenho uma pequena questão, não sei se estaria fora do contexto. Há vezes em que a procura de moedas que se coloca à venda, será que esta informação tem sido do conhecimento do Banco de Moçambique, tem sido do conhecimento daqueles que vela pelo Medical no nosso país? Porque muitas das vezes aquilo tem criado pânico, as pessoas vão procurando moedas antigas, porque é para ter alguém que compra e vende. Será que essa informação tem sido oficial? Digo isso porque muitas das vezes tem gerado alguns assassinatos, porque alguém tem uma moeda, vem ali, tira e acaba tirando as vidas. E outro sim, queria saber o que está sendo feito de modo que o nosso medical tenha valor. O Banco de Moçambique tem feito muito para que se valorize o medical, mas às vezes parece que o nosso medical tem perdido o valor. Eugênio Betia, falei demais, saudações.
2: Muito obrigado, caro ouvinte. Vamos agora espreitar a nossa página do Facebook. Temos o ouvinte Xavier Dimbani, que escreve-nos a partir da Matola. Gostaria de saber, com o Banco de Moçambique, o que está a apoiar a política monetária para evitar a crescente desvalorização do nosso medical face ao poder de compra e câmbio com outras moedas estrangeiras. Esta é a pergunta do ouvinte Xavier Dimbani, que, repito, o que o Banco de Moçambique está a fazer para apoiar a política monetária de modo a evitar a crescente desvalorização do medical. Vamos também ler esta mensagem do ouvinte Ruben Jaime, que escreve-nos a partir da Massinga em Inhambane. Bom dia, café da manhã. Gostaria de saber, quais são as penas para as pessoas que falsificam o medical? E coloco uma outra pergunta, quais são as razões para tantas mudanças do medical? Esta é a mensagem do ouvinte Ruben Jaime. Temos também a mensagem do ouvinte Richard da Graça, que escreve-nos a partir de Nampula. Bom dia, café da manhã. O medical é das melhores moedas, com valor alto na região, mas dentro do nosso território não se faz sentir isso como preocupação. Gostaria de saber o significado da palavra medical. Vamos atender mais um ouvinte. Temos Domingos Xunga, a partir de Caia, em Sofala. Caro ouvinte, bom dia.
6: Vitor África, muito bom dia. E bom dia aos ouvintes da Rádio Moçambique. Eu respondo, Domingos Xunga, de Caia, província de Sofala. Primeira coisa, quero saber como surgiu o medical. Depois, a segunda pergunta, quem foi o primeiro homem a descobrir material para fazer a moeda? Para terminar, quero saber quais são os desafios que podemos esperarmos para nos próximos anos. Com poucas palavras, eu, Domingos Xunga, de Caia, província de Sofala, devolvo a palavra a Vitor África. Bom dia.
2: Muito obrigado, caro ouvinte. Bom dia. Ernesto Jogo, que está fechado este espaço de interação com os ouvintes.
0: E passamos a palavra para o nosso convidado para que possa esclarecer as questões colocadas pelos nossos ouvintes, priorizando aquelas que não fez menção.
1: Muito obrigado, caros ouvintes, por estas questões aqui colocadas. Começaria por esta questão sobre o desconhecimento, portanto, sobre a fraca circulação da moeda moçambicana
0: nas zonas
1: fronteiriças. Aqui eu não pude reter de que fronteira concretamente o ouvinte estava a se referir.

0: tornar fácil esta circulação da moeda em cada país. Portanto, já temos acordo com Zâmbia, mas ainda temos acordos que ainda estão em processo de elaboração, portanto, com outros países. Então, é um fenômeno um pouco normal, visto que as pessoas que estão ali têm relações econômicas, portanto, trocam bens e produtos. Portanto, é um processo normal este, mas que o Banco de Moçambique está a controlar. A segunda pergunta foi sobre as metamorfoses da nossa moeda e também sobre a robustez do metical.
1: Faça outras moedas da região.
0: Sim, face a outras moedas da região. Então, quanto às metamorfoses, de facto, a nossa moeda tem sofrido muitas metamorfoses, porque está a acompanhar o próprio processo de evolução. Se for anotar, caro ouvinte, as primeiras notas que nós tínhamos não tinham tantos elementos de segurança como têm as moedas atuais. Saímos das primeiras moedas, das primeiras notas, tivemos, quando introduzimos a terceira família do metical, tivemos notas, se for a se lembrar, tivemos notas de 20 meticais, 50 meticais, que se degradavam muito rapidamente. Então, como solução desse problema, o Banco de Moçambique introduziu outras notas, em 2011, concretamente, introduziu as notas de polímero, nas denominações de menor valor facial. Isso visa justamente dar maior robustez, permitir que aquelas notas circulem por muito mais tempo. Portanto, o Banco Central sempre vai fazendo essas metamorfoses para permitir maior durabilidade das notas.
1: O tempo é escasso, mas é importante saber que atividades foram agendadas pelo Banco de Moçambique para a celebração do Dia do Metical.
0: Bem, para este ano, portanto, o Banco de Moçambique tem muitas atividades que se estendem por toda a semana. Só para dar alguns exemplos, vamos ter lançamento de vídeos sobre o metical nas redes sociais do Banco de Moçambique. Vamos ter palestras em diversas filiais do banco, portanto, nas províncias. E vamos ter uma palestra também, uma grande palestra esta, na Universidade Pedagógica, cujo tema versa sobre a história do metical. Mas o momento auge será marcado pelas jornadas científicas do Banco de Moçambique, a serem orientadas pelo Sua Excelência, o Governador do Banco de Moçambique, e cujo tema é regulamentação e utilização da inteligência artificial no sistema financeiro nacional.
1: E qual a importância deste tema na atualidade?
0: Bem, a inteligência artificial é muito importante hoje em dia. Ela impacta em muitos setores. Não sei se o caro Chaú, que já ouviu falar de assistente virtual, estamos a falar de Gemini, estamos a falar de Siri. Se você chega numa cidade, por exemplo, que não conhece, basta ativar este software, ele vai dirigir como é que você deve caminhar para chegar ao sítio que pretende. No caso concreto do Banco Central, a inteligência artificial é muito importante para a modernização da própria política monetária. É muito importante para a supervisão do sistema financeiro. Por exemplo, já que há muitos bancos, para ver quais são as transações que não estão a obedecer à regulamentação, é preciso utilizar softwares apropriados.
1: Muito bem, agradecemos a presença aqui do diretor da filial do Banco de Moçambique, Chimoio Muniz Chume, aqui para falar da história, origem e evolução do metical em Moçambique, no âmbito do Dia do Metical, que hoje se assinala 16 de junho. Metical é este, que é o símbolo da unidade nacional e da soberania. E assim foi o Café da Manhã.
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1: São, neste momento, 8 horas em todo o território nacional. De volta à Vitor África para a atualização das notícias.
2: O presidente da República, Daniel Chapo, confere posse esta manhã a Plácido Pereira, Fernando Bemani e Arsenia Massingi, nomeados ontem para os cargos de secretário de Estado na província de Cabo Delgado, secretário de Estado na província de Nampula e secretária de Estado na província de Inhambane, respectivamente. Na mesma ocasião, tomará posse João António Xirinda, nomeado semana finda pelo presidente da República, para o cargo de chefe do protocolo do Estado. Em comunicado, a Presidência da República refere que os atos inserem-se na dinâmica de gestão e fortalecimento da governação provincial, com vista a assegurar maior eficiência na execução das políticas governamentais e na prestação de serviços ao cidadão. O ministro da Economia defende a necessidade de melhorar a legislação sobre investimentos com vista a flexibilizar a entrada de investimentos no país, para Basílio Moate reduzir a burocracia e melhorar o campo de benefícios económicos são aspectos importantes para a dinamização da economia nacional.
3: Estamos claros que precisamos de melhorar alguns aspectos na nossa legislação no geral sobre investimentos, para que esses investimentos sejam mais efetivos, sejam mais rápidos, reduzamos a burocracia, reduzamos o número de passos a dar para que o investimento entre no país e também melhoremos o campo de benefícios económicos que o investidor pode ter ao entrar no país. Mas o investimento direto estrangeiro é algo que nós também procuramos para dar-nos suporte no processo de industrialização.
2: O ministro da Economia falava esta segunda-feira no programa Cartas na Mesa da Rádio Moçambique sobre a visão do governo quanto à industrialização, o comércio e turismo enquanto motores do processo de desenvolvimento. Uma fábrica de processamento de arroz poderá entrar em funcionamento este ano no distrito de Dondo, em Sofala. Jornalista Layton Sifa.
4: A unidade fabril, com capacidade para processar 4.600 toneladas de arroz por ano e já a funcionar em regime experimental, vai contribuir para o desenvolvimento da cadeia de valor do cereal. Um dos responsáveis do projeto, Ricardo Cunhaque, diz que a iniciativa tem o apoio da agência do Vale do Zambeze. Ricardo Cunhaque refere que está a ser explorada uma área de 100 hectares no distrito do Dondo para a produção de arroz com um efetivo de mais de 100 trabalhadores. Sublinha que a implantação da fábrica responde ao desafio do governo de industrializar Moçambique, apostando-se num aumento da produção local para reduzir as importações. Layton Sifa, na Beira.
2: Hoje é 16 de junho, dia da criança africana. O Ministério Público em Inhambane reitera que irá continuar a trabalhar para combater todo tipo de violação dos direitos da criança. Segundo o magistrado e coordenador do Grupo de Referência de Proteção à Criança, Combate ao Tráfico de Pessoas e Imigração Ilegal na Procuradoria Provincial de Inhambane, José Kutani, há necessidade de quebrar o ciclo de silêncio e denunciar os crimes de violação dos direitos da criança.
5: Para nós conseguirmos reverter este cenário, temos que começar da premissa de que a denúncia não é traição. Muitas das pessoas assistem impávidas e serenas a estes cenários e não denunciam. O silêncio, pelo contrário, só protege ao agressor e fragiliza a vítima. Enquanto que a denúncia há de indicar o agressor, mas sobretudo pode salvar uma vida, pode salvar o futuro de uma criança.
2: Este ano já foram atendidos mais de 900 processos que envolvem crimes contra crianças, entre violação sexual, uniões prematuras e agressões físicas na província de Inhambane. O secretário-geral da Frelimo, Shaquille Abubakar, recebe esta terça-feira o seu homólogo do Congresso Nacional Africano, ANC, Fikile Mbalula, que inicia uma visita de trabalho de 3 dias a Moçambique. No decurso da visita, os dois secretários-gerais manterão um encontro de trabalho destinado à avaliação do atual estágio da cooperação entre os dois partidos e povos, bem como à definição de novas linhas de aprofundamento das relações políticas, económicas e sociais. De acordo com o comunicado, Shaquille Abubakar e Fikile Mbalula vão proceder igualmente à troca de pontos de vista sobre questões de interesse comum nos planos regional, continental e internacional. E fora de portas, o primeiro-ministro israelita Benjamin Netanyahu anunciou ontem que vai candidatar-se às próximas eleições legislativas agendadas para outubro do ano em curso. No encontro com jornalistas, o líder israelita, que procura um quarto mandato enquanto primeiro-ministro, manifestou otimismo na vitória. De acordo com a Lusa, Netanyahu enfrenta uma onda crescente de contestação de vários partidos da oposição e até de membros da sua coligação, com críticas à sua atuação durante o conflito com o Irã e o movimento xiita Hezbollah no Líbano. Fechamos com o desporto. As seleções do Irã e da Nova Zelândia empataram esta manhã a 2 bolas no prosseguimento dos jogos do Grupo G do Mundial de Futebol da FIFA 2026. Para o mesmo grupo, a Bélgica e o Egito também empataram ontem a 1 bola. A Arábia Saudita empatou com a seleção de Uruguai a 1 bola em jogo referente ao Grupo H. Ontem, a contar para o Grupo H, houve o confronto entre as seleções de Cabo Verde e Espanha, que terminou empatado sem abertura de contagem. Hoje, quando forem 21 horas, há o confronto entre as seleções da França e do Senegal, jogo do Grupo I. Amanhã, à meia-noite, jogam Iraque e Noruega para o Grupo I. E quando forem 3 horas, defrontam-se as seleções da Argentina e Argélia, Grupo J. Ainda amanhã, às 19 horas, jogam Portugal, República Democrática do Congo para o Grupo K. E mais tarde, às 22 horas, defrontam-se Inglaterra, Croácia, jogo do Grupo L. Apresentamos as notícias no próximo bloco, às 9 horas.

0: É o ponto final desta edição do Jornal da Manhã. Dissemos que uma fábrica de processamento de arroz poderá entrar em funcionamento este ano no distrito de Dundo, em Sofala. O Ministério Público em Inhambane reitera que vai continuar a trabalhar para combater todo tipo de violação dos direitos da criança. No Café da Manhã, falamos da origem, história do Metical em Moçambique. O diretor da filial do Banco de Moçambique, Chimoio Muniz Chumi, foi o nosso convidado. Em nome de uma vasta equipa que tornou possível esta transmissão, despedem-se Francisco Jatte, que esteve na sonorização, Vitor África nas notícias, Ernesto Chauk na edição e apresentação. Obrigado pela preferência. Bom dia e um abraço de tamanho de Moçambique.
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4: As notícias por Jorge e Johnny. Um homem suspeito de venda de drogas foi morto a tiro pela polícia durante uma fuga após ser abordado por 4 agentes no fim de semana na cidade da Beira. O incidente ocorreu na residência da vítima, onde o suspeito teria sido surpreendido a vender suruma. Segundo o porta-voz da PRM em Sofala, Marito Peralto, durante a abordagem policial, o homem desatou a correr, tendo os agentes da corporação efetuado disparos que culminaram no baleamento fatal. O Hospital Central da Beira reforça a capacidade de tratamento de doenças respiratórias com a entrada em funcionamento esta segunda-feira de um novo sistema de canalização de oxigênio e outros gases medicinais. Trata-se de um equipamento doado pelo Fundo Global através da Clinton Health Access Initiative, avaliado em mais de 38 mil milhões de meticais. O acesso fiável ao oxigênio medicinal e a outros gases medicinais é essencial não só para o tratamento de doenças respiratórias, como também para assistência a pacientes em estado crítico, procedimentos cirúrgicos, cuidados de emergência, serviços de saúde intensivos e saúde materno-infantil. A representante do Ministério da Saúde, Sheila Costa, disse que o equipamento redefine a capacidade de resposta médica ao Hospital Central da Beira. Uma fábrica de processamento de arroz poderá entrar em funcionamento este ano no distrito do Dondo. A unidade fabril, com capacidade para processar 4.600 toneladas de arroz por ano e já em funcionamento em regime experimental, vai contribuir para o desenvolvimento da cadeia de valor do cereal. O representante dos responsáveis do projeto, Ricardo Cunhaque, diz que a iniciativa tem o apoio da Agência do Vale do Zambeze. Ricardo Cunhaque fez saber que está a ser explorada uma área de 100 hectares no distrito do Dondo para a produção de arroz com um efetivo de mais de 100 trabalhadores.
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2: A sua atenção às notícias a esta hora, apresentadas por Orlando Ngoven. Muito bom dia.
3: Bom dia. O Presidente da República exige o reforço do combate à pesca ilegal, instabilidade, criminalidade e outras práticas que minam o desenvolvimento das províncias de Cabo Delgado, Nampula e Inhambane. Daniel Chapo entende que é fundamental para o efeito a observância rigorosa de todo o pacote legislativo da governação descentralizada.
4: Tomam posse num contexto que acabam de entrar em vigor as leis revistas sobre a governação descentralizada provincial, tendo como pano de fundo a extinção dos serviços provinciais de representação do Estado na província. A extinção destes serviços visa responder à demanda pela eficiência administrativa, eliminando a duplicação e, por vezes,

0: conflitos de competências entre os órgãos de representação e órgão executivo provincial, à instabilidade e à insegurança decorrente dos ataques armados em alguns distritos da província de Cabo Delgado, que por vezes atinge a província de Nampula, à criminalidade organizada, com destaque para o tráfico e consumo de drogas, o branqueamento de capitais, a imigração ilegal, a mineração ilegal, a pesca ilegal. São alguns dos desafios que devem constituir prioridade na agenda de trabalho do secretário de Estado nas três províncias.
1: O chefe de Estado falava há momentos ao conferir posse a Plácido Pereira, Fernando Bemani e Arsênia Massing para os cargos de secretário de Estado nas províncias de Cabo Delgado, Nampula e Inhambane. Na mesma ocasião, o presidente da República empossou João António Xirinda para o cargo de chefe do protocolo do Estado. O governo assegura que continua a trabalhar para transladar os corpos de 5 cidadãos moçambicanos que perderam a vida em ataques xenófobos na província sul-africana do Cabo Ocidental. Correspondente Eduardo Figurão.
2: A secretária de Estado dos Negócios Estrangeiros e das Comunidades Moçambicanas, Maria de Fátima Manso, explica que o atraso da transladação ocorre porque estes concidadãos não possuíam documentos de identificação.
3: Estamos a trabalhar intrinsecamente com as autoridades locais, porque eram indocumentados, para se concretizar o mais rápido possível.
2: A secretária de Estado dos Negócios Estrangeiros e Comunidade Moçambicana no Exterior termina esta terça-feira a visita de trabalho de 5 dias à República da África do Sul. Rádio Moçambique, Eduardo Figurão, em Joanesburgo.
1: O secretário-geral da Frelimo recebe hoje o homólogo do Congresso Nacional Africano, ANC, que iniciou uma visita de trabalho de 3 dias a Moçambique. Shaquille Abubakar e Fikile Mbalula vão avaliar o atual estágio da cooperação entre os dois partidos e povos, bem como definir novas linhas de aprofundamento das relações políticas, económicas e sociais. Um comunicado da Frelimo refere que os dois secretários vão proceder igualmente à troca de pontos de vista sobre questões de interesse comum nos planos regional, continental e internacional. O governo do distrito de Mapai, em Gaza, está a alocar mais de 60 toneladas de semente e outros insumos agrícolas com vista a reforçar a assistência aos produtores para a recuperação pós-cheias. Jaime Vanessio.
4: Esta ação visa garantir a recuperação da produção agrícola da presente campanha na sua segunda época, depois da perda de mais de 4.800 hectares na primeira safra por conta das cheias e inundações. A informação foi partilhada pelo diretor do Serviço Distrital das Atividades Económicas de Mapai, Isaac Quava, o qual fez saber que a alocação de semente para a recuperação da produção agrícola pós-enxurradas beneficiou mais de 5.200 produtores afetados pelas intempéries.
1: Perto de 1.000 malawianos deportados da África do Sul estão abandonados na fronteira de Nkwaza, ponto de entrada para o Malawi. Correspondente Sérgio Sixpence.
5: São malawianos que viviam ilegalmente na África do Sul e encontravam-se detidos no centro de repatriamento de Lindela, em Krugersdorp, numa operação descrita como o maior repatriamento num só dia. A deportação ocorreu em 14 autocarros que partiram da África do Sul na noite de quinta-feira e, chegados à fronteira de Mwanza, descarregaram os visados, tendo retornado para a origem. Sérgio Sixpence, em Blantyre.
1: Desporto, as seleções do Irã e da Nova Zelândia empataram esta manhã a 2 bolas no prosseguimento dos jogos do Grupo G do Mundial do Futebol da FIFA 2026. Para o mesmo grupo, a Bélgica e o Egito também empataram ontem a 1 bola. A Arábia Saudita empatou com a seleção de Uruguai a 1 bola em jogo referente ao Grupo H. Ontem, a contar para o Grupo H, houve o confronto entre as seleções de Cabo Verde e Espanha, que terminou empatado sem a abertura de contagem. Hoje, às 21 horas, defrontam-se as seleções da França e do Senegal em jogo do Grupo I. Foram as notícias das 9, as próximas às 10 horas.

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2: A sua atenção às notícias a esta hora, apresentadas por Vitor Reis. Muito bom dia.
3: Muito bom dia, Albertina Zandamela. Bom dia, amigo ouvinte. O Presidente da República exige o reforço do combate à criminalidade, instabilidade, pesca ilegal e outras práticas que minam o desenvolvimento das províncias de Cabo Delgado, Nampula e Inhambane. Daniel Chapo entende que é fundamental para o efeito a observância rigorosa de todo o pacote legislativo da governação descentralizada.
4: Tomam posse num contexto que acabam de entrar em vigor as leis revistas sobre a governação descentralizada provincial, tendo como pano de fundo a extinção dos serviços provinciais de representação do Estado na província. A extinção destes serviços visa responder à eficiência administrativa, duplicação dos conflitos de competências entre os órgãos de representação e o órgão executivo provincial, à instabilidade e a insegurança decorrente dos ataques à província de Cabo Delgado, que por vezes atinge a província de Nampula, a criminalidade do ataque para o tráfico e consumo de drogas, o branqueamento de capitais, a imigração ilegal, a mineração ilegal, a pesca ilegal, são alguns dos desafios que devem constituir prioridade na agenda de trabalho do secretário de Estado nas três províncias.
3: O chefe de Estado falava esta manhã, ao conferir posse a Plácido Pereira,

0: Fernando Benane e Arsénia Massinga para os cargos de secretário de Estado nas províncias de Cabo Delgado, Nampula e Inhambane. Na mesma cerimónia, o Presidente da República empossou João António Xirinda para o cargo de chefe do Protocolo do Estado. O governo assegura que continua a trabalhar para transladar os corpos de 5 cidadãos moçambicanos que perderam a vida em ataques xenófobos na província sul-africana do Cabo Ocidental. Correspondente Eduardo Figurão.
1: A secretária de Estado dos Negócios Estrangeiros e das Comunidades Moçambicanas, Maria de Fátima Manso, explica que o atraso da transladação ocorre porque estes concidadãos não possuíam documentos de identificação.
2: Estamos a trabalhar intrinsecamente com as autoridades locais, porque eram indocumentados, para se concretizar o mais rápido possível.
1: A secretária de Estado dos Negócios Estrangeiros e Comunidade Moçambicana no Exterior termina esta terça-feira a visita de trabalho de 5 dias à República da África do Sul. Rádio Moçambique, Eduardo Figurão, Joanesburgo.
0: A Procuradoria Provincial de Maputo adverte que novácia e abuso sexual de menores. O alerta surge na sequência do aumento da ação de menores na província de Maputo, tal como refere o porta-voz da Procuradoria Provincial de Maputo, José Manuel.
3: Isto configura uma infração grave, porque estamos a postergar os direitos destes menores. A Procuradoria continuará também a promover, ao longo do presente mês, todos os esforços para garantir a resposta séria e adequada às matérias relacionadas com a proteção de menores, assegurando que os seus direitos sejam continuamente salvaguardados com a prioridade que a lei exige.
0: E a polícia na província de Maputo anunciou ontem que o último caso de violação de menores foi registado em Bobola, no distrito de Marraquene, envolvendo um jovem e uma criança de 4 anos de idade. O governo do distrito de Mapai, em Gaza, está a alocar mais de 60 toneladas de sementes e outros insumos agrícolas, com vista a reforçar a assistência aos produtores afetados por cheias no início do ano. Jaime Vanessio.
4: Esta ação visa garantir a recuperação da produção agrícola da presente campanha, na sua segunda época, depois da perda de mais de 4.800 hectares na primeira safra por conta das cheias e inundações. A informação foi partilhada pelo diretor do Serviço Distrital das Atividades Econômicas de Mapai, Isaac Quava, o qual fez saber que a alocação de semente para a recuperação da produção agrícola pós-enxurradas beneficiou mais de 5.200 produtores afetados pelas intempéries.
0: Na atualidade internacional, perto de 1.000 malawianos deportados da África do Sul estão abandonados na fronteira de Mwanza, ponto de entrada para o Malawi. Correspondente Sérgio Sixpence.
5: São malawianos que viviam ilegalmente na África do Sul e encontravam-se detidos no centro de repatriamento de Lindela, em Krugersdorp, numa operação descrita como o maior repatriamento num só dia. A deportação ocorreu em 14 autocarros que partiram da África do Sul na noite de quinta-feira e, chegados à fronteira de Mwanza, descarregaram os visados, tendo retornado para a origem. Sérgio Sixpence, em Blantyre.
0: No desporto, as seleções do Irão e da Nova Zelândia empataram esta manhã a 2 bolas no prosseguimento dos jogos do Grupo G do Mundial de Futebol da FIFA 2026. Para o mesmo grupo, a Bélgica e Egito também empataram ontem a 1 bola. A Arábia Saudita empatou com a seleção do Uruguai a 1 bola em jogo referente ao Grupo H. Ontem, as seleções de Cabo Verde e Espanha empataram sem abertura de contagem em jogo do Grupo H. Hoje, às 21 horas, defrontam-se as seleções da França e do Senegal em jogo do grupo I. Foram as notícias a esta hora, as próximas às 11 horas.
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0: serviços visa responder à demanda pela eficiência administrativa, eliminando a duplicação e, por vezes, conflitos de competências entre os órgãos de representação e o órgão executivo provincial dirigido pelo governador da província. Por isso, instamos o secretário de Estado para que, no exercício das suas funções, se mantenham fiéis ao seu mandato constitucional e legal. É imperioso, pois, que o secretário de Estado na província assegure a observância rigorosa, no espírito e na letra, do novo pacote legislativo da governação descentralizada provincial, em especial nesta fase de transição do modelo de duplicação para o modelo simplificado.
1: O chefe de Estado falava hoje ao conferir posse a Plácido Pereira, Fernando Benane e Arsénia Massinga para os cargos de secretário de Estado nas províncias de Cabo Delgado, Nampula e Inhambane. Na mesma cerimónia, o Presidente da República empossou ainda João António Xirinda para o cargo de chefe do protocolo do Estado. Moçambique e África do Sul vão continuar a trabalhar para o reforço das relações bilaterais e na regularização da imigração entre os dois países. É um compromisso assumido hoje, em Pretória, no encontro que a Secretária de Estado dos Negócios Estrangeiros e Comunidades Moçambicanas no Exterior,

0: Dia de Fátima Manso manteve com a vice-ministra das Relações Internacionais e Cooperação da África do Sul, Tandi Moraka. Maria de Fátima Manso disse no encontro que a África do Sul concordou em melhorar a humanização do processo de repatriamento de cidadãos estrangeiros indocumentados.
1: Solicitamos ao governo que olhem para a questão humanitária, porque a maior parte deles que regressou até agora foram para o país e deixaram os seus pertences aqui. Esta é uma das questões que nós trouxemos também na mesa para que o governo sul-africano olhasse para esta componente que é pertinente. Deram a sua vida aqui, e porque a maior parte desses compatriotas, eles contribuem para remessas para o país, nos seus locais de trabalho.
0: Maria de Fátima Manso termina hoje a visita de trabalho à África do Sul. A Procuradoria Provincial de Maputo adverte que não vai tolerar casos de violência e abuso sexual de menores. O alerta surge na sequência do aumento de casos de violação de menores na província de Maputo, tal como refere o porta-voz da Procuradoria Provincial de Maputo, José Manuel.
2: Isto configura uma infração grave, porque estamos a postergar os direitos destes menores. A Procuradoria continuará também a promover, ao longo do presente mês, todos os esforços para garantir a resposta séria e adequada às matérias relacionadas com a proteção de menores, assegurando que os seus direitos sejam continuamente salvaguardados com a prioridade que a lei exige.
0: E a polícia na província de Maputo anunciou ontem que o último caso de violação de menores foi registado em Bobole, no distrito de Marraquene, envolvendo um jovem e uma criança de 4 anos de idade. O especialista em diplomacia Riad Sidat diz que a economia mundial vai continuar a ressentir-se do conflito no Médio Oriente até o fim do ano em curso, mesmo com o acordo de cessar-fogo a ser assinado esta sexta-feira pelos Estados Unidos da América e o Irão.
3: Nas próximas semanas teremos ainda essas missões que irão tentar liberar as minas do Estreito. Uhum. Essa é a condição número um. Falam de 16 mil minas, mas não sabemos o quão difícil é tirar de lá. Então parece-me que a situação do petróleo ainda vai estar incerta, pelo menos para os próximos meses, mas, na minha previsão, até o final do ano teremos uma situação incerta. Uhum. na economia global, na própria situação do petróleo.
0: Extrato de uma entrevista com o especialista em diplomacia Riad Sidat, acompanhar na íntegra hoje no programa Gira Mundo, a partir das 20h30 nesta estação emissora. Na atualidade internacional, o secretário-geral das Nações Unidas chega hoje à capital do Haiti, Porto Príncipe, para uma visita de solidariedade na sequência da onda de violência que se espalhou pelo país. António Guterres deverá testemunhar os desafios que a população enfrenta, bem como avaliar os esforços das autoridades nacionais e da comunidade internacional com vista a restaurar a estabilidade do povo haitiano. Guterres vai ainda reunir-se com o primeiro-ministro haitiano Alix Didier. Desde janeiro, a violência no Haiti resultou em mais de 2.300 mortes, cerca de 1.000 feridos e 99 sequestros. No desporto, as seleções da França e do Senegal defrontam-se hoje às 21h, em jogo do Grupo 1, no prosseguimento do Mundial de Futebol FIFA 2026. E as seleções do Irão e da Nova Zelândia empataram na manhã de hoje a 2 bolas. Amanhã à meia-noite jogam Iraque, Noruega para o Grupo I e às 15h defrontam-se as seleções da Argentina e Argélia em jogo do Grupo J. Ainda amanhã, às 19h, jogam Portugal, República Democrática do Congo para o Grupo K e mais tarde, às 22h, defrontam-se Inglaterra, Croácia em jogo do Grupo L. Foram as notícias a esta hora, as próximas inseridas no Jornal da Tarde, a partir das 12h30. 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
5: Tamaracuva Mpango em Tiverana Maputo, Tinanzizi, o Kuminobose, no Mapinde Manome, 11h na 7 minutos. 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
3: Olá, estimado ouvinte, muito boa tarde, são 12 horas em Moçambique.
4: É momento para conhecermos os tópicos que vão corporizar o Jornal da Tarde, hoje apresentados por Jorge John, diretamente do emissor provincial de Sofala. Muito boa tarde.
5: Boa tarde. Moçambique e África do Sul reafirmam vontade de continuar a trabalhar em conjunto no reforço das relações bilaterais e na regularização da imigração entre os dois países. Erosão ameaça engolir parte da vila de Luenha, sede distrital de Xangara, em Tete. Perto de uma centena de mulheres vivendo em situação de vulnerabilidade em Gaza recebem kits de geração de renda com vista a fortalecer a capacidade produtiva e promoção da autonomia económica. Na atualidade internacional, mais de 1 milhão de crianças estão expostas a ameaças climáticas no mundo. Tudo isto e muito mais a não perder no Jornal da Tarde, que começa daqui a sensivelmente 30 minutos. Até já.
3: Até já. As terças-feiras, o informativo é a partir da cidade da Beira, província de Sofala. E hoje, com a edição e apresentação de Jorge Jones. Só nascimento, 12 horas e 1 minuto.
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3: É daqueles altos artistas no nosso país, um grande vocalista, um grande compositor, Jaco Maria, natural de Inhambane, músico moçambicano na diáspora, canta e encanta, toca que toca, vamos ouvi-lo.

As notícias por Jorge Johnny. Um homem suspeito de venda de drogas foi morto a tiro pela polícia durante uma fuga após ser abordado por 4 agentes no fim de semana na cidade da Beira. O incidente ocorreu na residência da vítima, onde o suspeito teria sido surpreendido a vender suruma. Segundo o porta-voz da PRM em Sofala, Marito Peralto, durante a abordagem policial, o homem desatou a correr, tendo os agentes da corporação efetuado disparos que culminaram no baleamento fatal. O Hospital Central da Beira reforça a capacidade de tratamento de doenças respiratórias com a entrada em funcionamento esta segunda-feira de um novo sistema de canalização de oxigênio e outros gases medicinais. Trata-se de um equipamento doado pelo Fundo Global através da Clinton Health Access Initiative, avaliado em mais de 38 mil milhões de meticais. O acesso fiável ao oxigênio medicinal e a outros gases medicinais é essencial não só para o tratamento de doenças respiratórias, como também para assistência a pacientes em estado crítico, procedimentos cirúrgicos, cuidados de emergência, serviços de saúde intensivos e saúde materno-infantil. A representante do Ministério da Saúde, Sheila Costa, disse que o equipamento redefine a capacidade de resposta médica ao Hospital Central da Beira. Uma fábrica de processamento de arroz poderá entrar em funcionamento este ano no distrito do Dondo. A unidade fabril, com capacidade para processar 4.600 toneladas de arroz por ano e já em funcionamento em regime experimental, vai contribuir para o desenvolvimento da cadeia de valor do cereal. O representante dos responsáveis do projeto, Ricardo Cunhaque, diz que a iniciativa tem o apoio da Agência do Vale do Zambeze. Ricardo Cunhaque fez saber que está a ser explorada uma área de 100 hectares no distrito do Dondo para a produção de arroz com um efetivo de mais de 100 trabalhadores.

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1: Estimado ouvinte, boa tarde. São 12 horas e 8 minutos. Passamos a ler uma mensagem do secretariado do Comitê Provincial do Partido Frelimo em Sofala. Comemora-se hoje, 16 de junho, o 66º aniversário do Massacre de Moeda, um marco que se tornou crucial para o impulso da luta de libertação nacional. Este acontecimento traduziu a coragem, patriotismo e a resistência do povo moçambicano ao reivindicar pacificamente o fim da subjugação colonial fascista, um regime marcado pela exploração e pilhagem sem medida dos valiosos recursos da nossa terra. O Massacre de Moeda, para além de constituir um marco importante para os moçambicanos, transcendeu as fronteiras nacionais e continentais. Elevou a consciência de que o povo moçambicano é digno de direitos fundamentais, fator que permitiu o início da luta armada a 25 de setembro de 1964, sob liderança firme do camarada Eduardo Chivam Mondjane, e que, por sua vez, culminou com a proclamação da independência nacional a 25 de junho de 1975, pelo camarada Samora Moisés Machel, primeiro presidente da República de Moçambique. Igualmente, a 16 de junho do ano de 1980, foi criado o Metical, a nossa moeda, que representa a nossa soberania econômica, traduzido no plano de governação do camarada Daniel Francisco Chapo, presidente da Frelimo e presidente da República de Moçambique. Outro sim, nesta magna data celebra-se o Dia da Criança Africana, em memória das meninas e dos meninos negros do Soweto, África do Sul, massacrados em 1976 por terem protestado contra a discriminação no ensino. Este ato heroico resultou na abertura de oportunidade de educação para muitas crianças, sem a distinção de sexo, crença e raça. Os direitos da criança devem ser continuamente salvaguardados. Assim, o Comitê Provincial da Frelimo em Sofala saúda toda a população por estes marcos históricos indeléveis e reitera a necessidade constante de valorizar os valores da unidade nacional e a entrega de todos para a consolidação da paz, tranquilidade pública, rumo à independência econômica de Moçambique, sem discorrer a promoção e divulgação dos direitos das crianças. Flores que nunca murcham. Bem-haja o 16 de junho. Acabamos de ler uma mensagem do secretariado do Comitê Provincial do Partido Frelimo, a Insofala. 12 e 11.
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0: Bom dia, caro ouvinte e produtor do algodão e oleaginosas. Seja bem-vindo à Hora do Algodão e Oleaginosas, um programa do Instituto do Algodão e Oleaginosas de Moçambique, Instituto Público. Como vai a presente campanha agrícola? Com certeza, vai bem. O programa de hoje vai falar para si, amigo produtor, sobre a sacha e aplicação de inseticidas. Pois é, agora chegou a altura de controlar o capim e aplicar inseticidas para evitar perdas e prejuízos na produção e na qualidade do algodão e do gergelim. Neste ano tem havido muita chuva, que tem proporcionado o aumento e crescimento do capim nos campos. Por isso, hoje vamos falar da sacha. Devemos limpar e ou eliminar as ervas infestantes dos campos. Devemos também fazer tantas sachas quanto for necessário. A sacha é uma atividade crítica, sobretudo no início do crescimento das culturas. O seu atraso faz cair drasticamente o rendimento das culturas, porque as plantas, quando têm capim, não crescem devidamente. Sim, é como dar pouca comida a muitas crianças. As plantas também são assim. As crianças não costumam lutar num prato para comer quando comem juntas. Sim, o senhor precisa ver as minhas crianças lá em casa. É assim mesmo. As plantas também lutam entre si. E quando os nutrientes não são suficientes, elas não crescem, reduzindo assim a produção. Tem toda a razão. Devemos aproveitar sempre os dias sem chuva para limpar os campos para garantir uma boa produção. Agora vamos falar para si, amigo produtor, sobre a aplicação de pesticidas, que também é muito importante para proteger os nossos campos. Pois é, agora chegou a altura de controlar as pragas para evitar perdas e prejuízos na produção e garantir a qualidade das nossas culturas. O amigo produtor deve pulverizar o algodão e o gergelim de acordo com a ocorrência das pragas no campo, observadas nas contagens ou na monitoria. A monitoria das pragas no campo deve ser feita pelo menos uma vez por semana. Sim, devemos circular pelo campo, passando por todas as zonas do campo, nos lados e no meio, para verificar se temos pragas no campo. Só assim teremos certeza se devemos aplicar pesticidas no campo. Não devemos aplicar pesticidas sem ter a certeza se é necessário. Tem toda a razão. Se aplicarmos o pesticida de uma forma descontrolada, o amigo produtor vai ganhar dinheiro sem necessidade. Deve evitar a pulverização em dias de chuva, ventania, porque os produtos são lavados ou arrastados para fora da folha. Também deve-se evitar pulverizar no pico da floração, para não afetar insetos benéficos para a planta. São esses insetos que nos ajudam a controlar as pragas. Que implemento usar para pulverização? Para pulverização do algodão, usam-se aparelhos para produtos de ultra baixo volume, acionados à pilha. Para o gergelim, pode-se usar o pulverizador de dorso. Lembre-se de consultar os técnicos sempre que tiver alguma dúvida. Durante a pulverização, o aplicador deve mover-se ao longo das linhas das plantas, empunhando o aparelho do lado esquerdo ou direito e ligeiramente por trás e a cerca de 15 cm acima da planta. Quantas linhas são pulverizadas por cada passagem? A micro-uva em cada passagem pelas linhas das plantas. A pulverização cobre 2,5 m a 3,5 m ou 3 a 4 linhas, conforme o compasso de 80 cm por 15 cm. Assim, recomenda-se que o movimento do aplicador seja a favor da direção do vento, mantendo a velocidade de marcha uniforme, cerca de 1 metro por segundo. Agora vamos falar sobre a preparação da calda. Na preparação de calda, Deve-se seguir com cuidado as recomendações presentes no rótulo do pesticida, tais como as doses por hectare a aplicar, a medida entre o produto pesticida e água para diluição. Se o produto for mal aplicado, podemos gastar muito produto e dinheiro. Se o produto for mal aplicado, podemos gastar muito produto e dinheiro. Ou, se o produto for pouco, não irá combater as pragas e quando vão continuar a danificar o algodão e o gergelim. Isso, por sua vez, desenvolve resistência das pragas aos pesticidas. Devemos também trocar os pesticidas, não usar o mesmo pesticida várias vezes, porque as pragas também ficam resistentes ao pesticida. Lembre-se que os pesticidas não devem ser aplicados por crianças ou mulheres grávidas, por causa dos riscos de saúde que estes correm ao aplicar. E quando aplicar o produto, deve-se proteger usando fato macaco, máscara e botas. E se não tiver equipamento de proteção? Se não tiver equipamento apropriado, o amigo produtor deve usar calças pesadas de jeans, de preferência, camisa de manga comprida e um lenço para cobrir a boca e o nariz. Se não tem botas, pode comprar sapatos na calamidade. O importante é proteger todo o corpo. Amigo produtor, após a aplicação, o pulverizador e a roupa que usa para aplicar o produto devem ser lavados no campo e longe do rio. As garrafas vazias de pesticida não devem ser usadas para armazenar comida e nem para colocar água. Afinal, e o que é que se deve fazer com os frascos dos pesticidas? Os frascos devem ser furados e enterrados ou entregues aos técnicos das empresas algodoeiras. Ao enterrar, não estaríamos a ir contra as normas de preservação do meio ambiente? Os pesticidas também devem ser guardados longe do alcance das crianças, longe do celeiro e da cozinha. Amigo produtor, falamos que a sacha é uma atividade crítica, sobretudo no início do crescimento das culturas. O seu atraso faz cair drasticamente o rendimento das culturas. As plantas, quando têm capim, não crescem bem. Amigo produtor, dissemos que os pesticidas devem ser aplicados quando necessários, quando tivermos as pragas no campo e também que devemos seguir as regras descritas nos rótulos dos pesticidas. Dissemos também que não devemos aplicar o mesmo pesticida várias vezes, para não causar resistência e o pesticida perder o efeito nas pragas. Com estes cuidados, podemos garantir uma boa campanha agrária. Estiveram na companhia dos amigos Olga da Glória, que apresentou o programa. A produção esteve a cargo do Instituto do Algodão e Oleaginosas de Moçambique, Instituto Público. E na sonorização, Estevão Mucavel Júnior. Até o próximo programa. Vamos alimentar nosso amigo.
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4: Estimado ouvinte, muito boa tarde. São 12 horas e 30 minutos. Rádio Moçambique passa a transmitir o Jornal da Tarde com Jorge Jona a partir da cidade da Beira.
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Moçambique e África do Sul reafirmam vontade de continuar a trabalhar em conjunto no reforço das relações bilaterais e na regularização da imigração entre os dois países. Erosão ameaça engolir parte da vila de Luenha, sede distrital de Xangara, em Tete. Mulheres vivendo em situação de vulnerabilidade em Gaza recebem kits de geração de renda com vista a fortalecer a capacidade produtiva e promoção da autonomia econômica. Na atualidade internacional, mais de 1 milhão de crianças estão expostas a ameaças climáticas no mundo. São as notícias em foco neste jornal, que está a ser transmitido em direto dos estúdios da Rádio Moçambique, na cidade da Beira, província de Sofala, como é de costume às terças-feiras. Até às 13 horas, está na companhia de Jorge Johnny na edição e apresentação e de Luiz Marjani nos cuidados técnicos. Boa tarde e fique por dentro de toda a atualidade nacional e internacional.

0: Já estão em funções os novos secretários de Estado das províncias, nomeados ontem. A propósito, o Presidente da República exige que os secretários de Estado provinciais observem com rigor o pacote legislativo da governação descentralizada. Daniel Chapo diz ser crucial que, nesta fase de transição do modelo de duplicação para o simplificado, o pacote de leis de governação descentralizada seja de domínio de todos. Cláudio Doane.
1: O chefe de Estado falava hoje ao conferir posse a Plácido Pereira, Fernando Bimani e Arsenio Amassink para os cargos de secretário de Estado nas províncias de Cabo Delgado, Nampula e Inhambane.
2: Os secretários de Estado na província tomam posse num contexto que acabam de entrar em vigor as leis revistas sobre a governação descentralizada provincial, tendo como pano de fundo a extensão dos serviços provinciais de representação do Estado na província. Por isso, instamos os secretários de Estado para que, no exercício das suas funções, se mantenham fiéis ao seu mandato constitucional e legal. É imperioso, pois, que o secretário de Estado na província assegure a observância rigorosa, no espírito e na letra, do novo pacote legislativo da governação descentralizada provincial, em especial nesta fase de transição do modelo de duplicação para o modelo simplificado.
1: Na cerimónia, o presidente da República exigiu ainda o reforço do combate à criminalidade, ao terrorismo, à pesca ilegal e outras práticas que minam o desenvolvimento das províncias de Cabo Delgado, Nampula e Inhambane. Daniel Chapo recordou que sem paz e segurança não há desenvolvimento.
2: Sem paz e segurança é impossível alcançar o sucesso nos esforços de desenvolvimento econômico, social e cultural. Por isso, os secretários de Estado, nestas três províncias, devem concentrar a sua ação na garantia da estabilidade, ordem pública e harmonia com a participação das comunidades e das forças vivas na província.
1: Na mesma cerimónia, o presidente da República empossou João António Xirinda para o cargo de chefe do Protocolo do Estado, a quem também exigiu eficiência e organização.
2: É fundamental reforçar a cultura de planeamento, antecipação e coordenação institucional. As atividades protocolares não podem ser geridas de forma reativa ou improvisada. Devem ser preparadas com antecedência, com clareza de procedimentos, definição de responsabilidades na equipe e rigor na sua execução.
1: Presidente da República, Daniel Chapo, na tomada de posse esta terça-feira, de secretários de Estado das províncias de Cabo Delgado, Nampula e Inhambane, bem como o chefe do Protocolo do Estado.
0: Já estão em funções os novos secretários de Estado provinciais, nomeados ontem pelo Presidente da República. Moçambique e África do Sul reafirmam vontade de continuar a trabalhar em conjunto no reforço das relações bilaterais e na regularização da imigração de parte a parte. Este desejo é expresso numa altura em que o mundo está de olho no país vizinho por causa da onda de xenofobia. A reportagem é do correspondente da Rádio Moçambique em Joanesburgo, Eduardo Figurão.
3: O compromisso foi assumido esta segunda-feira em Pretória, no final do encontro entre a vice-ministra sul-africana das Relações Internacionais e Cooperação, Thandi Moraka, e a secretária de Estado dos Negócios Estrangeiros e Comunidades Moçambicanas no Exterior, Maria de Fátima Manso. A governante disse que a África do Sul concordou com a necessidade de humanização do atual processo de repatriamento de estrangeiros indocumentados.
4: Solicitamos ao governo que olhem para a questão humanitária, porque a maior parte deles que regressou até agora foram para o país e deixaram os seus pertences aqui. Esta é uma das questões que nós trouxemos também na mesa para que o governo sul-africano olhasse para esta componente que é pertinente. Deram a sua vida aqui, porque a maior parte desses compatriotas, eles contribuem para remessas para o país, nos seus locais de trabalho e nos é uma questão que o governo também está aberta e vamos trabalhar no sentido de, no ato do regresso, eles poderem ter os seus pertences consigo e também merecerem de um regresso digno.
3: Maria de Fátima Manso revelou ainda que as autoridades moçambicanas não descartam o uso de comboios para permitir que os concidadãos que regressam ao país levem consigo os bens que adquiriram ao longo do tempo em que trabalharam na África do Sul.
4: Também este é um dos aspectos que nós levamos à mesa hoje com os nossos, com a nossa contraparte. E eles ficaram sensibilizados e vamos trabalhar coordenados e em conjunto para que se alcance este desiderato. E eles estão abertos a que isso aconteça.
3: Maria de Fátima Manso também se reuniu com a representação da Organização Internacional para as Migrações.
4: Bom, nós tivemos um encontro com a OIM, que também vai poder apoiar, mas de uma maneira humanitária, apresentar uma limitação de fundos, tendo em conta que houve aquela componente a qual eles foram retirados, os apoios que bom, vinham sendo atribuídos. Vão trabalhar conosco e nós vamos continuar a dar assistência possível.
3: A secretária de Estado dos Negócios Estrangeiros e Comunidades Moçambicanas no Exterior termina hoje a visita de trabalho à República da África do Sul. Rádio Moçambique, Eduardo Figurão, em Joanesburgo.
0: O Banco Central vai introduzir métodos da inteligência artificial no sistema financeiro moçambicano para a prevenção e combate à fraude fiscal. Pretende-se, por outro lado, elevar os níveis de promoção da estabilidade financeira no país. A reportagem é de Domingos Macalane, do emissor provincial de Maputo.
5: A medida foi anunciada esta terça-feira aqui na cidade da Matola, província de Maputo, pelo governador do Banco de Moçambique, na abertura das 17ª Jornadas Científicas do Banco Central. Rogério Zandamela explica que, para o efeito, o Banco Central trabalha neste momento na elaboração do Regulamento de Utilização da Inteligência Artificial ao nível do Sistema Financeiro Nacional.
6: A inteligência artificial assume igualmente particular relevância na medida em que pode apoiar a análise da política monetária, melhorar a qualidade das previsões macroeconômicas e reforçar a tomada de decisões em contextos cada vez mais complexos. Esta tecnologia tem também elevado potencial para fortalecer a monitoria da estabilidade financeira, aprimorar a supervisão do sistema financeiro e aumentar a segurança e a eficiência do sistema de pagamentos.
5: O governador do Banco de Moçambique sublinha que a elaboração do Regulamento de Utilização da Inteligência Artificial ao nível do Sistema Financeiro Nacional vai reduzir os riscos associados ao uso inadequado de dados pessoais, entre outros.
6: É precisamente por isso que a regulamentação da utilização da inteligência artificial no sistema financeiro moçambicano só torna indispensável. Eu diria, vai além da regulamentação, vai à questão da ética. E tudo que tem a ver com a ética é muito difícil regulamentar.
5: Governador do Banco de Moçambique, Rogério Zandamela, na abertura das 17ª Jornadas Científicas do Banco Central. As 17ª Jornadas Científicas do Banco Central, com mais de 80 trabalhos de pesquisas concorrentes, decorrem sob o lema Regulamentação e Utilização da Inteligência Artificial no Sistema Financeiro Nacional, Riscos e Oportunidades. Da Matola, Domingos Macalani.
0: Celebra-se hoje o Dia da Criança Africana e a Ministra do Trabalho, Gênero, Criança e Ação Social defende a melhoria do acesso à água potável e segurança às crianças, visando proporcionar um ambiente saudável e um futuro digno. Iveta Alani diz que a falta deste recurso pode comprometer o bem-estar dos mais novos. Toda a informação com Verónica Sidon.
7: A governante falava esta terça-feira na Matola, nas cerimônias do Dia da Criança Africana, tendo referido que, para dar resposta a esta preocupação, o governo lançou o programa ProÁguas 2026-2036, que vai garantir a provisão de água em todas as zonas do país.
8: A água potável ainda não chega para todas as crianças, infelizmente. A nossa taxa de cobertura de água está em cerca de 62%. Ainda temos muito trabalho para fazer. A nossa taxa de saneamento também é baixa, está em cerca de 40%, ainda é muito baixa. Então ainda temos muito trabalho para fazer para garantir que todas as crianças tenham acesso a um saneamento, todas as crianças tenham acesso à água potável, à água segura. E é por isso que o governo lançou um programa que se chama ProÁguas, que é mesmo para ampliar o acesso à água e garantir que todas as crianças, todas as comunidades tenham acesso à água até 2036, até 2035.
7: Por outro lado, Ivete Alan reafirmou o compromisso do governo de continuar engajado na proteção da criança e preservar os seus direitos, tendo apelado o envolvimento de todos nesta causa.
8: E hoje que nós encerramos, nós queremos reafirmar o nosso compromisso em proteger a criança. Porque proteger a criança não é uma tarefa de um dia só, nem apenas de uma quinzena. É uma responsabilidade permanente, é uma responsabilidade de todos nós, os adultos. Que a criança deve ser protegida, respeitada e colocada no centro do desenvolvimento dos nossos países.
7: Sob o lema Acesso Universal à Água, Saneamento e Higiene para Todas as Crianças de África, o Dia da Criança Africana coincide com o Dia do Massacre de Moeda e do Metical. Damatola, Verônica Sidumo.
0: Seguimos agora para a província de Manica, onde se intensificam as ações para a redução do número de crianças na rua. Trata-se de uma luta que envolve todos os segmentos da sociedade, conforme reporta Dini Kassam.
9: Segundo o chefe do Departamento da Criança, na Direção Provincial de Gênero, Criança e Ação Social, em Manica, Eugênio Tomás, as ações incluem a reintegração das crianças no seio familiar e o encaminhamento para centros de acolhimento nos casos em que não existam condições para o regresso às famílias de origem. De acordo com o responsável, o fenómeno das crianças em situação de rua é mais frequente em zonas urbanas e suburbanas, estando associado a fatores como a pobreza, a violência doméstica e a negligência por parte de alguns encarregados de educação.
10: A ida das crianças na rua e ainda a estadia das crianças à própria rua deve-se a vários fatores. Por um lado, é a negligência de alguns pais encarregados, mas por outro lado, é a situação de violência e a criança, como qualquer um adulto, não gosta da violência e acaba se refugiando facilmente na rua como forma de escapar à questão de violência. E temos, por outro lado, questões de crise que algumas famílias vivem.
9: Eugênio Tomás indicou que estão em curso campanhas de sensibilização junto das comunidades, bem como ações de identificação de situações de vulnerabilidade e de articulação com parceiros institucionais e organizações da sociedade civil.
10: Nós trabalhamos com as famílias para que consigam receber de bom modo essas crianças de volta. Nós trabalhamos muito com algumas organizações, a título de exemplo, a Zoe Empowerment. Essa organização, em coordenação com o setor de gênero e criança e ação social, providenciou 125 mantas para igual número de crianças.
9: As ações decorrem no âmbito das atividades alusivas à quinzena da criança, com enfoque na criação de condições de acesso à água, saneamento e higiene para as crianças. A partir de Chimoio, Dine Kassam.
0: Retomamos um dos destaques deste jornal. Perto de uma centena de mulheres vivendo em situação de vulnerabilidade em Gaza recebem kits de geração de renda com vista a fortalecer a capacidade produtiva e a promoção da autonomia económica. A ação enquadra-se num projeto em curso nos distritos de Mapai, Massingiri, Mangakaz e Xai-Xai. A notícia é trazida à antena pelo repórter Jaime Vanessio, de Xai-Xai.
11: Trata-se de kits compostos por utensílios domésticos, equipamentos para lavagem de viaturas, máquinas de costura, motobombas, fardos de vestuário e materiais de culinária, entregues esta segunda-feira pela governadora de Gaza. Além destes kits, foram entregues 86 meios de compensação, compostos por cadeiras de rodas, canadianas e bengalas, óculos de proteção solar, a cidadãos de todos os distritos da província, com o objetivo de melhorar a mobilidade e inclusão social dos beneficiários. A governadora de Gaza afirmou que a iniciativa, coordenada pela Direção Provincial de Gênero, Criança e Ação Social, demonstra o compromisso do governo na proteção e assistência social a grupos vulneráveis, através da promoção de atividades de geração de renda para suprir necessidades básicas da população.
12: Apelamos à Direção Provincial de Gênero, Criança e Ação Social e aos governos distritais para que assegurem o acompanhamento
13: sede das beneficiárias, exortamos que esta cerimónia represente não apenas a entrega de meios de trabalho e de conversação.
11: Os beneficiários destes apoios agradeceram o gesto e foram unânimes em afirmar que os kits e os meios de compensação vão gerar benefícios e melhorar o nível de vida das comunidades.
14: Com o negócio, aposto que irei realizar muitos sonhos.
15: Domingos, Luiz Macambaco, receber cadeira de roda vai me facilitar a andar.
11: Beneficiários de kits de geração de renda e meios de compensação entregues esta segunda-feira pelo governo a cidadãos vulneráveis de Gaza no quadro das celebrações do Dia Mundial de Consciencialização sobre a Pessoa Idosa. De Xaxai, Jaime Vanessio.
0: No ar, o Jornal da Tarde da Rádio Moçambique, transmitido em direto dos estúdios na cidade da Beira, província de Sofala. O governo quer mais credibilidade e eficiência do sistema judicial moçambicano, de forma a garantir a segurança jurídica para um bom ambiente de negócios no país. As palavras são do ministro da Justiça, Assuntos Constitucionais e Religiosos, Mateus Sais, que destaca a importância da garantia da celeridade processual na promoção da competitividade econômica. Joana Mauai, da Redação Central.
16: O governante falava hoje em Maputo no seminário sobre segurança jurídica para um bom ambiente de negócios, organizado pela Embaixada de Portugal e a Câmara de Comércio Portugal-Moçambique.
17: Da mesma forma, a confiança dos cidadãos e dos investidores só é possível num sistema de justiça capaz de garantir direitos, assegurar o cumprimento das obrigações e resolver conflitos de forma célere e imparcial. Neste contexto, a justiça desempenha um papel transversal e estratégico porque garante que estes objetivos sejam concretizados respeitando-se os ditames da lei.
16: Por sua vez, o representante da Embaixada de Portugal, Francisco Talheres, reconhece que Moçambique tem estado a fortalecer as suas instituições para assegurar um quadro jurídico atrativo ao investimento e desenvolvimento.
18: As empresas portuguesas presentes em Moçambique reconhecem o potencial do país e valorizam a estabilidade jurídica, a transparência regulatória e a segurança dos investimentos, fatores determinantes para a criação de emprego, a transferência de conhecimento e a consolidação de parcerias económicas duradouras.
16: O Seminário sobre Segurança Jurídica para um Bom Ambiente de Negócios pretende ser um espaço de diálogo entre o judiciário e o setor privado para o fortalecimento do Estado do Direito em Moçambique.
0: Passaram-se ontem, segunda-feira, 3 anos desde que se fechou de forma definitiva a última base militar da RENAMO. Este acontecimento histórico, lembre-se, teve como palco o distrito de Gorongosa, em Sofala. A reportagem é de Pereira Tomé.
19: Os antigos guerrilheiros da RENAMO, que regressaram à vida civil no quadro de desarmamento, desmobilização e reintegração TDR, fazem uma avaliação positiva do processo e consideram que os moçambicanos saíram a ganhar. Falando esta segunda-feira, nas cerimónias comemorativas do 3º aniversário do encerramento da última base militar da RENAMO no distrito de Gorongosa, os desmobilizados dizem que valeu a pena terem deposto as armas e saído das matas. Em mensagem, os ex-guerrilheiros da 3ª maior força política do país congratulam-se com o apoio que têm recebido do governo para a sua reintegração social.
20: O governo ajudou-nos com muitas coisas boas. Recebemos sementes para as nossas machambas, tanques e bombas para regar a terra e terrenos marcados para fazermos as nossas vidas na vila e nas localidades. Além disso, os nossos filhos estão a estudar em várias escolas com bolsas e sem nenhuma discriminação. E nós estamos a trabalhar, a produzir para desenvolvimento sustentável e para a nossa subsistência.
19: O administrador do distrito de Gorongosa, Pedro Mussengue, pede aos desmobilizados para participar ativamente na luta pelo desenvolvimento do país, acrescentando que cada moçambicano deve fazer a sua parte.
20: Aos nossos irmãos beneficiários do DDE, reafirmamos o compromisso inabalável do governo distrital de continuar a trabalhar junto aos parceiros e ao nível central para superar os desafios logísticos e financeiros remanescentes, garantindo que a vossa reintegração seja sustentável. Vamos trabalhar para que possamos ter toda a situação das pensões regularizadas.
19: Para assinalar a passagem dos 3 anos do encerramento da última base da Renamo, no distrito de Corongosa, realizou-se uma marcha pelas principais artérias da vila, que juntou centenas de pessoas. A ocasião foi comemorada sob o lema 3º aniversário do DDR, celebrando a cultura da paz, reconciliação, coesão e desenvolvimento sustentável.
0: Um breve olhar sobre a atualidade internacional. Mais de 1 milhão de crianças estão expostas a ameaças climáticas no mundo. Dentre as ameaças em causa estão as inundações, a seca, o calor extremo, os incêndios, onda de calor e as tempestades tropicais. O alerta consta de um relatório divulgado hoje pelo Fundo das Nações Unidas para a Infância, UNICEF. A organização destaca que as ameaças climáticas comprometem e colocam em risco a educação, saúde e a sobrevivência das crianças. Os Estados Unidos da América e o Irão assinaram ontem, de forma eletrônica, o acordo que visa pôr fim à guerra no Médio Oriente. O acordo quadro prevê que o Estreito de Hormuz seja totalmente aberto a partir de sexta-feira, mas só depois da ratificação formal do instrumento, numa cerimônia a ter lugar na Suíça. O documento revela que a assinatura do acordo não termina oficialmente a guerra, mas institui a cessação das operações militares e abre caminho para novas negociações dentro de 60 dias, com o objetivo de alcançar um entendimento de paz. No âmbito do acordo, os Estados Unidos da América exigem que o Irão não tenha, em qualquer circunstância, armas nucleares e deixe de impor taxas no Estreito de Hormuz. O secretário-geral das Nações Unidas chega hoje à capital do Haiti, Port-au-Prince, para uma visita de solidariedade na sequência da onda de violência que assola o país. António Guterres deverá inteirar-se dos desafios que a população enfrenta e avaliar os esforços das autoridades nacionais e da comunidade internacional com vista a restaurar a estabilidade do povo haitiano. A violência no Haiti resultou desde janeiro em mais de 2.300 mortes, cerca de 1.000 feridos e 99 sequestros. Por cá, Moçambique exporta anualmente matéria-prima diversa avaliada em mais de 200 mil milhões de meticais. Em contrapartida, o país importa por ano produtos manufaturados avaliados em perto de 500 mil milhões de meticais. Érica Munguambe, da Redação Central.
2: Perante este cenário, o governo quer continuar a impulsionar o processo de industrialização de forma a reduzir a exportação de matéria-prima e aumentar a sua transformação interna. É um compromisso assumido pelo ministro da Economia, Basílio Mohat, reafirmando que a industrialização constitui prioridade do executivo.
21: Isso significa que nós estamos a exportar aquilo que é a nossa riqueza. Em bruto, riqueza bruta, nós estamos a tirar do país produtos brutos, tanto castanha, arroz, madeira, portanto, são produtos em bruto. A nossa convicção é que nós precisamos de dar valor a esse produto, melhorar esse produto, transformar esse produto para exportarmos e melhorarmos este número de exportação. Aí inverte o cenário. Vamos ter mais milhões de dólares de exportação e menos milhões de dólares de importação. Aí teremos mais divisas para o país. Não temos que chorar para mais ninguém. São divisas que vêm da nossa transformação.
2: Basílio Mohat garantiu ainda que o governo está a acelerar a implementação do Programa Nacional Industrializar Moçambique, visando rentabilizar os recursos de que o país dispõe.
21: O governo recentemente também autorizou que uma entidade estivesse na liderança do PRONAI. Isto mostra a visão do governo. Portanto, o governo regula a industrialização, mas o setor privado tem que executar.
22: Pois.
21: Então foi identificada uma entidade portanto, que vai fazer a gestão deste programa da parte do setor privado. Portanto, esses é que vão implementar esta visão de trazermos mais de 60 unidades industriais nos próximos 10 anos, mais de 200 mil empregos diretos, a estratégia de como reduzir as importações e aumentar as nossas exportações, como criar oportunidades através da industrialização para jovens e mulheres. Portanto, este PRONAI não é apenas programa industrial, não é? É um programa de criação de oportunidades.
2: O ministro da Economia falava esta segunda-feira no programa Cartas na Mesa da Rádio Moçambique sobre a visão do governo em torno da industrialização, comércio e turismo enquanto motores de desenvolvimento no país.
0: Parte da vila de Luenha, sede distrital de Xangara, na província de Tete, está em risco de desaparecer. A situação fica a dever-se ao avanço da erosão. A reportagem é de Ignacio Gamay.
1: O governo do distrito de Xangara, na província de Tete, está a mobilizar parcerias com diversas instituições locais, provinciais e internacionais para fazer face ao fenômeno da erosão acentuada que ameaça destruir parte da vila de Luenha. As iniciativas envolvem organismos que operam no distrito, bem como parceiros de cooperação a vários níveis, numa ação que visa encontrar soluções sustentáveis para travar o avanço da ravina e proteger infraestruturas públicas, residenciais e áreas produtivas. Segundo o administrador do distrito de Xangara,

0: é para ver o distrito de Xangai. Porque se continuarmos sem tomarmos algumas medidas urgentes, a vila de Luenha pode desaparecer uma parte. Então, é um grave desafio que está a afetar a nossa vida.
1: Daniel Andesen, administrador do distrito de Xangara, na província de Tete, e as ações com vista a minimizar o fenómeno da erosão que ameaça destruir a vila de Luenha, sede do distrito de Xangara. Ignacio Gamay, cidade de Tete.
2: O Jornal da Tarde da Rádio Moçambique já está nos momentos finais. Resta-nos agradecer a sua companhia e atenção. Despedem-se Jorge Johnny e Luiz Marjane. Boa tarde.

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1: Estimado ouvinte, muito boa tarde. Estivemos a transmitir o Jornal da Tarde em cadeia nacional. Só neste momento, 13 horas, Rádio Moçambique passa a transmitir o Jornal de Sofala. Ótima escuta.

0: Estimado ouvinte, muito boa tarde. 13 horas e 12 minutos, com um ligeiro atraso e pelo facto das nossas sinceras desculpas, Rádio Moçambique passa a transmitir o Jornal de Sofala na sua primeira edição. Ótima escuta.
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Boa tarde, o distrito de Iaminga em Sofala acolhe a reunião distrital de planificação do setor da educação. Trabalhadores domésticos na província de Sofala exigem a implementação do salário mínimo para a classe e o respeito pelos seus direitos por parte dos empregadores. Acompanhe os desenvolvimentos destas e de outras notícias na presente edição do Jornal Sofala da Rádio Moçambique, referente a esta terça-feira.

0: Era 16 de junho de 2026, a data que se assinala o Dia da Criança Africana, celebrado anualmente e que foi instituído pela Organização da Unidade Africana, OUA, em 1991. A data homenageia a coragem de milhares de estudantes que marcharam em Soweto, na África do Sul, em 1976, protestando contra a má qualidade da educação e a imposição do ensino na língua africana. Em Moçambique, celebra-se também hoje, 16 de junho, o Dia do Metical e do Desastre de Moeda. A edição e a apresentação está ao cargo de Paulo MacArthur, com a organização de Luís Marijana. Tenha uma ótima escuta. Dissemos que o distrito de Inhambane, em Sofala, acolhe a reunião distrital de planificação do setor da educação. Na cobertura do acontecimento, esteve o jornalista Luís Stima.
1: A administradora de Xeringoma, em Sofala, apela aos professores do distrito de Inhambane para priorizarem o diálogo em vez da paralisação de aulas. Henriqueta de Rosário, que falava na abertura da reunião distrital de planificação do setor da educação, alertou que as greves comprometem o processo de ensino e prejudicam os alunos. Segundo a dirigente, os professores devem adotar comportamentos que vão ao encontro das funções que exercem em pretexto de qualquer situação que seja. Pede aos participantes a elaboração de um plano de ação realista e execuível para melhoria da qualidade do ensino local.
2: O Plano Económico Social constitui um dos fundamentos base para a implementação das políticas públicas educacionais. Nesse contexto, apelamos aos presentes que se observem com maior rigorosidade os critérios de planificação, tendo em conta a realidade do próprio nosso distrito e das adversidades atuais da conjuntura económica do país, não prejudicando a evolução do setor, mas acautelando para que não haja desperdício de recursos que são escassos. Temos a consciência que os nossos recursos são muito escassos. Às vezes até nem temos apagador e nem temos o pau de giz. Mas vamos fazer com que esses recursos sejam usados de uma maneira que não prejudiquem as nossas crianças. Queremos, com estas palavras, encorajar a todos presentes que se sintam em casa e transformem esta reunião distrital de planificação num momento de troca de experiência e oportunidade de refletirmos sobre a qualidade do ensino nas nossas escolas. Precisamos de fazer um pouco mais de esforço, porque os professores que se encontram lá nas escolas privadas somos nós. Não vem de outro sítio, somos nós. Da mesma maneira que nós nos empenhamos nas escolas privadas, vamos fazer diferença nas nossas escolas.
1: Participam do encontro cerca de 90 técnicos do setor da educação e parceiros. Luís Stima, a partir de Inhambane.
0: Distrito de Xeringoma acolher a reunião distrital de planificação do setor de educação. Enquanto isso, os trabalhadores domésticos na província de Sofala exigem a implementação do salário mínimo para a classe e respeito pelos seus direitos por parte dos empregadores. Mais detalhes da informação com o jornalista Felipe Jorge.
3: Exigem igualmente melhores condições de trabalho e um incentivo salarial. A secretária provincial do Sindicato Nacional dos Trabalhadores Domésticos em Sofala, Márcia Vilanculos, disse que o salário não chega para garantir o sustento das suas famílias, daí a necessidade de uma revisão. Falando por ocasião do Dia Internacional dos Trabalhadores Domésticos, que se assinala esta terça-feira, Márcia Vilanculos acusou os empregadores de incumprimento do horário de trabalho e graves atropelos à legislação laboral.
4: Considerem as vossas trabalhadoras, porque as vossas trabalhadoras é que cuidam das vossas casas. Nós temos incentivado para que trate a casa do trabalhador como se fosse sua casa. Então, tem que cumprir com aquilo que é o seu dever no local de trabalho. Isso incentiva o empregador a tirar um bom salário para si, aumentar o salário para si. Mas, hoje, como bem, acho que aqui hoje só temos um número de 400 e tal trabalhadores domésticos. Por quê? Porque os patrões não deixam os trabalhadores domésticos virem se alegrarem numa data como hoje, o Dia Internacional dos Trabalhadores Domésticos. Tem pedido, mas quando chega o seu dia, lá no seu setor de trabalho, eles têm deixado tudo para participar lá. E as trabalhadoras domésticas têm deixado tudo nas suas casas para ir cuidar daquilo que é o lar do patrão. Mas vice-versa, o patrão não cumpre.
3: Há na província de Sofala cerca de 3 mil trabalhadores domésticos inscritos no sindicato. sindicato.
0: Por outro lado, os antigos guerrilheiros da Renamo, que regressaram à vida civil no quadro do desarmamento, desmobilização, reintegração, DDR, fazem uma avaliação positiva do processo e consideram que os moçambicanos sairão a ganhar. Desenvolve a notícia jornalista Pereira Tumbé.
5: Falando esta segunda-feira, nas cerimónias comemorativas do terceiro aniversário do encerramento da última base militar da Renamo no distrito de Gorongosa, os desmobilizados dizem que valeu a pena terem deposto as armas e saído das matas. Em mensagem, os ex-guerrilheiros da terceira maior força política do país congratulam-se com o apoio que têm recebido do governo para a sua reintegração social.
6: O governo ajudou-nos com muitas coisas boas. Recebemos sementes para as nossas machambas, tanques e bombas para regar a terra e terrenos marcados para fazermos as nossas vidas na vila e nas localidades. Além disso, os nossos filhos estão a estudar em várias escolas com bolsas e sem nenhuma discriminação. E nós estamos a trabalhar, a produzir para desenvolvimento sustentável e para a nossa subsistência.
5: O administrador do distrito de Gorongosa, Pedro Mussengue, pede aos desmobilizados para participar ativamente na luta pelo desenvolvimento do país, acrescentando que cada moçambicano deve fazer a sua parte.
7: Aos nossos irmãos beneficiários do DDR, reafirmamos o compromisso inabalável do governo distrital de continuar a trabalhar junto aos parceiros e ao nível central para superar os desafios logísticos e financeiros remanescentes, garantindo que a vossa reintegração seja sustentável. Vamos trabalhar para que possamos ter toda a situação das pensões regularizadas.
5: Para assinalar a passagem dos 3 anos do encerramento da última base da Renamo, no distrito de Gorongosa, realiza-se uma marcha pelas principais artérias da vila, que juntou centenas de pessoas. A ocasião foi comemorada sob o lema Terceiro Aniversário do DDR, celebrando a cultura da paz, reconciliação, coesão e desenvolvimento sustentável.
0: 13 horas e 11 minutos, no ar a primeira edição do Jornal Sofala da Rádio Moçambique, transmitida a partir dos estúdios na cidade da Beira. A Direção Provincial da Juventude, Emprego e Desportos de Sofala reúne-se esta quinta-feira no 5º Conselho Coordenador para que, entre outros aspectos, fazer um balanço das atividades programadas para o ano passado, aliás, programadas do ano passado até o primeiro semestre deste 2026. Esta é uma informação para acompanhar mais adiante. Por ora, passamos a apresentar outras notícias da nossa redação com o jornalista Jorge John.
8: Um homem suspeito de venda de drogas foi morto a tiro pela polícia durante uma fuga após ser abordado por 4 agentes no fim de semana na cidade da Beira. O incidente ocorreu na residência da vítima, onde o suspeito teria sido surpreendido a vender suruma. Segundo o porta-voz da PRM em Sofala, Marito Peralto, durante a abordagem policial, o homem desatou a correr, tendo os agentes da corporação efetuado disparos que culminaram no baleamento fatal. O Hospital Central da Beira reforça a capacidade de tratamento de doenças respiratórias com a entrada em funcionamento esta segunda-feira de um novo sistema de canalização de oxigênio e outros gases medicinais. Trata-se de um equipamento doado pelo Fundo Global através da Clinton Health Access Initiative, avaliado em mais de 38 mil milhões de meticais. O acesso fiável ao oxigênio medicinal e a outros gases medicinais é essencial não só para o tratamento de doenças respiratórias, como também para assistência a pacientes em estado crítico, procedimentos cirúrgicos, cuidados de emergência, serviços de saúde intensivos e saúde materno-infantil. A representante do Ministério da Saúde, Sheila Costa, disse que o equipamento redefine a capacidade de resposta médica ao Hospital Central da Beira. Uma fábrica de processamento de arroz poderá entrar em funcionamento este ano no distrito do Dondo. A unidade fabril, com capacidade para processar 4.600 toneladas de arroz por ano e já em funcionamento em regime experimental, vai contribuir para o desenvolvimento da cadeia de valor do cereal. O representante dos responsáveis do projeto, Ricardo Cunhaque, diz que a iniciativa tem o apoio da Agência do Vale do Zambeze. Ricardo Cunhaque fez saber que está a ser explorada uma área de 100 hectares no distrito do Dondu para a produção de arroz com um efetivo de mais de 100 trabalhadores.
0: Momentos finais do informativo da Rádio Moçambique, mas tempo ainda para incidências desportivas com o jornalista Felipe Jorge.
9: A Direção Provincial da Juventude, Emprego e Desportos de Sofala reúne-se esta quinta-feira no 5º Conselho Coordenador para, entre outros aspectos, fazer o balanço das atividades programadas para o ano passado até ao primeiro semestre de 2026. Segundo o Diretor Provincial da Juventude, Emprego e Desportos de Sofala, Zeferino História, o encontro servirá para fazer o alinhamento e perspectivar as atividades para a temporada 2026-2027. Zeferino História, que falava ao RM Desporto, disse que saíram do evento de 2 dias decisões estruturantes.
10: E trabalhamos de forma coordenada com os distritos e para isso temos esse momento de encontro de coordenação para o alinhamento das nossas atividades. Esse é o propósito da realização do Conselho Coordenador. As condições estão criadas, nossos técnicos estão no terreno a fazerem a data do gás no sentido da reunião de colégio sem sobressalto. Algo um e outro o assunto provavelmente poderá não correr bem, mas até então já temos todos os serviços organizados, meios de transporte disponíveis para o transporte de pessoas de e para. E os diretores de serviços de cidade, na sua maioria, já confirmaram no grupo a sua presença. Acreditamos que as condições estão criadas para a realização do evento. O apelo aos membros deste fórum para uma participação condigna e também aos nossos utentes, esperamos da saída dessa reunião melhoria em termos de desempenho do setor da juventude, do setor do desporto e também no âmbito da melhoria das condições da nossa juventude na província, no âmbito do emprego.
9: O diretor provincial da Juventude, Emprego e Desportos de Sofala, Zeferino História, e os preparativos para o Conselho Coordenador do Setor, agendado para quinta-feira, em Amatanda.
0: Ponto final à presente edição do Jornal Sofala da Rádio Moçambique, referente a esta terça-feira, 16 de junho de 2026, onde destacamos os seguintes assuntos. O Distrito de Xiringoma, em Sofala, acolhe a reunião distrital de planificação do setor da educação. Trabalhadores domésticos na província de Sofala exigem a implementação do salário mínimo para classe e o respeito pelos seus direitos por parte dos empregadores. Paulo MacArthur esteve na edição e apresentação com Luís Marjano nos cuidados técnicos. A dupla deseja uma boa tarde, continuação de uma excelente escuta à restante programação da Rádio Moçambique.
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0: Olá, estimado ouvinte, muito boa tarde. Boa tarde, Moçambique. Boa tarde, Sofala. Nossa emissão prossegue e vai prosseguir assim com conversa. Tem sido assim. Instalou-se a 13 de junho, há dias, o Dia Internacional de Conscientização sobre o Albinismo. Eu disse que vamos falar durante os próximos minutos. O ouvinte é convidado. Conto aqui nos estúdios com Gulamucene Marenço, mais conhecido por Gulam, facilitador da inclusão de pessoa com deficiência, e com César Chico, membro da Associação de Pessoas com Albinismo de Sofala, uma associação antigamente conhecida como Associação Defendendo os Nossos Direitos. Começo com os últimos, Gulam, os últimos são os primeiros. Eu começo com o César Chico. César Chico, com que desafios a Associação de Pessoas com Albinismo de Sofala celebrou o dia 13 de junho? Seja bem-vindo, muito boa tarde.
1: Boa tarde, Monteiro. Boa tarde ao estimado ouvinte que está a acompanhar esta programação. Como foi dito, meu nome é César Chico e sou membro da Associação de Pessoas com Albinismo ao nível de Sofala, mas também sou, vamos lá, assessor de inclusão para a área da deficiência. Uhum. Bom, o dia 13 é um dia que foi constituído pelas Nações Unidas e visava necessariamente reconhecer aqueles que são os desafios da pessoa com albinismo ao nível de todo o mundo. E os desafios, parte deles que nós assinalamos este ano, vem já de longa data, desde a questão do tratamento da pele, a questão da estigmatização, a questão da própria segurança das pessoas com albinismo, mas também a questão da visão. Então, são estes quatro pilares que constituem o desafio das pessoas com albinismo em Moçambique, mas também vou aqui dizer um pouco por toda a África, sobretudo a África do Norte. Sim.
0: César Chico, o ano passado também conversamos aqui na rádio.
1: Pois.
0: Em mais um aniversário da associação. Os desafios que aponta, voltou a dizê-los o ano passado. Vamos falar, César. Nada está sendo feito, nada está sendo resolvido. Porque eu pensava aqui que hoje podíamos falar só de dois desafios. Voltamos a falar de todos eles novamente.
1: Bom, são questões que entendemos que alguma coisa está a mudar. Ou seja, estamos a sair de um ponto A para um ponto B, mas ainda temos ponto C, D, E, F
0: e no concreto, essa passagem do A para o B, o que significou do ano passado para ontem?
1: Bom, nós estamos hoje em dia como Associação de Pessoas com Albinismo ao nível de Sofala, com alguma parceria com uma organização internacional que é África Direto. Tem potencializado a nós em termos de meios de compensação, no caso o protetor solar, que é um fator muito importante para a vida da pessoa com albinismo, porque sabemos que a pessoa com albinismo, por conta da falta ou redução da pigmentação da pele, ela torna-se sensível ao raio do sol, e por conta desta sensibilidade, ela também pode contrair lesões que podem levar ao câncer, e o câncer também pode levar à perda de vida desta pessoa. Então, esta organização
2: tem uma parceria conosco e temos disponíveis protetores solares que chegam aos nossos membros, mas também a quem que não é membro da associação acaba chegando. É, quando eu digo alguém que não é membro da nossa associação, prontos, porque a questão do associativismo é livre, né? Uhum. Eu posso não necessariamente ser membro da associação, mas me identificar com a causa, mas sem precisar de me inscrever como tal. E conhecendo alguém que tenha pigmentação da pele, pode... Eu posso entregar o protetor solar e fazer chegar.
0: Ainda bem
2: isto
0: que
2: depois.
0: Também o é, né?
2: É verdade, é verdade. E só podemos louvar a Deus por isso. E acreditamos que dentro de algum tempo vai tornar-se membro. Estamos abertos a isso. Então, este é um passo bastante, bastante importante que nós estamos a tomar, mas também constitui também um avanço o fato de termos uma parceria com o Hospital Central da Beira, porque antigamente ou há anos que o tratamento do azoto líquido, que é um procedimento, vamos lá, cirúrgico, é utilizado para pessoas com albinismo no sentido de eliminar lesões pré-cancerígenas, era só feito ao nível de Maputo.
0: De Maputo, sim.
2: E na África do Sul, o que implicava que as pessoas tinham que se deslocar e pronto, nem todo mundo tem dinheiro para o fazer. E anualmente nós temos tido aqui campanhas.
0: Campanhas?
2: Sim, sim. E mesmo em parceria com o Hospital Central, em parceria também com esta organização África Direto. Então, são passos que consideramos que, efetivamente, estão sendo bem dados e está a valer a pena.
0: E outro passo que marca é dizermos agora que se identificam como Associação de Pessoas com Albinismo de Sofala e não Associação pois. Defendendo os Nossos Direitos. O que contribuiu para a mudança do nome?
2: Bom, nós entendemos que precisávamos de, entre aspas aqui, fazermos uma descentralização, porque antes nós operávamos, atuávamos como associação defendendo os nossos direitos e agora transitamos para a Associação de Pessoas com Albinismo ao nível de Sofala. Então, isto vai permitir efetivamente que não tenhamos, vamos lá, uma espécie de rabo preso, a Maputo, por cá nós poderemos...
0: As situações específicas que devem ser resolvidas localmente.
2: É verdade, é verdade.
0: Uma intervenção local,
2: sim,
0: na
2: sim.
0: hora.
2: Sim, sim.
0: Uhum.
2: Então, a partir deste novo capítulo que abrimos aqui, sentiremos aqui uma agremiação mais atuante, uma agremiação mais, vamos lá, consolidada, e que efetivamente seja mais participativa, porque Sofala tem 13 distritos. E veja só que precisamos ir para estes sítios. E muitas das vezes os nossos parceiros, quer dizer, dão-nos também um deadline.
0: Uhum.
2: E quando ficamos presos a certas situações, então isso já não se traduz nos resultados que nós pretendemos. Resultados, teoricamente, mas estamos a tratar de vida de pessoas, porque uhum. só para ter uma ideia, tivemos uma irmã que veio a perder a vida por conta do câncer da pele. Então significa que nós temos que incrementar aquele que vai ser o nosso papel ao nível, a nossa resposta ao nível das comunidades. Como eu estava a dizer, são 13 distritos com localidades, postos administrativos, e há pessoas que efetivamente precisam de assistência, precisam acima de tudo também de uma palavra de encorajamento, porque um dos aspectos que efetivamente também contribui para o baixo autoestima das pessoas com albinismo é a questão da desinformação. Há pessoas que efetivamente pensam que as pessoas com albinismo elas não têm capacidade porque não conseguem ter aquela visão.
0: Ainda bem que o ano passado nós apontamos aqui vários nomes, o César Chico é licenciado em língua portuguesa.
2: Em ciências de comunicação.
0: Em ciências de comunicação, falávamos também do grande amigo
2: o Raul.
0: Nosso, o Raul,
2: sim.
0: Que é docente em língua portuguesa,
2: português.
0: Também licenciado.
2: Sim.
0: Falávamos do
2: professor Orlando.
0: Professor Orlando.
2: Sim.
0: Dentre vários que
2: exemplos pronto,
0: vão ultrapassando esta barreira de que a pessoa com albinismo não consegue.
2: É verdade.
0: Não consegue e mais ainda.
2: Sim. E estes exemplos unem-se ou juntam-se a vários outros ao nível nacional. Temos o professor Jamis Taim, uhum. que é uma referência. Temos o nosso cantor, o Ali Fak, também, que é uma referência no âmbito cultural. Então, é para dizer que a pigmentação da pele, ela não afeta a parte cognitiva, intelectual da pessoa. É somente uma questão genética que caracteriza-se pela ausência da melanina na pele, nos olhos e no cabelo. Somente isto. Então, somos pessoas que temos capacidade e que precisamos somente de oportunidades para mostrar o que realmente nós podemos fazer para o desenvolvimento deste país, que também precisa
0: de todos nós. Gulamusene Marenço é facilitador de inclusão da pessoa com deficiência, mais conhecido por Gulam. Gulam, seja bem-vindo à rádio. É pela primeira vez que aqui falamos. Gulam, quais os grandes desafios, fora dos que já foram aqui apontados pelo César, quais os grandes desafios da pessoa com deficiência? A questão da inclusão, como é que estamos na nossa província?
3: Muito bem. Saudações a todos os ouvintes da
0: já
3: rádio.
0: Já agora os meus parabéns.
3: Obrigado.
0: Me parece o meu colega.
3: Gostaria de expressar os meus agradecimentos à Rádio Moçambique pela primeira vez que venho cá para falar e como facilitador de inclusão da pessoa com deficiência. É verdade que o albinismo até hoje tem sido encarado por pessoas, digamos assim, não muito formadas ou não muito informadas, como sendo uma deficiência, digamos assim, que enfrenta diversas barreiras, uhum, na sociedade. Só que nós olhamos na causa social.
0: Sim.
3: E o albinismo é resultante daquelas consequências que nós conhecemos, que são distúrbios genéticos ou desordens genéticas no organismo humano, e a ausência completa ou total da melanina. Sabemos que a melanina é um composto natural que tem uma função de proteger o nosso corpo, a nossa pele, o nosso organismo. E nós achamos que a pessoa com albinismo ela tem potencial, tem habilidades e tem competências significativas para contribuir na sociedade, na comunidade e em qualquer lugar onde estiver inserido.
0: Fora dos já apontados pelo César, outros casos de sucesso que conhece de pessoas com albinismo?
3: São vários. E eu gostaria aqui de destacar um bocado, uhum, porque as pessoas até hoje não estão muito informadas. Existem três tipos de albinismo. Temos o albinismo parcial, em que a pessoa pode ter uma parte do corpo a melanina e na restante é parte do organismo ter a ausência completa. E este tipo de albinismo existe, só que não é muito, muito conhecido. E temos outro tipo que chamamos albinismo ocular, que afeta especificamente os olhos ou a visão do indivíduo. E, por fim, temos o albinismo oculocutâneo. Este é o mais comum, que afeta completamente o corpo da pessoa, dos pés até mesmo aos cabelos. E, neste contexto, a visão fica significativamente afetada, só que aí varia o grau de visão de pessoa para pessoa, porque temos do tipo 1, 2, 3, 4, e as pessoas com albinismo, elas precisam de viver a inclusão no verdadeiro sentido, porque até mesmo no contexto sala de aulas, o aluno com albinismo, ele deve sentar-se à frente, próximo ao quadro, e as letras devem ser muito visíveis. Ou seja, o professor deve estar informado que esta criança com albinismo, ela não tem o mesmo grau de visão ou de alcance como os outros alunos ou como as outras crianças.
0: E neste contexto, Gulam, qual é a realidade na nossa província? Há facilidade nesse sentido?
3: Sentimos que os professores não têm tanta informação, mesmo para lidar com questões relacionadas às crianças ou alunos com albinismo na sala de aulas. Por isso que nós aproveitamos esse espaço da Rádio Moçambique para apregoar a inclusão da pessoa com albinismo, sobretudo as crianças em idade escolar, e que o professor possa mostrar o seu papel preponderante e imprescindível de ser professor, educador e facilitador na sala de aulas, tendo uma atenção especializada, digamos assim, nós chamamos isto de pedagogia diferenciada, e perceber que as crianças com albinismo, elas precisam de uma atenção cada vez mais especializada, e que também o professor não pode olhar para o aluno com albinismo, digamos assim, como uma tábua rasa, não é? E não é para poupar, ele deve dar todas as tarefas, o TPC de igual modo com as outras crianças sem albinismo. Não significa que ao prestar atenção ao aluno com albinismo terá de poupar este aluno, não dar tarefas de casa ou TPC, não. Deve dar o aluno, quer dizer, a criança com albinismo como aluno igual aos outros.
0: Posso.
3: Não deve poupar, deve dar o TPC. Se não tiver feito o TPC, deve exigir. Por que não fez o TPC, não é?
0: Faz então, parte do processo
3: sim,
0: de ensino.
3: Sim, faz parte do processo de ensino e aprendizagem.
0: Gulamo,
3: basicamente isso.
0: Gulamo e César, nós estamos aqui a conversar com esses dois. Dois grandes homens. Olha, o Gulamo é da ACAMO, mas aparece aqui com muita informação para a pessoa com albinismo. Gulamo, por que esta relação, por que esta associação, dessas duas associações? Vamos tentar explicar isso, e fala com alguma propriedade, mesmo sendo membro da ACAMO.
3: Eu gostaria de clarificar o seguinte. Uhum. Eu sou facilitador de inclusão da pessoa com deficiência. Uhum. Fui formado e capacitado por uma organização não governamental estrangeira chamada Light for the World. Uhum. E até agora eu sou prestador de serviços. Uhum. Ou seja, provejo serviços em matéria de inclusão da pessoa com deficiência, e prestamos contas a Light for the World, que é uma organização que nos formou e nos capacitou. E também todas as questões relacionadas à pessoa com deficiência no geral, nós trabalhamos em todas as áreas. É claro que eu também faço parte da ACAMO, mas não estou aqui hoje em representação à ACAMO, estou aqui como facilitador de inclusão da pessoa com deficiência da Light for the World. E todas as questões relacionadas à pessoa com deficiência, eu devo inteirar-me completamente delas, porque é o meu papel, é o meu trabalho. Então, o que é que nós temos feito? Nós propomos soluções práticas e simples a fim de garantirmos a inclusão da pessoa com deficiência em geral, e cada vez mais pesquisamos diferentes tipos de deficiência em todos os sentidos.
0: E de forma geral, no que atua, tem estado a surtir efeitos?
3: Tem estado a surtir efeitos porque nós somos um grupo recém-criado, é uma plataforma que começou em Uganda, Kampala, e ao nível da cidade da Beira nós começamos as atividades mesmo depois, pouco depois do ciclone Idai, no, uhum, no fim de 2019. Uhum. E eu comecei a fazer esta atividade em 2020.
0: Era a surpresa que o César Chico disse que traria. César, o ano está em sua metade. O que será feito de hoje para o fim do ano? Projeções na associação, que é nova, que só tem 6 meses, praticamente. Quais os grandes desafios?
2: Bom, um dos grandes desafios é continuar a expansão da associação ao nível dos distritos, porque nós estamos aqui na Beira como a sede.
0: E já algumas representações?
2: Sim, sim, uhum. Temos ao nível do bus, temos...
0: De bus, como é que se pode contactar?
2: Ou talvez depois eu partilhar, uhum, o contacto. Temos ao nível do bus, mas também temos em Dondo, aqui Dondo, perto, em Gorongosa também, nós já temos lá. Então, são estes distritos que nós temos representações, pontos focais, neste caso. E o desafio é mais ou menos este. Existem mais outros distritos, como fazia referência, que precisam também de ter pontos focais, as nossas representações lá. Então esse é um grande desafio que nós temos como associação. Mas também algo que é importante aqui destacar é que existe um desafio que é, vamos lá, global, que é global no sentido de termos o protetor solar como um medicamento obrigatório, vou chamar assim, obrigatório. Do Sistema Nacional de Saúde, porque hoje em dia é tido ele como um cosmético, mas para mim, César, que sou uma pessoa com albinismo, deve fazer parte do Sistema Nacional de Saúde e, em consequência disso, eu ir para a unidade sanitária e encontrar este protetor solar, que não está barato ao nível do nosso país. Então, é um grande desafio este. Já existe uma isenção, né, daquilo na importação do protetor solar, mas isto não está bem, não está sendo aplicado. Então, a nossa luta é que efetivamente este nó seja desatado. Sim, e termos o protetor solar à disposição para todas as pessoas com albinismo ao nível de Sofala, porque, como eu fazia a referência, que já infelizmente perdemos uma nossa irmã por conta do câncer. E o câncer não é algo que surge de hoje para o dia, porque eu me expus ao sol hoje e dia seguinte tenho câncer. Não. É uma coisa que, quer dizer, é uma situação em que vai resultar de muita exposição ou longa exposição ao sol. Ele vai te matando aos poucos, aos poucos, aos poucos. Então, é urgente que o protetor solar seja considerado um medicamento essencial ao nível do nosso país, Moçambique. Então, esse é um dos grandes desafios. Eu não podia sair daqui sem fazer referência.
0: César, ainda bem que fala de protetores solares. Diga-me, quais os períodos do ano mais críticos? O de inverno ou de verão? E porquê? Para uma pessoa com albinismo.
2: Bom, o período mais crítico é, naturalmente, o de verão. Porque o sol, ele torna-se mais forte, torna-se mais forte e cria queimaduras na pele, cria queimaduras na pele. Então, este protetor solar que nós fazemos referência aqui é uma espécie de uma segunda pele, para proteger estas radiações. E existem duas radiações do Sol, que são as do tipo A e do tipo B. Então, em contacto, elas criam estas lesões. Mas isto não significa que a pessoa com albinismo, após aplicar o protetor solar,
0: pode
2: expor-se ao sol. A recomendação não é esta. Deve continuar ainda a usar chapéus. Sim, deve continuar a pôr roupas de preferência com manga longa, calças, se puder, calçados. Isto já ajuda muito. Sem deixar de lado também a guarda-chuva. Eu, por exemplo, que estou aqui só para o estimado ouvinte que está a acompanhar, ter uma ideia, eu pus também estas roupas. Geralmente, quando eu saio de casa...
0: Pus uma camisa riscas muito bonita.
2: Muito obrigado.
0: Uma camiseta de cor amarela.
2: Muito obrigado pela parte que nos toca.
0: E os óculos que também porta são sim, divisão?
2: Sim, sim. Okay. Os óculos são divisão, como se fez referência, que o albinismo também, existe o tipo, sim, de albinismo que é ocular. Uhum. Então,
0: que já fazia a menção, sim, sim, sim, o Dr. Gulamo aqui.
2: Sim. Uhum. E também é importante aqui deixar ficar que, mesmo em tempos de inverno, sim, os raios ultravioleta, as nuvens, pois, elas também emitem esses raios, mas numa proporção um pouco reduzida. Não significa que a pessoa se percebe que o céu está nublado, não está a emitir raio. Emite, sim, o raio, mas numa proporção reduzida. O que significa que o conselho que nós damos sempre é que a pessoa esteja sempre protegida. Este é o melhor remédio. Se assistimos situação de câncer, não é porque é resultado de uma alimentação inadequada, não. É questão mesmo da exposição ao sol. O sol é um dos nossos principais inimigos para a pessoa com albinismo. Então, devemos nos proteger, devemos nos cuidar. Em relação à visão, é importante dizer que cada pessoa com albinismo tem o seu grau de visão. Há quem tem maior dificuldade em ver, há quem tem menor dificuldade em ver, mas o denominador comum é baixa visão para a pessoa com albinismo. Agora, os óculos já ajudam muito. Digo isso, eu sou a prova disso. Os óculos já ajudam muito porque também ajudam, sobretudo lá fora, para poder proteger as radiações, né? Porque os raios do sol também, quando entram em contato conosco, elas criam um desconforto. Por isso que às vezes conseguimos ver pessoas com albinismo a fechar um pouco os olhos, é porque os raios estão a incidir. Então, quando tens uns óculos escuros, fotocromáticos, eles já ajudam a filtrar
0: Não é charme como tal, né? são os raios. Eu quero dar um minuto ao Gulamo Sene Marenço. O nosso espaço de conversa está a chegar ao fim. Teremos, obviamente, outros momentos aqui em antena para falarmos da pessoa, da inclusão, sobretudo, sim. Eu quero dar um minuto ao Gulamo Sene Marenço. A mensagem que tem para partilhar com a pessoa com deficiência.
3: Muito bem. Gostaria também de dizer o seguinte, que o albinismo não tem cura, simplesmente nós podemos usar o protetor solar como forma de proteger a nossa pele, a fim de evitarmos o câncer de pele. E até então não existe um estudo cientificamente comprovado, quer por experimentos e ou observações, que confirme terminantemente que o albinismo tem cura. Então é simplesmente para que as comunidades tenham informação disto. E outra coisa, fico preocupado com os bebês recém-nascidos. Há três semanas uma senhora que nos abordou, ela estava muito preocupada, gostaria de saber como é que ia lidar com a situação, cuidar do bebê com o albinismo. Então, isso é naturalmente aproximar a um médico dermatologista, ter uma assistência hospitalar, que é para tomar os cuidados necessários, sobretudo com o bebê nesta fase.
0: Algum contacto pode avançar para outras comunicações?
3: Bem, nós temos o nosso contacto, temos aqui do colega César, que é 87 50 61 643, que este pertence à Associação de Pessoas com Albinismo de Sofala.
0: Sim.
3: Também tenho o meu contacto como facilitador de inclusão da pessoa com deficiência.
0: Vamos,
3: que é o 85 73 33 787. Então, nós agradecemos muito a Rádio Moçambique e gostaríamos que tivéssemos mais uma oportunidade no futuro para abordarmos outras questões patentes relacionadas à vida da pessoa com albinismo e todo tipo de deficiência em geral.
0: E já marcamos aqui um novo encontro.
3: Obrigado.
0: César.
2: Pois, eu também quero estender aqui os meus agradecimentos a si, Kino Monteiro, e por via disso à Rádio Moçambique, e dizer que iremos voltar.
0: E devemos voltar.
2: E devemos voltar, porque a questão da inclusão é uma questão de direitos. É uma questão de direitos.
0: E há muito que se falar.
2: Sim, há muito mesmo que se falar. Mas gostaria também de recordar aqui que para as celebrações deste 13 de junho, sábado, estamos na semana também ainda.
0: Sim.
2: Decorreu sobre o lema "Orgulhosamente na minha pele, celebrando todos os tons de pele".
0: Uhum.
2: Então este foi o lema que foi escolhido para as celebrações de 2026.
0: Foi muito bom tê-los aqui em antena. Gulam Sene Marenço, facilitador de inclusão da pessoa com deficiência em Sofala, César Chico, membro da Associação de Pessoas com Albinismo de Sofala. Com esses jovens voltaremos a falar numa próxima oportunidade. Eu sou Kino Monteiro, até lá.
4: Principalmente que as coisas andam a piorar, andam a falar na rua que está a passar dinheiro, fortuna, negócio de Tanzânia e muitas palavras por ali. E estou a ser atentado mesmo, tentados de tentar me raptar. Eu acredito que desde que comecei a receber esse atentado, a qualquer pessoa que está em minha frente, eu considero como meu inimigo.
5: Nós, pessoas portadoras de albinismo, não estamos muito assustados com essa situação. Nós já ouvimos casos destes, mas sim, agora está mais alastrado aqui em Moçambique, inclusivamente na província de Nampula.
6: Antes

0: Um dos membros do grupo é parente de uma das vítimas. Os indivíduos em causa conheciam a rotina das vítimas e, sob encomenda, praticaram o crime com katana, enxada e faca do finado.
1: Isso deixa-me extremamente confusa e amedrontada com essa situação e com o coração todo partido.
2: Parentes dentro do esquema para passar informação, ganhar umas moedas.

0: A sua atenção às notícias a esta hora apresentadas por Ivan Obdias. Boa tarde.
1: Olga e ouvinte, muito boa tarde. O Presidente da República exige que os secretários de Estado provinciais observem com rigor o pacote legislativo da governação descentralizada aprovado recentemente pela Assembleia da República. Daniel Chapo diz ser crucial que nesta fase de transição do modelo de duplicação para o simplificado, o pacote de leis de governação descentralizada seja de domínio de todos.
2: Os secretários de Estado na província tomam posse num contexto que acabam de entrar em vigor as leis revistas sobre a governação descentralizada provincial, tendo como pano de fundo a extensão dos serviços provinciais de representação do Estado na província. Por isso, instamos os secretários de Estado para que no exercício das suas funções se mantenham fiéis ao seu mandato constitucional e legal. É imperioso, pois, que o secretário de Estado na província assegure a observância rigorosa, no espírito e na letra, do novo pacote legislativo da governação descentralizada provincial, em especial nesta fase de transição do modelo de duplicação para o modelo simplificado.
1: O chefe de Estado falava hoje ao conferir posse a Plácido Pereira, Fernando Beman e Arsénia Massing para os cargos de secretário de Estado nas províncias de Cabo Delgado, Nampula e Inhambane. Na mesma cerimónia, o Presidente da República empossou João António Xirinda para o cargo de chefe de protocolo do Estado. Moçambique e África do Sul vão continuar a trabalhar para o reforço das relações bilaterais e na regularização da imigração entre os dois países. É um compromisso assumido hoje em Pretória, no encontro com que a Secretária de Estado dos Negócios Estrangeiros e Comunidades Moçambicanas no Exterior, Maria de Fátima Manso, manteve com a Vice-Ministra das Relações Internacionais e Cooperação da África do Sul, Tande Moraka. Maria de Fátima Manso disse no encontro que a África do Sul concordou em melhorar a humanização do processo de repatriamento de cidadãos estrangeiros indocumentados.
3: Solicitamos ao governo que olhem para a questão humanitária, porque a maior parte deles que regressou até agora foram para o país e deixaram os seus pertences aqui. Esta é uma das questões que nós trouxemos também na mesa para que o governo sul-africano olhasse para esta componente que é pertinente. Deram a sua vida aqui e porque a maior parte desses compatriotas, eles contribuem para remessas para o país, nos seus locais de trabalho.
1: Maria de Fátima Manso termina hoje a visita de trabalho à África do Sul. O Ministro da Justiça, Assuntos Constitucionais e Religiosos quer mais credibilidade e eficiência do sistema judicial moçambicano de forma a garantir a segurança jurídica para um bom ambiente de negócios no país. Mateus Saiz destaca por isso a importância de garantir celeridade processual para atrair mais competitividade económica. O governante falava hoje em Maputo no seminário sobre segurança jurídica para um bom ambiente de negócios, organizado pela Embaixada de Portugal e a Câmara de Comércio Portugal-Moçambique.
4: A confiança dos cidadãos e dos investidores só é possível num sistema de justiça capaz de garantir direitos, assegurar o cumprimento das obrigações e resolver conflitos de forma célere e imparcial. Neste contexto, a justiça desempenha um papel transversal e estratégico porque garante que estes objetivos sejam concretizados respeitando-se os ditames da lei.
1: Por sua vez, o representante da Embaixada de Portugal, Francisco Talhão,

0: Reconheceu que Moçambique tem estado a fortalecer as suas instituições para assegurar um quadro jurídico atrativo ao investimento e desenvolvimento. O Banco de Moçambique pretende introduzir alguns métodos da inteligência artificial no sistema financeiro nacional, no âmbito da prevenção e combate à fraude fiscal no nosso país. Domingos Macalane.
1: Com a introdução da inteligência artificial no sistema financeiro moçambicano, o Banco Central espera ainda elevar os níveis de promoção da estabilidade financeira em Moçambique. A medida foi anunciada esta terça-feira aqui na cidade da Matola, província de Maputo, pelo governador do Banco de Moçambique, Rogério Zandamela, na abertura das 17ª Jornadas Científicas do Banco Central. Para o efeito, o Banco Central trabalha neste momento na elaboração do regulamento de utilização da inteligência artificial ao nível do Sistema Financeiro Nacional. De Matola, Domingos Macalani.
0: No estrangeiro, mais de 1.000 milhões de crianças estão expostas a ameaças climáticas no mundo. De entre as ameaças em causa estão inundações, a seca, o calor extremo, os incêndios, onda de calor e as tempestades tropicais. O alerta consta de um relatório divulgado hoje pelo Fundo das Nações Unidas para a Infância. O UNICEF destaca que as ameaças climáticas comprometem e colocam em risco a educação, saúde e a sobrevivência das crianças. Foram as notícias a esta hora, as próximas às 15 da tarde.

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0: tarde, o Presidente da República exige que os secretários de Estado provinciais observem com rigor o pacote legislativo descentralizado aprovado recentemente pela Assembleia da República. Daniel Chapo disse ser crucial que nesta fase de transição do modelo de duplicação para o simplificado, o pacote de leis de governação descentralizada seja de domínio de todos.
1: Os secretários de Estado na província tomam posse num contexto que acabam de entrar em vigor as leis revistas sobre a governação descentralizada provincial, tendo como pano de fundo a extensão dos serviços provinciais de representação do Estado na província. Por isso, instamos os secretários de Estado para que no exercício das suas funções se mantenham fiéis ao seu mandato constitucional e legal. É imperioso, pois, que o secretário de Estado na província assegure a observância rigorosa, no espírito e na letra, do novo pacote legislativo da governação descentralizada provincial, em especial nesta fase de transição do modelo de duplicação para o modelo simplificado.
0: O chefe de Estado falava hoje ao conferir posse a Plácido Pereira, Fernando Bename e Arsénio Massing para os cargos de secretário de Estado nas províncias de Cabo Delgado, Nampula e Inhambane. Na mesma cerimónia, o Presidente da República empossou João António Xirinda para o cargo de chefe de protocolo do Estado. Moçambique e África do Sul vão continuar a trabalhar para o reforço das relações bilaterais e na regularização da imigração entre os dois países. É um compromisso assumido hoje em Pretória, no encontro em que a Secretária de Estado dos Negócios Estrangeiros e Comunidades Moçambicanas no Exterior, Maria de Fátima Manso, manteve com a Vice-Ministra das Relações Internacionais e Cooperação da África do Sul, Tande Moraka. Maria de Fátima Manso disse no encontro que a África do Sul concordou em melhorar a humanização do processo de repatriamento de cidadãos estrangeiros indocumentados.
2: Solicitamos ao governo que olhem para a questão humanitária, porque a maior parte deles que regressou até agora foram para o país e deixaram os seus pertences aqui. Esta é uma das questões que nós trouxemos também na mesa para que o governo sul-africano olhasse para esta componente que é pertinente. Deram a sua vida aqui e porque a maior parte desses compatriotas, eles contribuem para remessas para o país, nos seus locais de trabalho.
0: Maria de Fátima Manso termina hoje a visita de trabalho à África do Sul. O Ministro da Justiça, Assuntos Constitucionais e Religiosos quer mais credibilidade e eficiência do sistema judicial moçambicano de forma a garantir a segurança jurídica para um bom ambiente de negócios no país. Mateus Saiz destaca por isso a importância de garantir a celeridade processual para atrair mais competitividade económica. O governante falava hoje em Maputo no seminário sobre segurança jurídica para um bom ambiente de negócios, organizado pela Embaixada de Portugal e a Câmara de Comércio Portugal-Moçambique.
3: A confiança dos cidadãos e dos investidores só é possível num sistema de justiça capaz de garantir direitos, assegurar o cumprimento das obrigações e resolver conflitos de forma célere e imparcial. Neste contexto, a justiça desempenha um papel transversal e estratégico porque garante que estes objetivos sejam concretizados respeitando-se os ditames da lei.
0: Por sua vez, o representante da Embaixada de Portugal, Francisco Talheres, reconheceu que Moçambique tem estado a fortalecer as suas instituições para assegurar um quadro jurídico atrativo ao investimento e desenvolvimento. O Conselho de Ministros aprova a proposta de lei que autoriza o Governo a rever o Código de Estrada, que será submetido à Assembleia da República. Pretende-se com este instrumento, entre outros afins, reforçar os mecanismos de controlo de condutores de transporte de passageiros e de carga em particular. O fato foi partilhado a momentos pelo porta-voz do Governo, Salim Valá, em mais uma sessão do Conselho de Ministros.
4: A lei autoriza o Governo a rever o Código de Estrada com vista a adequar as normas do Código de Estrada à dinâmica do trânsito rodoviário nacional e internacional, aos avanços tecnológicos.

0: tecnológicos e a mobilidade sustentável. Reforçar os mecanismos de fiscalização e controle de contravenções rodoviárias. Harmonizar as normas do Código de Estrada com as normas penais nacionais. Introduzir câmaras de videovigilância na via pública para fins rodoviários. Incluir novas tipologias de veículos, nomeadamente veículos elétricos, a gás e híbridos. E introduzir o sistema de carta de condução por pontos que já encontra-se em uso noutros quadrantes.
1: Nesta sessão do Governo, o Executivo aprovou igualmente o decreto que aprova o Regulamento de Licenciamento da Atividade Industrial. O regulamento visa, entre outros fins, modernizar o regime jurídico de licenciamento de atividade industrial no país. O Banco de Moçambique pretende introduzir alguns métodos da inteligência artificial no sistema financeiro nacional no âmbito da prevenção e combate à fraude fiscal no país. Domingos Macalane.
2: Com a introdução da inteligência artificial no sistema financeiro moçambicano, o Banco Central espera ainda elevar os níveis de promoção da estabilidade financeira em Moçambique. A medida foi anunciada esta terça-feira aqui na cidade da Matola, província de Maputo, pelo governador do Banco de Moçambique, Rogério Zandamela, na abertura das 17ª Jornadas Científicas do Banco Central. Para o efeito, o Banco Central trabalha neste momento na elaboração do Regulamento de Utilização da Inteligência Artificial ao nível do Sistema Financeiro Nacional. De Matola, Domingos Macalani.
1: No estrangeiro, mais de 1 milhão de crianças estão expostas a ameaças climáticas no mundo. De entre as ameaças em causa estão as inundações, a seca, o calor extremo, os incêndios e as tempestades tropicais. O alerta consta de um relatório divulgado hoje pelo Fundo das Nações Unidas para a Infância. O UNICEF destaca que as ameaças climáticas comprometem e colocam em risco a educação, saúde e a sobrevivência das crianças. Foram as notícias a esta hora, as próximas às 16 da tarde.

0: 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Investir na educação jurídica da nossa população. Porque um cidadão que não conhece os seus direitos é um cidadão mais vulnerável à injustiça. 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

0: Muito boa tarde, Olga da Glória. Boa tarde, ouvinte. O Presidente da República exige que os secretários de Estado provinciais observem com rigor o pacote legislativo de governação descentralizada aprovado recentemente pela Assembleia da República. Daniel Chapo diz ser crucial que, nesta fase de transição do modelo de duplicação para o simplificado, o pacote de leis de governação descentralizada seja de domínio de todos.
1: Os secretários de Estado na província tomam posse num contexto que acabam de entrar em vigor as leis revistas sobre a governação descentralizada provincial, tendo como pano de fundo a extensão dos serviços provinciais de representação do Estado na província. Por isso, instamos o secretário de Estado para que, no exercício das suas funções, se mantenham fiéis ao seu mandato constitucional e legal. É imperioso, pois, que o secretário de Estado na província assegure a observância rigorosa, no espírito e na letra, do novo pacote legislativo da governação descentralizada provincial, em especial nesta fase de transição do modelo de duplicação para o modelo simplificado.
0: O chefe de Estado falava hoje ao conferir posse a Plácido Pereira, Fernando Bemani e Arsênia Massingue para os cargos de secretário de Estado nas províncias de Cabo Delgado, Nampula e Inhambane. Na mesma cerimônia, o presidente da República empossou João António Xirinda para o cargo de chefe do protocolo de Estado. Moçambique e África do Sul vão continuar a trabalhar para o reforço das relações bilaterais e na regularização da imigração entre os dois países. É um compromisso assumido hoje em Pretória, no encontro que a secretária de Estado dos Negócios Estrangeiros de Comunidades Moçambicanas no exterior, Maria de Fátima Manso, manteve com a vice-ministra das Relações Internacionais de Cooperação da África do Sul, Thandi Moraka. Maria de Fátima Manso disse no encontro que a África do Sul concordou em melhorar a humanização do processo de repatriamento de cidadãos estrangeiros indocumentados.
2: Solicitamos ao governo que olhem para a questão humanitária, porque a maior parte deles que regressou até agora foram para o país e deixaram os seus pertences aqui. Esta é uma das questões que nós trouxemos também na mesa para que o governo sul-africano olhasse para esta componente que é pertinente. Deram a sua vida aqui e porque a maior parte desses compatriotas, eles contribuem para remessas para o país, nos seus locais de trabalho.
0: Maria de Fátima Manso termina hoje a visita de trabalho à África do Sul. O Conselho de Ministros aprova a proposta de lei que autoriza o governo a rever o Código de Estrada que será submetido à Assembleia da República. Pretende-se com este instrumento, entre outros fins, reforçar os mecanismos de controle de condutores de transporte de passageiro e de carga em particular. O fato foi partilhado esta tarde pelo porta-voz do governo, Salim Vala, em mais uma sessão do Conselho de Ministros.
3: A lei autoriza o governo a rever o Código de Estrada com vista a adequar as normas do Código de Estrada à dinâmica do trânsito rodoviário nacional e internacional, aos avanços tecnológicos e à mobilidade sustentável, reforçar os mecanismos de fiscalização e controlo de contravenções rodoviárias, harmonizar as normas do Código de Estrada com as normas penais nacionais, introduzir câmaras de videovigilância na via pública para fins rodoviários, incluir novas tipologias de veículos, nomeadamente veículos elétricos, a gás e híbridos, e introduzir o sistema de carta de condução por pontos que já encontra-se em uso noutros quadrantes.
0: Nesta sessão do governo, o Executivo aprovou igualmente o decreto que aprova o regulamento do licenciamento da atividade industrial. O regulamento visa, entre outros objetivos, modernizar o regime jurídico de licenciamento da atividade industrial no país. Na cidade de Tete, as autoridades garantem que vão continuar a trabalhar no melhoramento do saneamento e higiene para o bem-estar das crianças de comunidades desta urbe. Jornalista Ana Avenila.
4: A garantia foi dada pelo esposo da administradora do Distrito de Tete esta terça-feira, nas cerimônias alusivas ao Dia da Criança Africana. Eduardo Afonso disse que o governo continua empenhado na promoção de boas práticas de saúde e higiene, com vista a assegurar a prevenção de doenças e melhoria da saúde.

0: pública no distrito Afonso sublinhou ainda que para o sucesso destas ações de combate de doenças tais como malária, diarreia e cólera é necessário haver envolvimento da sociedade. Da Sanidade, Ana Avenila.
1: No estrangeiro, o antigo primeiro-ministro da Espanha, José Luís Rodríguez Zapatero, será ouvido esta semana no caso em que está indiciado por tráfico de influências e branqueamento de capitais. Zapatero é suspeito de liderar o tráfico de influências para obter benefícios econômicos através de intermediação em instâncias públicas em favor de terceiros. José Luís Rodríguez Zapatero, de 65 anos de idade, garantiu inocência e prometeu total colaboração com a justiça. Foram as notícias de 16, escutas próximas, quando for 17 horas.

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1: Sua especial atenção às notícias a seguir apresentadas por Jacinta Nhamitambo. Jacinta, boa tarde.
2: Muito boa tarde, Sérgio Guissamul. Boa tarde.

0: cultural. Por isso, os secretários de Estado, nestas três províncias, devem concentrar a sua ação na garantia da estabilidade, ordem pública e harmonia com a participação das comunidades e das forças vivas na província.
1: Na mesma cerimónia, o Presidente da República empossou João António Xirinda para o cargo de chefe de protocolo de Estado, a quem também exigiu eficiência e organização. A Comissão Técnica para o Diálogo Nacional Inclusivo, COT, inicia na próxima segunda-feira audições públicas para debater as contribuições recebidas durante as auscultações. O presidente da COT explica que nesta nova fase do processo do diálogo nacional serão partilhadas todas as questões fundamentais e concretas que devem ser tomadas em conta. Edson Macuacua fez saber que as audições públicas vão decorrer no território nacional e na diáspora.
2: Nessas audições públicas, iremos colocar estes três cenários em debate, ao nível nacional e na diáspora, para que os cidadãos possam se posicionar sobre o cenário que deve prevalecer ou as questões fundamentais que devem ser objeto de consolidação, se for o caso, de revisão, se for o caso, e de introdução também, se for o caso.
1: O presidente da Comissão Técnica para o Diálogo Nacional Inclusivo, Edson Macuaco, falava hoje em Maputo na recepção das contribuições dos agentes econômicos da província de Sofala para este processo. O Conselho de Ministros aprova a proposta de lei que autoriza o governo a rever o Código de Estrada que será submetido ao Parlamento. Pretende-se com este instrumento, entre outros fins, reforçar os mecanismos de controle de condutores de transporte de passageiro e de carga em particular. O fato foi partilhado esta tarde pelo porta-voz do governo, Salim Vala, em mais uma sessão do Conselho de Ministros.
3: A lei autoriza o governo a rever o Código de Estrada com vista a adequar as normas do Código de Estrada à dinâmica do trânsito rodoviário nacional e internacional, aos avanços tecnológicos e à mobilidade sustentável. Reforçar os mecanismos de fiscalização e controlo de contravenções rodoviárias. Harmonizar as normas do Código de Estrada com as normas penais nacionais. Introduzir câmaras de videovigilância na via pública para fins rodoviários. Incluir novas tipologias de veículos, nomeadamente veículos elétricos, a gás e híbridos. E introduzir o sistema de carta de condução por pontos que já encontra-se em uso noutros quadrantes.
1: Nesta sessão do Conselho de Ministros, o Executivo aprovou igualmente hoje o decreto que aprova o regulamento do licenciamento da atividade industrial. O regulamento visa, entre outros objetivos, modernizar o regime jurídico de licenciamento da atividade industrial no país. A secretária do Estado em Tete, Cristina Mafumo, exorta as lideranças comunitárias e a sociedade para se unirem no combate a atos de violação dos direitos das crianças. Otília Bendito desenvolve a notícia.
4: Um dos males é a violência sexual de menores, que em algumas vezes ocorre no seu familiar e por parentes. Cristina Mafumo apela para o cuidado redobrado dos pais e encarregados de educação, de modo a proteger as crianças. A dirigente falava esta terça-feira no distrito de Mutarara, no início da sua visita de 3 dias. A secretária do Estado em Tete disse ainda constituir preocupação do governo e não só as uniões prematuras. De Nhamayabo e sede distrital de Mutarara, Otília Bendito.
1: O especialista em diplomacia Riad Sidat diz que a economia mundial vai continuar a ressentir-se do conflito no Médio Oriente até finais do ano. Mesmo com o acordo do cessar-fogo a ser assinado esta sexta-feira pelos Estados Unidos da América e o Irã.
5: Nas próximas semanas teremos ainda essas missões que irão tentar liberar as minas do Estreito. Essa é a condição número um. Falam-se de 6 mil minas, mas não sabemos o quão difícil é tirar de lá. Então parece-me que a situação do petróleo ainda vai estar incerta, pelo menos para os próximos meses, mas na minha previsão, até o final do ano teremos uma situação incerta na economia global, na própria situação do petróleo.
1: Extrato de uma entrevista com o especialista em diplomacia Riad

Cidade a acompanhar na íntegra hoje no programa Gira Mundo a partir das 20 horas e 30 minutos nesta estação emissora. No estrangeiro, o presidente norte-americano Donald Trump anunciou hoje que pretende submeter ao Congresso o acordo de paz alcançado com o Irão. O líder republicano prometeu também divulgar o texto na íntegra após a assinatura oficial prevista para sexta-feira na Suíça. Falando à margem da cimeira do G7 em França, Trump manifestou confiança na conclusão de um acordo final com o Teherão dentro dos próximos 60 dias, período reservado para negociações sobre o programa nuclear iraniano. Donald Trump defendeu ainda a manutenção da abertura do Estreito de Hormuz e apelou a Israel para agir com mais responsabilidade no Líbano, alertando para os impactos das operações militares na região. Apresentamos as notícias de 17 escutas próximas quando for 18 horas.

0: A justiça é um fator de desenvolvimento econômico e social, de coesão social e de segurança nacional. Há estudos que demonstram que países com sistemas judiciais mais eficientes e independentes crescem mais, atraem mais investimento e, o que nós pretendemos, que têm índice de desenvolvimento humano mais elevado. Isto é, a justiça não é um custo para o Estado, mas um investimento no futuro da nação.
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0: 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Willy Boy Wizimani,
1: Mr. Pedro Lameque, conhecido como Asa, G-Boys Pro, aqui, Guião.

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1: avançamos para as notícias a seguir apresentadas por Jacinta Nhamitambo. Jacinta, boa noite.
2: Boa noite, Sérgio Guissamulo. Boa noite, ouvinte. O presidente da República exige o reforço do combate à criminalidade, terrorismo, pesca ilegal e outras práticas que minam o desenvolvimento das províncias de Cabo Delgado, Nampula e Inhambane. Daniel Chapo recordou que sem paz e segurança não há desenvolvimento. O chefe de Estado falava hoje ao conferir posse a Plácido Pereira, Fernando Bemane e Armênia Massing para os cargos de secretário de Estado nas províncias de Cabo Delgado, Nampula e Inhambane.
3: Sem paz e segurança é impossível alcançar o sucesso

0: eleições. O presidente da COT explica que nesta nova fase do processo do diálogo nacional serão partilhadas todas as questões fundamentais e concretas que devem ser tomadas em conta. Edson Macuacua fez saber que as audições públicas vão decorrer no território nacional e na diáspora.
1: Nessas audições públicas, iremos colocar estes três cenários em debate, ao nível nacional e na diáspora, para que os cidadãos possam se posicionar sobre o cenário que deve prevalecer ou as questões fundamentais que devem ser objeto de consolidação, se for o caso, de revisão, se for o caso, e de introdução também, se for o caso.
0: O presidente da Comissão Técnica para o Diálogo Nacional Inclusivo, Edson Macuaco, falava hoje em Maputo na recepção das contribuições dos agentes econômicos da província de Sofala para este processo. A secretária do Estado em Tete, Cristina Mafumo, exorta as lideranças comunitárias e a sociedade para se unirem no combate a atos de violação dos direitos das crianças. Otília Bendito desenvolve a notícia.
2: Um dos males é a violência sexual de menores, que em algumas vezes ocorre no seu familiar e por parentes. Cristina Mafumo apela para o cuidado redobrado dos pais e encarregados de educação, de modo a proteger as crianças. A dirigente falava esta terça-feira no distrito de Mutarara, no início da sua visita de 3 dias. A secretária do Estado em Tete disse ainda constituir preocupação do governo e não só as uniões prematuras. De Nhamayabo, sede distrital de Mutarara, Otília Bendito.
0: O especialista em diplomacia Riad Sidat diz que a economia mundial vai continuar a ressentir-se do conflito no Médio Oriente até finais do ano. Mesmo com o acordo do cessar-fogo a ser assinado esta sexta-feira pelos Estados Unidos da América e o Irã.
3: Nas próximas semanas teremos ainda essas missões que irão tentar liberar as minas do Estreito. Isso é a condição número um. Falam de 6 mil minas, mas não sabemos o quão difícil é tirar de lá. Então parece-me que a situação do petróleo ainda vai estar incerta, pelo menos para os próximos meses, mas na minha previsão, até o final do ano teremos uma situação incerta na economia global, na própria situação do petróleo.
0: Extrato de uma entrevista com o especialista em diplomacia Riad Sidat, a acompanhar na íntegra hoje no programa Gira o Mundo a partir das 20 horas e 30 minutos nesta estação emissora. No estrangeiro, o presidente norte-americano Donald Trump anunciou hoje que pretende submeter ao Congresso o acordo de paz alcançado com o Irã. O líder republicano prometeu também divulgar o texto na íntegra após a assinatura oficial prevista para sexta-feira na Suíça. Falando à margem da cimeira do G7 em França, Trump manifestou confiança na conclusão de um acordo final com o Teherã dentro dos próximos 60 dias, período reservado para negociações sobre o programa nuclear iraniano. Donald Trump defendeu ainda a manutenção da abertura do Estreito de Hormuz e apelou a Israel para agir com mais responsabilidade no Líbano, alertando para os impactos das operações militares na região. O tempo. A cidade de Tete poderá registrar amanhã 31 graus centígrados de temperatura máxima, seguida por Inhambane, Beira, Nampula e Pemba, com 29 graus. Quelimane prevê-se 28, Maputo, Xeixai e Vilanculo 27 e, por fim, Lixinga e Chimuio, com 25 graus centígrados de temperatura máxima. Apresentamos as notícias das 18 escutas próximas, quando for 19 horas e 30 minutos, no Jornal da Noite.

moçambicanas e moçambicanos. Nenhum sistema de justiça pode funcionar, nenhum Estado de Direito pode existir sem dois pilares inegociáveis: a independência do Poder Judicial e a integridade dos seus agentes. A independência do Poder Judicial não é uma prerrogativa dos juízes, é uma garantia dos cidadãos, um escudo que protege cada pessoa contra o arbítrio do poder, seja esse poder econômico, político ou de qualquer outra natureza. Um juiz independente não é um juiz isolado da sociedade.

0: é um juiz que decide segundo a lei, o direito e a sua consciência, e não segundo pressões externas ou interesses particulares ou de grupos. Quanto à integridade, importa referir que a corrupção, quando penetra no sistema da justiça, não comete apenas um crime, mas o pior dos crimes institucionais. Perverte o instrumento que deveria ser o último recurso do cidadão contra a injustiça. Quando um processo se decide pelo poder financeiro que a pessoa tem e não pelo peso da lei, não é apenas a parte lesada que perde. Perde a confiança pública do Estado, a legitimidade das instituições e perde a própria ideia de que vivemos num Estado de direito. Por isso, o combate à corrupção no setor da justiça não é apenas uma prioridade administrativa, mas uma prioridade moral, ética e política da primeira ordem.
1: Presidente da República, Daniel Chapo.
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1: Muito boa noite, bem-vindo a mais um período de emissão, desta vez em língua oficial portuguesa, aqui na Rádio Moçambique, emissora provincial de Sofala. Transmitimos a partir dos 89.2 MHz em Aminga, 89.9 MHz em Gorongosa, 96.5 MHz na Beira, 98.6 MHz em Caia, para o resto do país e do mundo, através do nosso endereço eletrónico, que é o www.rm.co.mz. A voz que vos fala é de Maria Estrela Hermínia e já sabe que é sempre um enorme prazer trabalhar para si e estar-se na sua companhia. Nos cuidados técnicos contamos com os préstimos de Marcelino Viola. Vai poder acompanhar já a seguir às 19 horas o Jornal de Sofala na sua segunda edição para o dia de hoje. 19 horas e 20 minutos será convidado a apreciar a nossa montra sonora. 19 horas e 30 minutos vai poder acompanhar o Jornal da Noite, que será transmitido em cadeia nacional. 20 horas o programa Panorama Político, também em cadeia nacional. 20 horas e 30 minutos o programa É Contigo Mesmo, até bem perto das 21 horas, altura em que voltaremos a entrar em cadeia nacional para poder acompanhar o noticiário. Em Moçambique são, neste momento, 19 horas e a Rádio Moçambique, emissor provincial de Sofala, passa a transmitir o Jornal de Sofala na sua segunda edição para o dia de hoje, terça-feira, 16 de junho. Ótima escuta.
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Estimado ouvinte, boa noite. Bem-vindo ao Jornal de Sofala. Vamos aos títulos das notícias em destaque nesta edição. Crianças em Sofala pedem o fim de uniões prematuras, sustentando que o fenómeno compromete o seu futuro. Ex-guerrilheiros da terceira maior força política do país congratulam-se com o apoio que têm recebido do governo para a sua reintegração. Os desenvolvimentos destas e de outras notícias já a seguir neste jornal, transmitido dos estúdios da Rádio Moçambique na Beira, referente ao dia de hoje, 16 de junho de 2026. Na edição e apresentação, Maria Estrela, e na sonorização, Luís Marijane. A dupla deseja votos de uma ótima escuta. Começamos com a notícia que dá conta que crianças em Sofala pedem o fim de uniões prematuras, sustentando que o fenómeno compromete o seu futuro. Denunciam que a maioria das vezes as uniões prematuras são incentivadas pelos próprios pais ou encarregados de educação das raparigas,

0: lutamos pela educação e pelo fim do casamento prematuro. Há um grito muito, mas muito alto a gritar sobre Cabo Delegado por conta dos nossos irmãos, dos nossos amiguinhos que estão lá em Cabo Delegado a sofrer e por conta disso não têm educação, passam a fome. Isso faz nossos corações apertarem porque eles são crianças, não têm liberdade lá porque sempre vivem com medo.
1: Nós vemos algumas meninas de 14, 15 anos casarem com 14 anos. Isso é uma violência. Uma criança de 14 anos não pode casar. Ela ainda não está preparada. Isso é um crime. Uma criança de 14 anos tem que estar na escola. O conselho que eu vou deixar, muito mais são para as mães. Algumas mães deixam, permitem, tipo, as crianças casarem com 14 anos. Às vezes batem, proíbem elas de ir para a escola. Tipo, vocês não podem ir para a escola, tem que ficar aqui em casa, fazer trabalho, ir na manchamba.
2: Não podemos festejar por quando outras crianças não estão como deve ser. Por exemplo, a criança tem que estudar, porque é um direito muito grande. Por exemplo, hoje em dia acontecem várias violências, por exemplo, casamento prematuro. Depois daí já pode acontecer gravidez não desejável e a criança já não tem como estudar.
3: A diretora provincial de ação social em Sofala, Liana Figueiredo, disse que o governo tem vindo a aprimorar os mecanismos de apoio e proteção da criança.
4: Algumas crianças enfrentam grandes desafios, como a desnutrição, o acesso à educação e vulnerabilidade social. Por isso, investir na criança é a chave para o desenvolvimento de Moçambique e de toda a África. Desejamos a todas as crianças moçambicanas e africanas festa feliz e solidarizo com aquelas que ainda vivem em situação difícil, deixando milhares de menores sem conforto familiar, teto ou alimento.
3: Presente na cerimónia, a esposa do governador de Sofala, Emília Bulha, apelou à união de sinergias para o combate a todos os males que afetam as crianças.
5: O nosso governo tudo irá fazer em prol do bem-estar das crianças. Reunimos-nos hoje não apenas para festejar, mas também para honrar a coragem e a resiliência das crianças e adolescentes de Soweto, que em 1976 levantaram as suas vozes contra a injustiça, exigindo o direito a uma educação de qualidade e a um futuro digno.
3: Esposa do governador da província de Sofala, Emília Bulha. Ex-guerrilheiros da terceira maior força política do país congratulam-se com o apoio que têm recebido do governo para sua reintegração. Desenvolve esta notícia o correspondente da Rádio Moçambique em Gorongosa, Carlos Machirica.
6: Distrito de Gorongosa, em Sofala, celebrou o terceiro aniversário do encerramento da última base da RENAMO. A celebração foi antecedida pela marcha que percorreu as artérias da vila de Gorongosa. Paulo Wash, ex-guerrilheiro da RENAMO, aponta a iniciativa que o governo promove em benefício aos membros do DDR.
7: O governo ajudou-nos com muitas coisas boas. Recebemos sementes para as nossas machambas, tanques e bombas para regar a terra e terrenos marcados para fazermos as nossas vidas na vila e nas localidades. Além disso, os nossos filhos estão a estudar em várias escolas do distrito, incluindo no IFPRAC de Gorongosa e no Estatuto, com bolsas e sem nenhuma discriminação. E nós estamos a trabalhar, a produzir para o desenvolvimento sustentável do distrito e para a nossa subsistência.
6: O administrador do distrito de Gorongosa disse que o governo continuará a promover esforços junto dos parceiros, dentre outras ações, em benefício dos antigos guerrilheiros da RENAMO.
8: Aos nossos irmãos beneficiários do DDR, reafirmamos o compromisso inabalável do governo distrital de continuar a trabalhar junto aos parceiros e ao nível central para superar os desafios logísticos e financeiros remanescentes, garantindo que a vossa reintegração seja sustentável. Vamos trabalhar para que possamos ter toda a situação das pensões regularizadas.
6: Pedro Mussenga, administrador do distrito de Gorongosa, e a celebração do terceiro ano do encerramento da última base da RENAMO, sublema, terceiro aniversário do DDR, celebrando a cultura da paz, reconciliação, coesão e desenvolvimento sustentável. De Gorongosa, Carlos Machirica.

0: O ouvinte escuta a segunda edição do Jornal de Sofala da Rádio Moçambique, transmitido dos seus estúdios na Beira. Os trabalhadores domésticos na província de Sofala exigem a implementação do salário mínimo para a classe e o respeito pelos seus direitos. Desenvolve esta notícia o jornalista Filipe Jorge.
1: Exigem igualmente melhores condições de trabalho e um incentivo salarial. A secretária provincial do Sindicato Nacional dos Trabalhadores Domésticos em Sofala, Márcia Vilanculos, disse que o salário não chega para garantir o sustento das suas famílias, daí a necessidade de uma revisão. Falando por ocasião do Dia Internacional dos Trabalhadores Domésticos, que se assinala esta terça-feira, Márcia Vilanculos acusou os empregadores de incumprimento do horário de trabalho e graves atropelos à legislação laboral.
2: Considerem as vossas trabalhadoras, porque as vossas trabalhadoras é que cuidam das vossas casas. Nós temos incentivado para que trate a casa do trabalhador como se fosse sua casa. Então, tem que cumprir com aquilo que é o seu dever no local de trabalho. Isso incentiva o empregador a tirar um bom salário para si, aumentar o salário para si. Mas, hoje, como bem, acho que aqui hoje só temos um número de 400 e tal trabalhadores domésticos. Por quê? Porque os patrões não deixam os trabalhadores domésticos virem se alegrarem numa data como hoje, o Dia Internacional dos Trabalhadores Domésticos. Tem impedido, mas quando chega o seu dia, lá no seu setor de trabalho, eles têm deixado tudo para participar lá. E as trabalhadoras domésticas têm deixado tudo nas suas casas para ir cuidar daquilo que é o lar do patrão. Mas vice-versa, o patrão não cumpre.
1: Há na província de Sofala cerca de 3 mil trabalhadores domésticos inscritos no sindicato.
0: Continuamos a informar Sofala. A administradora de Xeringoma em Sofala apela aos professores do distrito para priorizarem o diálogo em vez da paralisação de aulas, tal como nos conta o jornalista Luís Tima.
3: Henriqueta de Rosário, que falava na abertura da reunião distrital de planificação do setor da educação, alertou que as greves comprometem o processo de ensino e prejudicam os alunos. Segundo a dirigente, os professores devem adotar comportamentos que vão ao encontro das funções que exercem em pretexto de qualquer situação que seja. Pede aos participantes a elaboração de um plano de ação realista e execuível para melhoria da qualidade do ensino local.
4: O plano económico-social constitui um dos fundamentos base para a implementação das políticas públicas educacionais. Nesse contexto, apelamos aos presentes que se observem com maior rigorosidade os critérios de planificação, tendo em conta a realidade do próprio nosso distrito e das adversidades atuais da conjuntura económica do país, não prejudicando a evolução do setor, mas acautelando para que não haja desperdício de recursos que são escassos. Temos a consciência que os nossos recursos são muito escassos. Às vezes até nem temos apagador e nem temos o pau de giz. Mas vamos fazer com que esses recursos sejam usados de uma maneira que não prejudiquem as nossas crianças. Queremos com estas palavras encorajar a todos presentes que se sintam em casa e transformem esta reunião distrital de planificação num momento de troca de experiência e oportunidade de refletirmos sobre a qualidade do ensino nas nossas escolas. Precisamos de fazer um pouco mais de esforço, porque os professores que se encontram lá nas escolas privadas somos nós, não vêm de outro sítio, somos nós. Da mesma maneira que nós nos empenhamos nas escolas privadas, vamos fazer diferença nas nossas escolas.
3: Participam do encontro cerca de 90 técnicos do setor da educação e parceiros. Luís Tima, a partir de Inhaminga.
0: Agora em Xibabava, o administrador do distrito desafiou esta segunda-feira os gestores e técnicos do setor da educação a reforçarem as ações visando a melhoria da qualidade do ensino e dos resultados escolares no distrito. Quem nos conta esta história é o correspondente da Rádio Moçambique, em Xibabava, Manuel Simão.
5: O desafio foi lançado durante a reunião distrital de planificação, um encontro que teve como objetivo avaliar as atividades desenvolvidas ao longo do ano e definir as prioridades para o próximo período.
6: Em primeiro lugar, devemos encarar o desafio de qualidade de ensino. Não podemos contentar-nos com apenas o aumento das taxas de escolarização. O nosso objetivo primordial deve ser garantir que cada criança que entra numa escola do nosso distrito saia de lá capaz de ler, escrever, contar e, mais do que isso, capaz de pensar criticamente.
5: Na ocasião, o diretor distrital substituto da educação, Moisés Chiquane, afirmou que o setor está engajado na melhoria contínua da qualidade de ensino, destacando o empenho dos profissionais da educação na implementação das atividades planificadas e no alcance das metas estabelecidas.
7: Nesta planificação, vamos desenhar estratégias de acesso e retenção do aluno, fazer a escola chegar a cada zona e reduzir o abandono, sobretudo as raparigas. Colegas, planificar é prometer. A promessa na educação são promessas às crianças. Contamos com o vosso compromisso, técnicos e patrióticos. Vamos discutir a vida do setor.
5: O encontro reuniu responsáveis de educação e parceiros do setor para analisar os resultados alcançados e traçar estratégias para o próximo ano. De Chibabava, Manuel Simão.
0: Estamos perto do fim do Jornal de Sofala, na sua segunda edição para o dia de hoje, terça-feira, 16 de junho de 2026. Mas antes, acompanhamos a página desportiva com o jornalista Felipe Jorge.
1: A Direção Provincial da Juventude, Emprego e Desportos de Sofala reúne-se esta quinta-feira no 5º Conselho Coordenador para, entre outros aspectos, fazer o balanço das atividades programadas para o ano passado até ao primeiro semestre de 2026. Segundo o Diretor Provincial da Juventude, Emprego e Desportos de Sofala, Zeferino História, o encontro servirá para fazer o alinhamento e perspectivar as atividades para a temporada 2026-2027. Zeferino História, que falava ao RM Desporto, disse que saíram do evento de 2 dias decisões estruturantes.
8: E trabalhamos de forma coordenada com os distritos e para isso temos esse momento de encontro de coordenação para o alinhamento das nossas atividades. Esse é o propósito da realização do Conselho Coordenador. As condições estão criadas, nossos técnicos estão no terreno a fazerem a data do gás no sentido da reunião de colégios sem sobressalto. Salvo um e outro assunto, provavelmente poderá não correr bem, mas até então, já temos todos os serviços organizados, meios de transporte disponíveis para o transporte de pessoas de ir para. E os diretores de serviços de cidade, na sua maioria, já confirmaram no grupo a sua presença. Acreditamos que as condições estão criadas para a realização dos eventos. O apelo aos membros deste fórum para uma participação condigna e também aos nossos utentes, esperamos da saída dessa reunião melhoria em termos de desempenho do setor da juventude, do setor do desporto e também no âmbito da melhoria das condições da nossa juventude na província, no âmbito do emprego.
1: O diretor provincial da Juventude, Emprego e Desportos de Sofala, Zeferino História, e os preparativos para o Conselho Coordenador do setor, agendado para quinta-feira, em Amatanda.
0: Está tudo dito neste jornal. Recordemos os destaques. Crianças em Sofala pedem o fim de uniões prematuras, sustentando que o fenómeno compromete o seu futuro. Dissemos também que ex-guerrilheiros da terceira maior força política do país congratulam-se com o apoio que têm recebido do governo para sua integração. Editou e apresentou este jornal Maria Estrela, sonorizou Luís Marijane. A dupla deseja votos de uma ótima escuta à restante programação da Rádio Moçambique.
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0: Era o Jornal do Sul fala na sua segunda edição para o dia de hoje, terça-feira, 16 de junho de 2026. O amigo ouvinte já sabe que às 19h30 vai poder acompanhar o Jornal da Noite, que será transmitido em cadeia nacional a partir dos estúdios centrais da Rádio Moçambique, em Maputo. Logo de seguida, quando forem pontualmente 20 horas, vai poder acompanhar o programa Panorama Político. 20h30, voltaremos aos estúdios da Rádio Moçambique, emissora provincial de Sofala, para acompanhar o programa É Contigo Mesmo. Mas enquanto isso não acontece, o amigo ouvinte é convidado a apreciar a nossa montra sonora. Ótima escuta.
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0: para irmos.
1: Alima, já estou quase pronta. Só estou à procura da minha capulana.
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2: Em Moçambique, são 19 horas e 30 minutos. Passamos a transmitir em cadeia nacional o Jornal da Noite.
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0: Boa noite. Duas pessoas morrem em confrontos entre mototaxistas e a polícia arrestada hoje na cidade de Tete. Os transportadores contestavam a fiscalização que estava a ser levada a cabo pela Polícia Municipal. Conselho de Ministros aprova a proposta de lei que autorizou o Governo a rever o Código de Estradas. Tribunal Penal Especial da República Centro-Africana inicia julgamento do ex-presidente François Bozizé, acusado de crimes contra a humanidade. Começa agora o Jornal da Noite. Nelson Muandes está na apresentação e Michel Horácio na sonorização. Fique conosco. É bem-vindo. Duas pessoas morreram e uma contraiu ferimento nos membros inferiores na sequência de confrontos registados hoje entre mototaxistas e agentes da Polícia da República de Moçambique na cidade de Tete. Detalhes por Onésio Jô.
1: Os tumultos ocorreram nos bairros Samora Machel, Xingodze e Matundo, onde os condutores de motorizadas manifestavam-se contra a campanha de fiscalização rodoviária levada a cabo pela corporação. Segundo informações apuradas, alguns mototaxistas recusaram-se a submeter as ações de fiscalização, situação que rapidamente degenerou em confrontos, destruição de bens e bloqueio de vias de acesso. Durante várias horas, a circulação de pessoas e bens esteve condicionada devido às barricadas erguidas ao longo da Estrada Nacional número 7, uma das principais vias que atravessa a cidade. A diretora-geral do Hospital Provincial de Tete, Neide Duarte, confirmou a entrada de dois corpos e fala de quadro clínico dos feridos.
2: Deram entrada três pacientes, sendo dois óbitos externos, significa que já vieram mortos, né? E temos um paciente neste momento no bloco operatório a ser operado numa das pernas, mas não corre grande perigo de vida.
1: Na sequência destes acontecimentos, o governador de Tete lamentou a ocorrência das mortes e apelou a todos para o respeito às normas estabelecidas pelas autoridades. Domingos Viola sublinhou que a paz e a tranquilidade constituem bens coletivos dos moçambicanos e devem ser preservadas por todos os cidadãos.
3: E queremos lamentar essas perdas de vida, não é desnecessário, porque a ideia é, quem tem uma motorizada, quer fazer negócio de táxi, tem que cumprir com regras. É que a moto tem que ter registro, o condutor tem que usar capacete para sua proteção, o passageiro ID tem que usar capacete para sua proteção, mas não é isso que estamos a exigir. Então nós queremos fazer as coisas de qualquer maneira, e não é boa conduta que estamos a tomar.
1: Domingos Viola, governador de Tete, e a necessidade de reforçar o diálogo entre as autoridades e os operadores de mototáxi por forma a não comprometer a segurança pública e a livre circulação de pessoas e bens. Da cidade de Tete, Onésio Jô.
0: Confrontos hoje na cidade de Tete entre mototaxistas e a polícia resultou em dois óbitos e um ferido. Os transportadores contestavam a fiscalização que estava a ser levada a cabo pela Polícia Municipal. E o Conselho de Ministros aprovou hoje a proposta de lei que autoriza o Governo a rever o Código de Estrada que será submetido à Assembleia da República. É um facto revelado no final da habitual reunião semanal do Executivo, que, entre outros, tratou de dar esclarecimentos sobre as reformas económicas em curso. Leopoldo Agapito.
4: O porta-voz do Conselho de Ministros diz que o Executivo continua a efetuar reformas económicas para estabelecer a consolidação fiscal. Salim Valá explicou que as despesas de funcionamento continuam altas, o que dificulta a realização plena de investimentos do Estado nas áreas de infraestruturas económicas, sociais e outras. Valá, que falava no final da reunião do Conselho de Ministros, anotou que estas são algumas das recomendações deixadas pela missão do Fundo Monetário Internacional, FMI, que esteve recentemente em Maputo. Aliás, o governante mostrou-se expectante para a assinatura de um novo programa de cooperação com o Fundo Monetário Internacional em setembro, mês previsto para o retorno da missão a Moçambique.
5: Nós ouvimos aqui, foi extinto o Parque de Tecnologias de Maluane, é mesmo para evitar redundâncias, sobreposições, não é? Vamos continuar nesta linha, no sentido de, na próxima missão, provavelmente em setembro, virá para cá e possamos prosseguir durante estes meses que nos levarão até lá a trabalhar, continuar a fazer reformas, continuar a fazer a nossa parte no processo, para que efetivamente o governo tenha um novo projeto com o FMI, que isto sinaliza aos mercados financeiros uma situação mais vantajosa.
4: O governo aprovou ainda a proposta de lei que autoriza o Executivo a rever o Código de Estrada, que será submetido à Assembleia da República. O porta-voz do Conselho de Ministros disse que a revisão pretende adequar as normas do Código de Estrada às dinâmicas do trânsito rodoviário nacional e internacional, aos avanços tecnológicos e à mobilidade sustentável. Salim Valá anotou que a medida pretende ainda reforçar os mecanismos de controle de contravenções nas estradas, onde se inclui a instalação de câmaras de segurança nas rodovias.
5: O assunto de introdução das câmaras de vigilância, a mensagem é clara. Estes mecanismos vão ser adotados apenas para fins rodoviários, de controle rodoviário, e tem a ver com esta inovação que vai ser introduzida, não é? E que não tem nada a ver com aquilo que aconteceu no passado, no projeto anterior. Ficamos com a nota aqui de que é necessário mais informação e ela será transmitida, será partilhada no momento apropriado, quando já houverem dados relacionados com a operacionalização do instrumento.
4: Porta-voz do Conselho de Ministros, Salim Valá. O governo aprovou, entre outros instrumentos legais, a resolução que autoriza o ministro dos Desportos a criar uma equipa técnica para negociar o ajuste direto com a Associação Desportiva Black Bulls e a The Sport Club os termos para requalificar o Parque dos Continuadores na cidade de Maputo.
0: Leopoldo Agapito, da nossa redação central. Diálogo Nacional Inclusivo conhece nova fase a partir da próxima segunda-feira. É a etapa dedicada às audições públicas e debate das contribuições que chegaram à Comissão Técnica para o Diálogo Nacional Inclusivo, COT, na fase das auscultações. Cláudio Duane.
6: O presidente da COT explica que nesta nova fase do processo de diálogo nacional serão partilhadas todas as questões fundamentais e concretas que devem ser tomadas em conta. Edson Makwako fez saber que as audições públicas vão decorrer no território nacional e na diáspora.
7: Nestas audições públicas iremos colocar estes três cenários em debate ao nível nacional e na diáspora, para que os cidadãos possam se posicionar sobre o cenário que deve prevalecer ou as questões fundamentais que devem ser, portanto, objeto de consolidação, se for o caso, de revisão, se for o caso, e de introdução também, se for o caso.
6: O presidente da Comissão Técnica para o Diálogo Nacional Inclusivo falava hoje em Maputo na recepção das contribuições dos agentes económicos da província de Sofala para este processo. Makwako disse que as contribuições chegam num bom momento e partilhou o ponto de situação do Diálogo Nacional Inclusivo.
7: Encerramos o processo da auscultação pública no âmbito do Diálogo Nacional Inclusivo. O processo da auscultação pública foi um processo bastante enriquecedor, em que colhemos contribuições da sociedade civil, do setor privado, da academia, dos partidos políticos, representando o pluralismo e a diversidade que caracteriza a sociedade moçambicana.
6: Já o representante dos empresários da comunidade muçulmana de Sofala, Ismael Harun, explicou que as contribuições submetidas à COT apresentam pontos para melhorar o ambiente de negócios no país. Ismael Harun disse que a classe empresarial de Sofala defende que só é possível prosperar quando há diálogo.
8: A experiência de Sofala demonstra que mesmo perante desafios complexos, é possível reconstruir, crescer, prosperar quando existe diálogo, liderança, compromisso a uma visão clara para o futuro.
6: Representante dos empresários da comunidade muçulmana de Sofala, Ismael Harun, na entrega esta terça-feira de contribuições à Comissão Técnica para o Diálogo Nacional Inclusivo.
0: 19 horas 40 minutos. Na província do Niassa, alguns jovens que viram reprovadas as suas candidaturas ao Fundo de Desenvolvimento Local queixam-se da alegada falta de transparência no processo de seleção, disse-nos da Conta Pinto Catau.
9: A preocupação foi levantada esta segunda-feira num encontro com o Gabinete Parlamentar da Assembleia da República. Os jovens do NIASA apontaram igualmente a fraca aplicação da política de habitação como outra preocupação que apoquenta a este grupo social.
10: Varnijo e José, nós esperamos que esta delegação, esta comissão que se fez presente aqui no NIASA, pudesse levar essas questões ao seu mais alto nível, porque reconhecemos que eles poderão não nos responder aqui pontualmente. São questões que vão submeter à Assembleia da República, que carece de algum debate e, finalmente, talvez, duvido que teremos uma resposta exaustiva com relação às questões de banco colocadas, mas esperamos que haja uma mudança, não é?
11: Ângelo André Alexandre, no processo de Fidel, esse financiamento que é dito Fidel, os jovens que têm recebido esses projetos são mesmo as pessoas. E nós conhecemos pessoas que só recebem os mesmos projetos repetidamente até duas, três vezes.
9: Na ocasião, o primeiro vice-presidente do gabinete parlamentar na Assembleia da República, Abgana Chud, considerou de legítimas as preocupações e disse que estas e outras preocupações serão apresentadas em sede da Assembleia para a sua apreciação e dar as suas devidas soluções.
12: A nossa política da juventude está clara. Um dos pilares é a habitação, que preconiza que precisamos de ter atenção com a juventude, oferecendo-lhes melhores condições de habitação, criando espaço para acessibilidade, sobretudo do material de construção. Sobre o assunto de Fidel, quando fomos informados, por um lado, que não há transparência, também houve intervenção de jovens que reconhecem que o Fidel é para todos. O Fidel não distingue as cores partidárias, as posições religiosas, nem de qualquer forma de diferenciação.
9: Primeiro vice-presidente do gabinete parlamentar na Assembleia da República, Chudi Bana, prometendo soluções dos problemas de ausência da política de habitação e alegada falta de transparência na seleção de projetos de fundo de desenvolvimento econômico local no NIASA. Delxinga, Pinto Catawa.
0: E uma delegação de deputados da Assembleia Nacional da Coreia do Sul visita o país com os olhos postos no reforço da cooperação política e incremento das trocas comerciais com Moçambique. Esta terça-feira, os deputados mantiveram um encontro com a liderança da Assembleia da República, jornalista Paulo Nunes.
13: Os parlamentos de Moçambique e da Coreia do Sul estão interessados em reforçar a cooperação política e incrementar as trocas comerciais entre os dois países. Os dois órgãos legislativos consideram necessário o aumento do investimento coreano no projeto de exploração de gás natural liquefeito e a expansão das suas atividades para os minerais essenciais. É um interesse manifestado esta terça-feira em Maputo, no encontro que o primeiro vice-presidente da Assembleia da República, Eldarin Jojo, manteve com uma delegação de deputados da Assembleia Nacional da Coreia do Sul que visita o país. Segundo o presidente da Liga de Amizade, Solidariedade e Cooperação Coreia-Moçambique no Parlamento Sul-Coreano, Tak Ko-jun, a visita serviu igualmente para impulsionar as relações entre os dois órgãos.
14: Relacionado com o projeto de gás natural LNG, e discutimos como podemos atirar mais investimentos das empresas coreanas. O segundo ponto é relacionado com a possibilidade na área de minerais essenciais. Acho que seria possível considerar esta área como um novo eixo do desenvolvimento da cooperação bilateral. Terceiro ponto foi sobre, realmente quero compartilhar a experiência do desenvolvimento da Coreia com Moçambique.
13: E a presidente da Liga de Amizade Moçambique-Coreia, Lina Portugal, diz que a visita dos deputados sul-coreanos é uma oportunidade para a troca de experiências entre os dois parlamentos.
15: Havia, digamos, um momento de abrandamento da ligação ao nível dos órgãos legislativos, daí que foi feito um convite para que a Assembleia e também os deputados visitem a Coreia no sentido de partilharmos em conjunto as experiências que cada um dos órgãos tem, olhando para aquilo que são as suas atribuições. Agora, o que resta é continuarmos a cooperar, olhando para a experiência que a Coreia tem em diferentes áreas.
13: Após o encontro com o primeiro vice-presidente da Assembleia da República, Eldarin Jojo, Seguiram-se conversações entre as Ligas de Amizade, Solidariedade e Cooperação de Moçambique e Coreia do Sul.
0: Perto de 120 pacientes com problemas de visão se beneficiam de cirurgias gratuitas no âmbito de uma campanha de remoção de catarata promovida pelo Hospital Central de Nampula esta semana. Entretanto, o plano é alargar as intervenções cirúrgicas a pacientes que residem fora da cidade capital provincial. Otávio Fonseca.
16: Mais de 2 mil pacientes com catarata na província de Nampula serão abrangidos pela campanha de cirurgia gratuita este ano a ser realizada pelo Hospital Central de Nampula. A informação foi avançada esta terça-feira pela responsável do Departamento de Oftalmologia do Hospital Central de Nampula, Sofia Omar, na conferência de imprensa semanal. Sofia Omar avançou que no ano passado, aquela unidade sanitária submeteu à operação de catarata pouco mais de 1.800 doentes. Explicou que a campanha que decorre esta semana naquela unidade sanitária será estendida aos distritos com a capacidade de cirurgia de pacientes.
17: Estou a falar do distrito de Monapo, Nacalaporto, Erati, Angoche, Moma, Ribau. Praticamente são os distritos em que nós fazemos aquilo que são as nossas brigadas. Então, neste ano nós já fizemos as brigadas em alguns distritos e já está a decorrer aqui na cidade de Nampula, que iniciou a campanha ontem, que foi dia 15, e a campanha vai decorrer até dia 19. De referir que teremos 5 dias cirúrgicos para poderem aproximar, para fazer essa cirurgia, que é uma cirurgia gratuita, não se paga nada. O paciente dirige-se à unidade sanitária, faz aquilo que é avaliação, se tiver critérios, e é submetido à cirurgia.
16: Responsável do Departamento de Oftalmologia do Hospital Central de Nampula, Sofia Omar, disse que esta segunda-feira foram operados 29 pacientes de uma meta semanal de 120 previstos. Esta doença afeta, na sua maioria, pessoa idosa que possui uma faixa etária entre 60 e 70 anos de idade. Otávio Fonseca, Nampula.
0: Continuamos com o jornal de terça-feira, 16 de junho, Dia da Criança Africana. E nas celebrações da data, crianças da cidade de Maputo voltaram a pedir o acesso efetivo aos seus direitos fundamentais, com destaque para a educação de qualidade, acesso à água potável, proteção e melhores condições de vida. Lilia Langa.
18: O evento, que marcou igualmente o fim da quinzena da criança, juntou crianças, autoridades governamentais e representantes sociais. Entre sorrisos, brincadeiras e momentos de partilha, a esposa do secretário de Estado, Sheila Imed, destacou o significado do dia e a importância de estar próximo das crianças.
19: O dia 16 de junho é um dia de reflexão para todas as crianças, para que elas possam saber o porquê desta data, o porquê do dia 16 de junho. Então, estamos aqui todos nós a festejarmos com estas crianças, estamos aí a dar uma paz dentro delas, estamos aqui a brincar com elas, estamos aqui a festejar com elas, estamos todos felizes.
18: Já o diretor dos Serviços de Assuntos Sociais na cidade de Maputo, Hélio Mudender, sublinhou que o foco das celebrações é a valorização da criança e a garantia dos seus direitos básicos.
20: A mensagem principal que nós queremos transmitir é a consciencialização sobre a importância da criança, o valor que a criança tem e representa na sociedade, igualmente a questão do respeito pelos direitos da criança, sobretudo num contexto que é importante que tenha acesso à água, água potável, tenha acesso a um ambiente seguro, um ambiente estável para o seu crescimento.
18: Por sua vez, o presidente do Parlamento Infantil, Kish Samad, lembrou que a criança deve ser respeitada como sujeito de direitos, presente na sociedade e não apenas no futuro.
21: Há crianças que trocam a sala de aulas pelo trabalho infantil, crianças que enfrentam uniões prematuras antes mesmo de descobrirem os próprios sonhos, crianças vítimas de violência física, psicológica e sexual, muitas vezes em silêncio. Crianças têm acesso adequado à educação, saúde, proteção e afeto.
18: Na escola primária de Mutsekwa, no distrito de Katembe, a celebração alusiva ao Dia da Criança Africana incluiu atividades culturais, partilha de refeições e plantio de árvores.
0: O Dia da Criança Africana em Iamban foi marcado pelo lançamento da campanha de sensibilização para a prevenção de uniões prematuras, Disso nos dá conta o jornalista Efraim Macedela.
2: Procuradora-chefe provincial em Inhambane, Tija Kassamo, insta os diversos segmentos da sociedade a envolverem-se ativamente nas ações de prevenção e combate às uniões prematuras. É um apelo expresso hoje no distrito de Inharrime durante o ato de lançamento da campanha de sensibilização para a prevenção de uniões prematuras, uma iniciativa que coincide com as celebrações do 16 de junho, Dia da Criança Africana. A procuradora-chefe provincial em Inhambane frisou que a erradicação deste mal não depende apenas das autoridades judiciais, exigindo envolvimento ativo das famílias, líderes comunitários e religiosos.
3: Esta campanha representa uma oportunidade para reforçarmos a consciencialização das comunidades, desconstruirmos mitos que perpetuam as uniões prematuras e encorajarmos as famílias a protegerem e valorizarem o futuro das suas crianças, permitindo-lhes estudar, desenvolver competências e realizar os sonhos. A mensagem que todos devemos levar para os cantos desta província é clara. A criança deve estar na escola, protegida e preparada para o futuro.
2: A campanha conta com o suporte operacional e financeiro de várias organizações da sociedade civil que atuam na proteção dos direitos da criança na província. A iniciativa estabelece um prazo de um ano para reduzir em pelo menos 50% a ocorrência de uniões prematuras na província de Inhambane. O ato do lançamento desta campanha foi testemunhado por Lina Pagula, esposa do governador da província de Inhambane. Na sua intervenção, sublinhou que o passo hoje dado demonstra o compromisso do aparelho judiciário na proteção da infância e na devolução do futuro às raparigas da província.
3: A campanha transmite uma mensagem clara. O governo e o povo da província de Inhambane dizem não às uniões prematuras. Não queremos ver mais crianças e adolescentes privadas dos seus direitos à educação, à saúde, à proteção e ao desenvolvimento pleno por serem forçadas a assumir responsabilidades para as quais ainda não estão preparadas.
2: Lina Pagula, esposa do governador da província de Inhambane, quando falava nesta terça-feira no distrito de Inhambane, na cerimônia comemorativa de 16 de junho, Dia da Criança Africana, que coincidiu com o lançamento da campanha de sensibilização para a prevenção de uniões prematuras, um fenômeno que, além de tirar da escola, prejudica muitas raparigas de Inhambane e Fraime Macitela.
0: Jornal da Noite, daqui a pouco, notícias do estrangeiro. Para já, a PRM na Zambésia neutralizou, semana passada, 15 cidadãos de nacionalidade etíope que entraram para o país de forma ilegal. O grupo foi capturado no distrito de Ila após perseguição pela polícia da viatura em que seguiam. Caetano Alberto.
22: Os cidadãos neutralizados na última quinta-feira terão entrado no país a partir da fronteira entre Milange e Malawi. A informação foi avançada pela porta-voz da Polícia da República de Moçambique, Belarmina Henriques.
23: No posto de controlo do BIF, porque a mesma no interior levava consigo 15 imigrantes ilegais de 16 a 37 anos de idade. Foi dada a sinalização de paragem, que a mesma desobedeceu, engendrando assim uma fuga e que a posterior veio a perseguição da mesma. Desviou a rota para o distrito do Ile e nós flanqueamos sobre a ponte do rio Namapuasi e a mesma desviou para o mercado de Namanda, onde teria desembarcado todos os imigrantes ilegais e colocou-se em fuga junto com a sua viatura. E nós queremos aqui deixar um apelo para todo aquele facilitador da entrada dos imigrantes ilegais.
22: Por seu turno, o chefe de Relações Públicas na Direção Provincial de Imigração da Zambésia, Valeriano Bento, diz que a instituição trabalha no sentido de encontrar os responsáveis pela entrada desses imigrantes ilegais.
24: E neste momento está a decorrer um processo de investigação para identificar as pessoas que faziam transportar o cidadão estrangeiro para a sua responsabilização. Também dizer que desde janeiro até este momento foram retidos a nível da província 43 cidadãos de nacionalidade etíope e 17 foram repatriados de forma faseada. e neste momento encontram-se 26 para o mesmo processo de repatriamento.
1: O trabalho que vocês têm estado a fazer de investigação, quanto é que um ilegal paga a esses facilitadores para entrarem no país?
24: Dizer que é difícil nessa situação, porque são vários metidos no mesmo esquema. É, ninguém denuncia ou fala a verdade daquilo que são o objetivo deles.
22: Valeriano Bento, chefe de relações públicas na Direção Provincial de Migração na Zambésia. Quilimani, Caetano Alberto.
0: Um salto à vizinha África do Sul. Secretária de Estado dos Negócios Estrangeiros e Comunidades Moçambicanas no Exterior solidariza-se com os cidadãos nacionais vítimas de ataques xenófobos na cidade de Joanesburgo. Entre os cidadãos que receberam a visita de Maria de Fátima Manso, está a família que viu sua casa invadida no fim de semana. Eduardo Figurão.
4: No último domingo, um grupo de sul-africanos tentou, sem sucesso, apoderar-se da casa do moçambicano Celso Xavier, no bairro Zetenville. No rescaldo do ataque violento, Celso Xavier ficou ligeiramente ferido. A casa foi vandalizada e vários bens foram saqueados.
5: A comoção começou dali daquela casa, tiraram as coisas daquela casa. Meu filho viu aquilo tudo. Eu estava no serviço, ele ligou-me, voltei para casa a correr e estacionei a carrinha ali. Então, depois, 20, 30 minutos depois deles terem conseguido tirar tudo daquela casa, vieram para aqui com alavancas, katanas, todo tipo de instrumento que é para arrombar. Eu então saí da carrinha e tentei impedir a eles, como eram muitos, volta de 30, 40, eram muitos. Fiquei ali no portão que é para tentar empurrar a eles, puxar as alavancas, mas como eram muitos, eles puxaram-me, esfaquearam-me, puseram-me no chão, pisaram. Então começaram a arrombar a casa toda, arrombaram tudo, começaram a tirar toda a roupa, começaram a vandalizar. Até os mantimentos que a gente tinha na geleira, nos armários, carregaram tudo.
4: Maria de Fátima Manso lamentou o sucedido em Joanesburgo e com outros moçambicanos vítimas de ataques xenófobos na África do Sul.
7: Queremos aqui prestar a nossa solidariedade não só aos nossos compatriotas aqui, como também àqueles que sofreram da pele, que sofreram todos estes ataques que nós pudemos constatar que aconteceram aqui. E também agradecer a bravura daqueles compatriotas que foram socorrer.
4: A governante reiterou o apelo para que todos os moçambicanos em situação ilegal na África do Sul regressem voluntariamente ao país.
7: Fazer um apelo aos nossos compatriotas para que voluntariamente aqueles que não estão nessa situação de poderem estar neste país, poderem voltar, talvez no momento em que decidirem entrar novamente para aqui, para a África do Sul, estejam mais organizados, com documentos.
4: Maria de Fátima Manso terminou esta terça-feira a visita de trabalho à África do Sul, que serviu para fazer o acompanhamento do processo de assistência aos moçambicanos vítimas de ataques xenófobos. Rádio Moçambique, Eduardo Figurão, Joanesburgo.
0: Agora uma nota que acaba de chegar à nossa redação. O presidente da República, Daniel Chapo, reuniu-se esta terça-feira com os presidentes e secretários-gerais dos partidos signatários do compromisso político para o diálogo nacional inclusivo para fazer o balanço do processo de auscultação pública e definir a próxima etapa do diálogo nacional. No encontro, a liderança dos partidos fez uma avaliação positiva da auscultação pública, considerando que o processo representou um marco importante na consolidação da participação cívica e democrática no país, refere um comunicado da Presidência da República recebido na nossa redação. À imprensa, o presidente da Comissão Técnica para o Diálogo Nacional Inclusivo, Edson Macuacua, afirmou que foi um processo que se traduziu num dos momentos mais altos de exercício da soberania, da cidadania e da participação ativa. Uma nota do estrangeiro. O Tribunal Penal Especial da República Centro-Africana iniciou hoje o julgamento à revelia do ex-presidente François Bozizé, acusado de crimes contra a humanidade cometidos entre 2009 e 2013 numa prisão e num campo militar em Bossembelé. Trata-se do sexto julgamento realizado pelo Tribunal Penal Especial. No fim do jornal, temperaturas máximas previstas para amanhã. Teto poderá chegar aos 31 graus centígrados. Beira, Nampula e Pemba, 29. Quelimane, 28. Maputo, Xeixé e Vilanculo, 27. Chimoio e Lixinga, 25 graus centígrados de temperatura máxima. Fica por aqui esta edição. Recebo os cumprimentos de Nelson Moanda na apresentação e Michel Horácio na sonorização.

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1: Caro ouvinte, saudações. O presidente da República reitera que no país não há espaço para violência e discurso de ódio, mas sim para uma convivência pacífica, paz, harmonia e reconciliação nacional. Em Tete, líderes religiosos consideram o diálogo nacional uma plataforma que contribuirá para o alcance da paz efetiva e duradoura no país. Destaques deste compacto produzido por Daniel Faela, Bernardo Salomão está na sonorização. Saudações e votos de ótima escuta.

escolha soberana pelo nosso povo da palavra em detrimento da violência, a opção pelo entendimento ao invés da divisão, da construção coletiva ao invés da fragmentação. O povo moçambicano diz não à violência, não a discursos de ódio, mas sim à paz, à harmonia e à reconciliação nacional. Este diálogo não é apenas um compromisso entre partidos políticos, é um compromisso do Estado com os seus cidadãos, no país e na diáspora, com a paz duradoura, com a reconciliação nacional e com justiça em todas as suas dimensões. E aqui reside uma verdade que não podemos ignorar. Não há paz inclusiva e sustentável sem justiça. Não há reconciliação genuína sem confiança nas instituições. A justiça não é, portanto, um tema setorial, entre outros, no âmbito do diálogo nacional inclusivo. É a sua condição de possibilidade. É o solo em que a paz lança as suas raízes. Por esta razão, a reforma do sistema de justiça que este Congresso pretende impulsionar não é apenas uma agenda técnica do Ministério da Justiça, Assuntos Constitucionais e Religiosos e das instituições do Judiciário. É uma agenda nacional que é de todos nós, como moçambicanos. Por isso, minhas senhoras e meus senhores, caros convidados, os diagnósticos sobre o nosso sistema de administração da justiça são conhecidos e não os podemos minimizar, dos quais destacamos alguns. As dificuldades no acesso à justiça, que fazem da justiça formal um bem distante para a maioria do povo moçambicano. As desigualdades territoriais e sociais, que criam um sistema de duas velocidades. Uma justiça para quem tem recursos, sobretudo financeiros. Outra, lenta, distante, inacessível para quem não tem recursos financeiros. A morosidade processual, que transforma a espera por justiça numa segunda injustiça. A insuficiência, ou melhor, a insuficiente articulação entre os setores do sistema. Falo dos tribunais, Ministério Público, tribunais comunitários e outros mecanismos extrajudiciais de resolução de litígios, Instituto de Patrocínio e Assistência Judiciária, a polícia, penitenciárias, CERNIC, que fragmenta respostas que deveriam ser coerentes e integradas para o cidadão. As fragilidades na gestão institucional, que comprometem a eficiência, a eficácia e a credibilidade das nossas instituições judiciárias. E os riscos de corrupção e captura institucional, que, quando se concretizam, destroem a fé do cidadão no Estado de Direito Democrático e põem em causa a paz social. Por isso, é nossa convicção que este Congresso deve marcar a viragem que pretendemos como nação para os próximos 50 anos, depois de 50 anos de independência. Minhas senhoras e meus senhores, ao longo das últimas 3 décadas, Moçambique empreendeu diversas reformas significativas no setor da justiça, alcançando ganhos importantes desde a transição para a democracia multipartidária nos anos 90, em que foram estabelecidas instituições judiciárias fundamentais e desenvolveu um quadro legal moderno alinhado com os princípios do Estado de Direito Democrático. E temos a honra de ter aqui Sua Excelência Presidente Joaquim Chissano, que liderou este processo. Adicionalmente, iniciativas governamentais, em coordenação com o Judiciário, permitiram a expansão e a melhoria das infraestruturas judiciais, o que possibilitou a edificação de tribunais distritais em quase todo o país, bem como novas conservatórias, serviços notariais e instalações para procuradorias provinciais. Esforços de modernização estão em curso, incluindo a digitalização de processos judiciais, formação e capacitação de quadros, bem como o fortalecimento de órgãos de supervisão, visando uma justiça mais célere, transparente e próxima do cidadão.

0: Estas reformas, caros convidados, trouxeram avanços reais, mas ainda aquém do que o país hoje precisa e do que os cidadãos merecem. Neste sentido, é tempo de reconhecer que reformas incrementais já não são suficientes e que ajustes pontuais já não são e não respondem à escala do desafio. O que se impõe hoje é o que este Congresso deve propor. É uma transformação estrutural do sistema de justiça moçambicano, pois temos o diagnóstico da doença e devemos rapidamente avançar para o tratamento. Não fiquemos aqui durante 3 dias a lamentar e ainda a falar da doença. Todos nós conhecemos. Vamos tratar de medicação para curar a doença.
1: Presidente da República Daniel Chapo falando no primeiro Congresso da Justiça realizado na capital do país, Maputo. E os agentes econômicos da província de Sofala entregaram esta terça-feira as suas contribuições à Comissão Técnica de Diálogo Nacional Inclusivo. Cláudio Doani.
2: A Comissão Técnica para o Diálogo Nacional Inclusivo, FOCOT, inicia a próxima segunda-feira audições públicas para debater as contribuições recebidas durante as escutações. O presidente da COT explica que nesta nova fase do processo de diálogo nacional serão partilhadas todas as questões fundamentais e concretas que devem ser tomadas em conta. Edson Makwako fez saber que as audições públicas vão decorrer no território nacional e na diáspora.
3: Vamos iniciar na segunda-feira uma nova etapa do processo do diálogo nacional inclusivo, que é de audição pública. Nestas audições públicas, iremos colocar estes 3 cenários em debate, ao nível nacional e na diáspora, para que os cidadãos possam se posicionar sobre o cenário que deve prevalecer ou as questões fundamentais que devem ser, portanto, objeto de consolidação, se for o caso, de revisão, se for o caso, e de introdução também, se for o caso. Então, vamos iniciar uma nova etapa do processo do diálogo nacional, inclusive, em que já vamos discutir sobre cenários concretos, sobre conteúdos concretos, sobre propostas concretas, para a partir daí começarmos a construir os consensos sobre o produto final do diálogo nacional, inclusivo.
2: O presidente da Comissão Técnica para o Diálogo Nacional Inclusivo falava em Maputo na recepção das contribuições dos agentes económicos da província de Sofala para este processo. Makwako disse que as contribuições chegam num bom momento e partilhou o ponto de situação do Diálogo Nacional Inclusivo.
3: Encerramos o processo da auscultação pública no âmbito do Diálogo Nacional Inclusivo. O processo da auscultação pública foi um processo bastante enriquecedor, em que colhemos contribuições da sociedade civil, do setor privado, da academia, dos partidos políticos, representando o pluralismo e a diversidade que caracteriza a sociedade moçambicana. A Comissão Técnica está satisfeita com o nível de participação da sociedade na fase da auscultação pública e, sobretudo, pelo alto sentido de apropriação do processo do diálogo nacional pela sociedade civil.
2: Já o representante dos empresários da comunidade muçulmana de Sofala, Ismael Harun, explicou que as contribuições submetidas à COT apresentam pontos para melhorar o ambiente de negócios no país. Ismael Harun disse que a classe empresarial de Sofala defende que só é possível prosperar quando há diálogo.
4: A experiência de Sofala demonstra que, mesmo perante desafios complexos, é possível reconstruir, crescer, prosperar quando existe diálogo, liderança, compromisso a uma visão clara para o futuro. Neste momento em particular da nossa história, saudamos os esforços que estão a ser desenvolvidos para consolidar um ambiente de diálogo, reconciliação e construção de consensos nacionais. A liderança do Presidente da República, Daniel Francisco Chapo, ao promover uma governação orientada para a inclusão, para a escuta e para o desenvolvimento econômico, constitui um sinal encorajador para todos os moçambicanos e para os agentes económicos que acreditam no futuro do país. Contudo, o diálogo nacional só alcançará o seu verdadeiro significado se for acompanhado por resultados concretos da vida dos cidadãos. As populações esperam mais oportunidades para os jovens, maior acesso ao emprego, melhor prestação de serviços públicos, mais eficiência institucional e condições que permitam à empresa produzir, crescer e competir.
2: Representante dos empresários da comunidade muçulmana de Sofala, Ismael Arun, na entrega esta terça-feira de contribuições à Comissão Técnica para o Diálogo Nacional Inclusivo.
1: Na província de Maputo, as autoridades assumem estar a decorrer normalmente o Diálogo Nacional Inclusivo, vaticinando bons resultados no fim deste movimento. Domingos Macalani.
5: Efetivamente, Daniel Faiela e ouvinte, aqui na província de Maputo já se antever resultados positivos do processo do Diálogo Nacional Inclusivo em curso no país. A participação dos cidadãos ao nível de todos os estratos sociais é tida como positiva desde o arranque do processo. O coordenador da Comissão Técnica do Diálogo Nacional Inclusivo ao nível da província de Maputo, João Zonjo, descreve a seguir o trabalho realizado até esta parte ao nível desta parcela do país.
6: No âmbito da segunda fase do processo de auscultação, no contexto do Diálogo Nacional Inclusivo, a equipa trabalhou em Magudi, no posto administrativo de Motaza, esteve na Manhissa, na Ilha Josina Machel, em Maluana, em Chinavane, 3 de fevereiro, também trabalhou em Maruacuene, em Machubo, também escalou o distrito de Matutuini, o posto administrativo de Catembe em Sime, teve também no posto administrativo de Catuane, na Ponta do Ouro, portanto, posto de Zitundo e Machangulo. Na Moamba, a equipa esteve no posto administrativo de PCN e também no posto administrativo de SAB. E na Marcha trabalhou no posto administrativo de Xangalana, portanto, em Michangulene, e também em Paputo. Durante esse processo das auscultações, foram abordados os temas que constam do diálogo nacional inclusivo, os 10 principais temas que comportam, que corporizam o diálogo nacional inclusivo, nomeadamente os assuntos constitucionais, assuntos de justiça, fiscais, assuntos econômicos, assuntos da administração pública, assuntos dos recursos naturais, assuntos da descentralização e desconcentração, defesa e segurança, conciliação, unidade nacional e os assuntos econômicos.
5: Joane Zonjo destaca que, em todas as sessões, os cidadãos expressaram os seus desejos, deixando ficar as suas sugestões em relação aos aspectos que devem mudar ao nível nacional.
6: O que nós testemunhamos durante essa fase das auscultações, os nossos concidadãos puderam se exprimir em relação aos conteúdos do diálogo, saudaram, a começar, o diálogo e, sobretudo, a sua natureza inclusiva. Expressaram, portanto, os diferentes pontos de vista sobre as diferentes matérias relativas ao diálogo e também apresentaram preocupações e propostas sobre aspectos de melhoria de governação. Sentimos que as pessoas pronunciaram-se em relação ao lugar em que se encontravam, portanto, o seu lugar de fala, foi em relação àquilo que eram as condições concretas em que eles viviam. Portanto, se em um determinado local havia problemas de água, problemas de energia, esses aspectos foram levantados durante esse processo de auscultação e articulado com os temas que o diálogo nacional inclusivo, portanto, trazia. Nós tomamos nota tanto das propostas que foram feitas em relação às matérias do diálogo nacional inclusivo, bem como dos aspectos relativos à melhoria da governação. Houve uma grande participação, homens e mulheres, jovens, adultos, que, no nosso entender, exprimem aquilo que é o sentimento, digamos, das pessoas, dos cidadãos, naqueles pontos onde nós fomos fazer o processo da auscultação. Depois desse processo da auscultação, ao nível dos postos administrativos de localidade, tivemos um segundo momento, que foi de organização de mesas redondas. Essas mesas redondas foram organizadas, portanto, ao nível da cidade de Matola, onde organizamos painéis com oradores para fazer a apresentação sobre os pontos, os 10 pontos que corporizam o diálogo. E esses especialistas que nos convidamos faziam uma introdução para provocar o debate e depois seguia-se, obviamente, a discussão em torno daquelas matérias. Devo dizer que tivemos uma boa qualidade de painelistas e esperávamos ainda mais uma maior participação no nível dessas mesas redondas. E não foi tanto como nós gostaríamos que tivesse sido, mas o fato é que elas tiveram lugar, os especialistas apresentaram os diferentes pontos de vista para enriquecer ainda mais aquilo que são os aspectos do diálogo nacional inclusivo.
5: Neste momento, a Comissão Técnica do Diálogo Nacional Inclusivo na província de Maputo prepara-se para a fase das audições.
6: Neste momento, estamos ao nível da Comissão Técnica em preparação da fase das audições, que serão os próximos passos que serão dados, onde a equipa irá regressar à província para, desta feita, trazer aquilo que é a sistematização das contribuições que foram feitas sobre cada uma das matérias do diálogo nacional inclusivo, onde vamos apresentar, digamos, as questões que foram levantadas, as propostas de solução e os cenários que se podem desenhar sobre isso. Neste sentido, nós como comissão, que vamos trabalhar na província de Maputo, iremos levar essas matérias para a discussão dos cidadãos, à semelhança do que fizemos na fase das auscultações.
5: Coordenador da Comissão Técnica do Diálogo Nacional Inclusivo na província de Maputo, João Zonjo, e o trabalho realizado até esta parte neste processo, que tem em vista a promoção da reconciliação nacional, o reforço da coesão social e a construção de consensos abrangentes sobre reformas estruturais na Constituição e no sistema de governação de Daniel Faiela.
1: No distrito de Xangara, em Tete, líderes religiosos consideram o Diálogo Nacional Inclusivo uma iniciativa aglutinadora e que servirá para a construção de um país livre de conflitos. Ignacio Gamay.
7: Líderes religiosos no distrito de Xangara, em Tete, consideram que o Diálogo Nacional Inclusivo representa uma oportunidade histórica para a promoção da convivência pacífica entre os moçambicanos. Na ótica destes, as propostas apresentadas por cidadãos de diferentes sensibilidades poderão contribuir para a consolidação da paz e da estabilidade política, fatores fundamentais para o desenvolvimento. Para Inácio Simbe, pastor da Igreja Metodista Unida Visão da Correia, a sistematização das contribuições deverá refletir fielmente os anseios da população, valorizando as preocupações manifestadas durante as consultas realizadas em diferentes províncias do país.
8: É uma iniciativa que o Presidente da República teve que juntar todos os moçambicanos para termos um diálogo efetivo, inclusivo, em que ninguém fica fora desse diálogo. E esse diálogo, na verdade, nós, como religiosos, sentimos que um dia nós vamos ter uma paz, uma pacificação e vamos ter uma lei, porque nesse diálogo o que se pretende é termos uma lei em que depois de um ato eleitoral não haja problemas, porque é exatamente isso que se quer. Porque o que se tem verificado nos últimos dias no nosso país, depois de uma eleição para outra eleição, há problemas, há mortes, e o país não pode crescer dessa maneira. O país deve crescer juntos, reconhecermos. Aquele que ganhou, ganhou. Aquele que perdeu, perdeu. Então, todos estarmos juntos. Eu creio que, neste caso, o diálogo inclusivo é para acabar com o conflito, para que Moçambique seja um exemplo para o mundo e para todos que conseguem ver que Moçambique é a verdade. Quando há eleições, não há problema. Eu creio que um dia nós vamos ser exemplo dos outros países em termos das eleições de cada ano que nós sugerimos em fazê-lo.
7: Entretanto, o pastor da Igreja Adventista do Sétimo Dia entende que a paz não deve ser encarada apenas como ausência de conflito, mas também como resultado do respeito mútuo, da tolerância e da capacidade de convivência entre cidadãos com opiniões políticas diferentes. Para Rafael Joaquim, o amor ao próximo, o diálogo permanente e a busca de bem comum devem constituir os pilares da atuação dos partidos políticos e dos demais atores envolvidos na vida pública nacional.
9: Na verdade, havendo uma regulamentação, isso vai ajudar muito, porque o que estamos a presenciar em algum momento há uma divergência. Então, para não haver essa divergência, tendo em conta temos o único Deus a adorar, então deveria exatamente existir essa harmonia. E na base dessa harmonia e alguns princípios que aí foram colocados, principalmente para o registro das confissões religiosas, isso faz parte da organização, faz parte da união para trazer mais paz e, acima de tudo, o bom controle.
10: Que futuro olha para este país?
9: Na verdade, falando do amor de Deus, que é abrangente a todos os homens, o mesmo amor que alcança toda a sociedade moçambicana, se Deus olha para Moçambique, é uma esperança, quando todos estiverem incluídos neste amor de Deus. E, acima de tudo, o amor que tem a ver com a obediência às ordens ou às leis de Deus, também às mesmas leis que Deus estabeleceu para as autoridades. Então, havendo essa harmonia, eu acredito que esse amor vai se fazer sentir a todos os homens, a toda a sociedade moçambicana.
7: Já o pastor da Igreja Evangélica Assembleia de Deus acredita que os resultados do Diálogo Nacional Inclusivo poderão contribuir para o reforço da confiança entre os cidadãos e as instituições do Estado. Afonso Madanta insta os partidos políticos a privilegiar o interesse nacional acima das divergências partidárias, sobretudo em períodos eleitorais, para preservar a estabilidade do país.
10: O presidente abriu essa página para cada um trazer a sua proposta. Isso já é muito bom, porque da maneira como eu vejo, da maneira como eu penso, não é da maneira como o outro pode pensar. Então, quando nós contribuímos às ideias, então balanceia-se, vai fazer debate, ver qual é a boa ideia que pode nos levar para o grande desenvolvimento. Nós temos que sair dos problemas que nós estamos a enfrentar hoje. Então, termos outro tipo de problemas, se calhar, para o positivo. Positivo. Então, para mim, estou a ver que é muito bom. E esse diálogo, inclusive, também é bom. E só que nós, moçambicanos, não podemos olhar como se fosse uma ideia política. Não é política. É para cada um, é político, não é político, é civil. Pode você não estar, se não estava contado. Mas aqueles que jogam bem futebol são aqueles que estão fora do campo. Então podem trazer também suas ideias para podermos melhorar o nosso país. Para mim, estou a ver que estamos indo no bom caminho.
7: Os líderes religiosos no distrito de Xangara e o apelo aos moçambicanos para que continuem a cultivar valores de respeito e tolerância, reconhecendo que a diversidade de opiniões constitui uma riqueza e não uma ameaça à democracia.
1: Em Nampula, partidos políticos e autoridades governamentais estão expectantes quanto aos ganhos do diálogo nacional inclusivo. Albano Xavier.
11: Autoridades governamentais e políticos no distrito de Nampula consideram que a plataforma sobre o diálogo nacional inclusivo criada pelo presidente da República, Daniel Chapo, poderá trazer ganhos incalculáveis no seio dos moçambicanos no que diz respeito ao fortalecimento e alcance da paz efetiva no país. As nossas fontes lançaram estes olhares a propósito do decurso da auscultação pública sobre o diálogo nacional inclusivo que decorre desde a base até o topo em todo o território nacional. O secretário permanente do Distrito de Nampula, Orlando Dias, disse à Rádio Moçambique que o diálogo nacional inclusivo traz consigo um elemento fundamental que poderia estar ultrapassado nos mandatos anteriores, que é o de facto olhar por todos os atores sociais, sem distinção da raça, estatuto, cor ou religião. Orlando Dias diz que o diálogo nacional inclusivo é mais uma oportunidade para que todos os cidadãos apresentem suas preocupações, contribuições e anseios para o engrandecimento do nosso país, com vista a cultivar a paz e a harmonia em prol do bem-estar dos moçambicanos. Defendeu ainda a necessidade para uma total entrega social e humana.
12: Tem de esperar, de fato, uma contribuição maior por nossa parte, como os consultados, também conta muito. Porque se nós temos uma Comissão Nacional de Diálogo Inclusivo que vai até a base, ou está na base, eu julgo que este é o momento de quebrarmos o medo, o receio, de falarmos as coisas pelo próprio nome. Porque se nós estamos numa comunidade, numa sociedade, num bairro, onde nós sentimos as preocupações como moradores, na devida altura não conseguimos fazer as instâncias competentes para nos ajudar. Aquilo que tem sido nossa preocupação é água, é problema de via, é o problema de comunicação entre pessoas na sociedade, o tratamento lá na sociedade entre as pessoas. E hoje o Estado, na pessoa do chefe do Estado, introduz este diálogo. Não conseguimos aportar as pessoas para escreverem este nosso sentimento e fazer chegar ao mais alto nível. Então estamos a desperdiçar a oportunidade exatamente que Sua Excelência criou. Então era bom que todos nós estivéssemos envolvidos a falarmos do que pensamos lá na comunidade.
11: Ao segundo Orlando Dias, aos mandatários do Presidente da República envolvidos neste processo, é importante que abra o espaço para que as comunidades se sintam livres para expressar os seus sentimentos e registrem as preocupações de forma transparente.
12: A todos os envolvidos, primeiro, os mandatários de Sua Excelência o Presidente da República, ao se lidarem com as massas, as comunidades, abram o espaço que as pessoas também se sintam livres para falar. Anotem tudo e anotem de forma transparente para fazer chegar a mensagem, não omitindo algumas informações. Porque aqui, por parte deles, não é momento de omissão. É momento de recolha de informações. Eu acredito que haverá um outro momento de buscar o que é que precisamos pôr em documento. Mas neste momento de buscar, vamos recolher tudo o que ouvimos, de tal forma que ouvimos, por parte dos mandatários de Sua Excelência o Presidente. E por nossa parte, como eu havia dito, é a total entrega, a nossa participação, para evitarmos que amanhã digamos, eu queria, não consegui. Aí vamos falhar. Todo arrependimento é uma desgraça.
11: A Rádio Moçambique questionou sobre como decorre a auscultação sobre o diálogo nacional inclusivo no país. A nossa fonte respondeu.
12: E o balanço que eu faço é que foi positivo, porque eu pessoalmente já participei deste diálogo inclusivo em momentos de base. Já fomos à comunidade, eu já fui encontrado na comunidade como cidadão, tive oportunidade. Participei também em momentos e encontros com a sociedade acadêmica. Então, quer dizer, no nível local, no nível do posto, no nível distrital, então até no nível de representação do Estado eu já tive a oportunidade de participar em mesas redondas. Eu entendo que os momentos foram propícios para trazermos elementos suficientes para o diálogo.
11: Secretário Permanente do Distrito de Nampula, Orlando Dias, e a sua visão sobre os ganhos do diálogo nacional inclusivo que decorre no país já. O delegado distrital do Movimento Democrático de Moçambique, MDM, em Nampula, Américo Yamele, disse esperar que o diálogo seja de esperança, que possa convergir as diferenças dos moçambicanos.
13: Como recomendação, eu queria apelar a todos aqueles que são os atores deste diálogo inclusivo, que as nossas diferenças não podem ser motivo de ódio um do outro. Então, que haja um diálogo inclusivo de verdade, que haja esperança para os moçambicanos, que haja a união entre os moçambicanos por meio deste diálogo, que a exclusão não pode ser também o motivo da nossa ou do nosso pensar de forma diferente. O mais importante é que a gente quer viver bem aqui em Moçambique. A gente queremos a liberdade, queremos trabalho, queremos tanto aquela coisa que é de bem para o nosso país. É isso que a gente interessa.
11: O dirigente político pede aos atores envolvidos no diálogo nacional inclusivo para que haja união entre os moçambicanos e que as diferenças não podem ser motivo de ódio.
13: Então, a diferença de ideias tem que convergir naquilo que é o crescimento do nosso país. Este diálogo inclusivo fosse algo que pudesse unir os moçambicanos, que pudesse tirar essas diferenças que nós temos simplesmente porque eu penso de forma diferente. Então, seria que tivéssemos uma união entre os moçambicanos, porque só o país pode crescer na diversidade.
11: Delegado distrital do Movimento Democrático de Moçambique, MDM Nampula, Américo Yamele, e o Diálogo Nacional Inclusivo, Albano Xavier, em Nampula.
1: Termina o compacto sobre o Diálogo Nacional Inclusivo. Despedem-se Daniel Faela na edição e apresentação e Bernardo Salomão na sonorização. Saudações e até uma próxima oportunidade.
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1: Estamos com 20 horas e 32 minutos, de volta aos estúdios da Rádio Moçambique, emissora provincial de Sofala, transmitindo a partir dos 89.2 MHz em Aminga, 89.9 MHz em Gorongosa, 96.5 MHz na Beira, 98.6 MHz em Caia, para o resto do país e do mundo, através do nosso endereço eletrónico que é o www.rm.co.mz. 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

0: amigo ouvinte ligado à Rádio Moçambique, este é o programa É Contigo Mesmo. E seja muito bem-vindo para este programa super especial.
1: Programa este que é feito por e para adolescente. E hoje, amigo ouvinte, temos uma edição muito especial, porque o dia 16 de junho é um dia cheio de história e de significado para Moçambique e para toda a África.
0: Amigo ouvinte, já notou que a Cássia está cheia de boas energias. E esta energia, amigo ouvinte, carrega o nosso programa. Hoje, o É Contigo Mesmo está recheado de boas energias e ainda vem mais emoção, mais história e mais conteúdo.
1: E não podemos nos esquecer de boas energias do nosso sonorizador, que a cada edição nos surpreende com cada batida.
0: Amigo ouvinte, vamos agora dançar ao som do nosso sonorizador, Didier Kumbani, um som super especial. Didier, som na caixa.

0: estamos de volta depois deste espaço musical.
1: Cássia, tu sabias que o dia 16 de junho é uma data com significado do triplo em Moçambique?
0: Sim, celebramos o Dia da Criança Africana, o aniversário do Massacre da Moeda de 1960 e também o Dia da Moeda Nacional, o nosso metical.
1: E amigo ouvinte, este será o nosso tema desta edição. Para hoje, temos como tema o Dia da Criança Africana e o Dia do Massacre de Moeda.
0: E dentro deste tema, iremos explorar o lema do Dia da Criança Africana de 2026, a importância da preservação dos direitos da criança em África e no mundo, a mensagem para os nossos adolescentes sobre o que significa ainda ser criança e, claro, a história do massacre da moeda e da nossa moeda nacional.
1: Num programa apresentado por Cássia Chiara e Cleidon Adriano, Didier Kumbane, responsável pela sonorização, Mano Sanches Golonga na coordenação e Julieta Cunha Terra com o espaço de conhecer Moçambique. Amigo ouvinte, assim está apresentada a nossa volta do É Contigo Mesmo e vamos agora à viagem proporcionada pela Julieta Cunha Terra no espaço de conhecer Moçambique.
2: Olá amigo ouvinte, bem-vindo a mais uma edição da rubrica Conhecer Moçambique. Hoje estou na companhia de Julieta Cunha Terra e vamos falar das baías de Moçambique. Amigo ouvinte, ótima escuta. Moçambique possui uma vasta e deslumbrante linha de costa que abrange baías notáveis que se destacam tanto pela sua extensão e importância quanto pela rica biodiversidade. Cidade de marinha e potencial turístico. As principais baías do país incluem Baía de Pemba, localizada na província de Cabo Delgado, é considerada a terceira maior baía do mundo e a maior de África. As suas águas quentes e cristalinas que são um ponto focal para um turismo ecológico e náutico. Baía de Nacala. Situada na província de Nampula, conhecida internacionalmente como um dos melhores portos naturais de águas profundas da costa oriental africana, oferecendo abrigo seguro para grandes embarcações. Baía de Maputo, banhando a capital do país e áreas vizinhas como Acatembe. Esta baía extensa é ladeada a leste pela ilha de Inhaca e pela península do Machangolo, servindo como um polo central de transporte marítimo e atividade de lazer. Baía de Inhambane. Esta região é famosa internacionalmente pelas suas praias sem fim e por ser um santuário de mergulho, onde é possível interagir de perto com tubarões e baleias. Baía do Mussuriú, localizada perto da histórica ilha de Moçambique, destaca-se pela sua beleza cênica e importância histórica na costa do país. Baía de Gaça. A Praia de Zongwene é uma das melhores sugestões para os visitantes que desejam desfrutar do sol e mar. Uma verdadeira beleza, banhadas por transparentes e azuladas águas, capazes de originar recordações em qualquer visitante. Amigo ouvinte, esta foi a rubrica Conhecer Moçambique. Estiveste na companhia de Julieta Cunha Terra. Despeço-me com a promessa de voltar na próxima oportunidade. Beijo e abraço. Até a próxima.

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0: Estamos de volta depois desta rubrica. Vamos ao nosso tema desta edição especial.
1: Cássia, antes de mais, o Dia da Criança Africana celebra-se todos os anos a 16 de junho. Mas afinal de contas, qual é o lema deste ano de 2026?
0: O lema do Dia da Criança Africana de 2026, escolhido pelo Comitê Africano de Especialistas sobre os Direitos e o Bem-Estar da Criança, é garantir o acesso universal à água, saneamento e higiene para todas as crianças em África.
1: Um lema muito interessante, Cássia. E o que nos põe a pensar? Quantas crianças em África acordam todos os dias sem acesso à água potável, sem casas de banho nas escolas e sem condições básicas de higiene?
0: Exatamente. Este lema lembra-nos que os direitos da criança não são apenas a educação e a proteção contra a violência. Incluem também o acesso a necessidades básicas, como a água, que é literalmente uma questão de vida ou morte.
1: Em Moçambique, muitas crianças nas zonas rurais percorrem quilômetros todos os dias para buscar água. E isso afeta na frequência escolar, na saúde e no desenvolvimento integral da criança.
0: Por isso, este lema é uma chamada de atenção para os governos, as famílias, as escolas e toda a sociedade. A criança merece dignidade e dignidade começa com água limpa e saneamento básico.
1: Mas Cássia, por que estamos sempre a falar de direitos da criança? Mas afinal de contas, não bastam os direitos do cidadão básico?
0: Essa é uma pergunta muito importante. As crianças, elas precisam de proteção específica porque, ao contrário dos adultos, não têm uma capacidade plena de poder defender os seus próprios direitos. São mais vulneráveis à exploração, ao abuso e à negligência.
1: E é por isso que, em 1989, as Nações Unidas adotaram a Convenção sobre os Direitos da Criança, que é um tratado internacional dos direitos humanos mais amplamente ratificado da história. Moçambique ratificou em 1994.
0: Em África, ainda existe a Carta Africana dos Direitos e Bem-Estar da Criança, que reconhece a especificidade do contexto africano e estabelece obrigações específicas para os Estados africanos.
1: Estes documentos garantem às crianças direitos fundamentais como o direito à vida, à saúde e a um nível de vida adequado, o direito à educação gratuita e de qualidade, o direito à proteção contra o trabalho infantil, abuso e exploração, o direito à identidade, ter nome, ter uma nacionalidade e ter uma família, o direito a brincar, ao lazer e à participação cultural, o direito à proteção em situações de conflito armado e emergência.
0: Mas ter estes direitos escritos no papel não é suficiente. O que importa é que sejam cumpridos na prática, nas escolas, nas famílias, nas comunidades e também pelas autoridades.
1: E todos nós temos um grande papel: denunciar quando vemos uma criança a ser maltratada, a trabalhar em vez de estudar ou a ser forçada a casar. Defender os direitos de uma criança é responsabilidade de toda a sociedade.
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0: Clayton, temos uma mensagem muito importante para os nossos ouvintes adolescentes. Muitos adolescentes entre os seus 13 e 17 anos acham que já não são crianças, que já cresceram. O que tens a dizer sobre isso, Clayton?
1: Bom, Cássia, esta é uma questão muito importante que iremos abordar hoje. Segundo a lei moçambicana, a Convenção das Nações Unidas e a Carta Africana, uma pessoa é considerada criança até completar os 18 anos de idade, sem exceção.
0: Isso significa que um adolescente dos seus 14, 15, 16 ou 17 anos ainda é legalmente uma criança e tem todos os direitos de proteção que isso implica, mesmo que já se sinta que é adulto por dentro.
1: Muitos adolescentes pensam, já tenho 15 anos, já tenho 17 anos, já não preciso de proteção, já posso decidir o meu futuro sozinho, já posso fazer tudo sozinho. Mas isso não é totalmente verdade. E esta ideia é errada e pode expô-los a situações totalmente perigosas.
0: Por exemplo, um adolescente de 16 anos que aceita uma relação com um adulto muito mais velho, ou que abandona sua escola para trabalhar, ou ainda que é pressionado a casar, está a ser privado dos seus direitos como criança.
1: E o fato de já não ter 12 anos não muda isso. Os 12 anos é apenas uma idade em que a puberdade começa, mas a maturidade emocional, psicológica e social desenvolvem-se ao longo de toda a adolescência e o processo não está completo aos 15 ou 16 anos.
0: A ciência confirma isso. O cérebro humano, especialmente a área responsável pela tomada de decisões e o controle de impulsos, só termina o seu desenvolvimento por volta dos seus 25 anos. Por isso é tão importante que os adolescentes tenham adultos de confiança a acompanhá-los.
1: Para os nossos ouvintes e adolescentes, a mensagem é clara. Tens direito a ser protegido, independentemente da tua idade. Se tens entre os 0 aos 16 anos, tu tens que ser protegido. Tens direito a permanecer na escola e a construir um futuro. Ser adolescente não é uma fraqueza, é uma fase de descoberta que merece ser vivida com segurança. Se sentes que os teus direitos estão a ser violados, pede ajuda a um adulto de confiança, à escola ou às autoridades.
0: E para as famílias que nos ouvem, reconheçam que os vossos filhos adolescentes ainda precisam da vossa orientação, proteção e amor. A adolescência não é o fim da infância, é a última fase dela.
1: Amigo ouvinte, o dia 16 de junho não é apenas o dia da criança africana. Em Moçambique, esta data tem um peso histórico enorme. É o aniversário do massacre da Moeda.
0: Clayton, conta-nos um pouco o que aconteceu naquele dia.
1: A 16 de junho de 1960, na Vila de Moeda, no Planalto de Cabo Delgado, um grupo de moçambicanos reuniu-se pacificamente para dialogar com as autoridades coloniais portuguesas. Eles reivindicavam um fim da exploração colonial e melhores condições de vida.
0: Em vez de diálogo, o exército colonial português abriu fogo sobre a população desarmada. Centenas de moçambicanos foram assassinados naquele dia. Foi um ato brutal e que ficou para sempre na memória do nosso povo.
1: Mas desta tragédia nasceu a resistência. O massacre de Moeda é considerado um dos grandes catalisadores da luta armada pela independência, que viria a começar em 1964 e culminara com a independência de Moçambique em 25 de junho de 1975.
0: Por isso, o dia 16 de junho é um dia para honrar os mártires de Moeda. Os que morreram para que hoje possamos viver livres.

0: E ainda um outro significado histórico no dia 16 de junho para Moçambique. E é também o dia da moeda nacional, o nosso mitical.
1: Exatamente. A 16 de junho de 1980, Moçambique introduziu oficialmente o mitical como moeda nacional, substituindo o escudo colonial. Foi um ato de soberania econômica e identidade nacional.
0: Ter uma moeda própria é muito mais do que uma questão financeira. É símbolo de que Moçambique é um país livre, soberano, capaz de gerir o seu próprio futuro.
1: Por isso, quando seguramos um mitical na mão, lembramos o sacrifício dos mártires de moeda, a luta pela independência e a soberania do nosso povo.

0: Amigo ouvinte, seja bem-vindo a mais uma edição da nossa rubrica culinária. Hoje estás na companhia de Neide Virgílio e vamos preparar rações de camarão deliciosos, cremosos e crocantes, daqueles que lembram as melhores confeitarias, mas que tu podes preparar com facilidade no conforto da tua cozinha. Anote aí os ingredientes. Amigo ouvinte, para prepararmos rações impecáveis, precisamos apenas de ingredientes simples, acessíveis e que encontres em qualquer mercado perto de ti. Com cuidado e paciência, transformam-se num petisco artesanal irresistível. Para a massa, 2 chávenas de água, 2 chávenas de farinha de trigo, 2 colheres de sopa de manteiga e uma pitada de sal. Para o recheio, 300 gramas de camarão picado, 1 cebola pequena picada, 2 dentes de alho picados, 3 colheres de manteiga, 2 colheres de farinha de trigo, 1 chávena de leite fresco, 1 colher de polpa de tomate, sal, pimenta e salsa picada. Para panar, 2 ovos e pão ralado. Lembre-se, amigo ouvinte, um bom resultado começa sempre com um ambiente limpo e organizado para garantirmos praticidade e sabor. Vamos começar pelo recheio. Numa panela, derrete a manteiga e refoga a cebola e o alho até ficarem douradinhos e com aquele aroma convidativo. Acrescenta a farinha e mexe bem até parecer uma pastilha grossa. Esta é a base importante para o recheio ficar cremoso. Depois, adiciona leite aos poucos, sempre mexendo pouquinho a pouquinho para evitar grumos ou borbulhas, como queiras chamar, até formar um creme suave e uniforme. Junta a polpa de tomate, tempera com sal e a pimenta e coloca os camarões picados. Deixa cozinhar alguns minutos, só até os camarões mudarem de cor e ficarem bem macios. Finaliza com a salsa picada e deixa o recheio arrefecer completamente, pois frio ele ganha consistência e fica mais fácil de trabalhar. Agora amassa. Leva ao lume a água com a manteiga e o sal. Misture tudo junto. Quando começar a ferver, adiciona a farinha de trigo de uma só vez e mexe rapidamente. Ou seja, tem que amassar como se estivesse a amassar shima com uma colher de pau até formar uma massa compacta que se solda das laterais da panela. Cozinha mais um minutinho, sempre mexendo para a massa ficar firme e bem cozida. Depois transfere para uma superfície lisa e deixa arrefecer um pouco antes de amassar de novo com as mãos. Com a massa morna é mais fácil moldar. Com a massa pronta, abre pequenas porções, deixando uma espessura média. Coloca uma colher de recheio no centro, dobra em uma forma meia-lua e corta com um copo ou cortador para dar um formato tradicional do risole. Pressiona as bordas para garantir que ficam bem fechadas, para o recheio não sair. Para panar, passa cada risole primeiro pelos ovos batidos e depois pelo pão ralado, cobrindo tudo direitinho para que fiquem crocantes ao fritar. Aquece o óleo em lume médio e frita os risoles até ficarem douradinhos e crocantes. Não tenha pressa de fritar, frite devagar, deixando tudo mais saboroso. Depois coloca sobre um papel absorvente. E já está.
1: Segundo informações apuradas, alguns mototaxistas recusaram-se a submeter às ações de fiscalização, situação que levou a confrontos, destruição de bens e bloqueio de vias de acesso. O governador de Tete, Domingos Viola, lamentou a perda de vidas humanas e apelou a todos para o respeito das normas estabelecidas pelas autoridades. O presidente da República reuniu-se esta terça-feira com os presidentes e secretários-gerais dos partidos signatários do compromisso político para o diálogo nacional inclusivo para um balanço do processo de auscultação pública e definir a próxima etapa do diálogo nacional. No encontro, a liderança dos partidos fez uma avaliação positiva da auscultação pública, considerando que o processo representou um marco importante na consolidação da participação cívica e democrática do país. Falando à imprensa no final da sessão, o presidente da Comissão Técnica para o Diálogo Nacional Inclusivo, Edson Makwakwa, afirmou que foi um processo que se traduziu num dos momentos mais altos de exercício da soberania, da cidadania e da participação ativa. Segundo Edson Makwakwa, o processo revelou uma forte adesão da sociedade ao diálogo nacional e anunciou que a próxima etapa do processo terá início no dia 29 de junho, com a realização das audições públicas. O governo garante que continua a efetuar reformas económicas para estabelecer a consolidação fiscal no país. A garantia foi avançada esta terça-feira em Maputo pelo porta-voz do Conselho de Ministros, Salim Valá, à saída de mais uma reunião do órgão. Salim Valá explicou que as despesas de funcionamento continuam altas, o que dificulta a realização plena de investimentos do Estado em diversas áreas. Na ocasião, o porta-voz do governo referiu que o Executivo está expectante na assinatura de um novo acordo de financiamento com o Fundo Monetário Internacional, que continua a monitorar o desempenho económico do país.
2: Nós ouvimos aqui, foi extinto o Parque de Tecnologia.

0: Conselho de Ministros aprovou a proposta de lei que autoriza o governo a rever o Código de Estrada, que será submetido à Assembleia da República. A governadora de Gaza reafirma o compromisso do governo na criação de condições para reforçar a proteção, controle e vigilância contra todas as formas de violência que afetam a criança. Margarida Mapanzeni Shongo destacou que a proteção de menores exige o envolvimento de toda a sociedade. A governadora de Gaza falava esta terça-feira no encerramento das festividades da Quinzena da Criança.
1: Ao longo destes 15 dias, entre as atividades realizadas, destacam-se palestras, debates comunitários, campanhas de sensibilização e ações educativas orientadas para a prevenção de práticas nocivas ao desenvolvimento integral da criança. As piores formas de trabalho infantil, a frequência de menores em clubes noturnos, o consumo de álcool e drogas, a negligência familiar e outras formas de violência e exploração.
0: No evento, as crianças apelaram ao governo para que continue a reforçar as ações de proteção, garantindo um ambiente seguro e propício ao crescimento. A secretária de Estado dos Negócios Estrangeiros e Comunidades Moçambicanas no Exterior, Maria de Fátima Manso, visitou esta terça-feira e solidarizou-se com a família moçambicana vítima de ataques xenófobos na cidade sul-africana de Joanesburgo. No último domingo, um grupo de sul-africanos tentou, sem sucesso, apoderar-se da casa do moçambicano Celso Xavier, no bairro Rossendville. No rescaldo do ataque violento, Celso Xavier ficou ligeiramente ferido, a casa foi vandalizada e vários bens foram saqueados. Maria de Fátima Manso lamentou o sucedido em Joanesburgo.
2: Queremos aqui prestar a nossa solidariedade não só aos nossos compatriotas aqui, como também àqueles que sofreram da pele, que sofreram todos estes ataques que nós pudemos constatar que aconteceram aqui. E também agradecer a bravura daqueles compatriotas que foram socorrer.
0: A governante reiterou o apelo para que todos os moçambicanos em situação ilegal na África do Sul regressem voluntariamente ao país. Atualidade internacional. O presidente da África do Sul, Cyril Ramaphosa, apelou esta terça-feira aos sul-africanos para não fazerem dos imigrantes os bodes expiatórios dos seus problemas, referindo-se nomeadamente ao desemprego em massa e à criminalidade galopante que o país vive. A África do Sul tem vindo a enfrentar há vários meses manifestações em todo o país exigindo a saída de imigrantes clandestinos. Apesar das manifestações nunca terem ultrapassado alguns milhares de pessoas, o certo é que as mesmas vieram acompanhadas de um sentimento de ódio xenófobo online e tiveram grande repercussão mediática. Alguns imputam os problemas do governo atual, o desemprego, a criminalidade e a mediocridade dos serviços públicos aos cidadãos estrangeiros, salientou o presidente da África do Sul num discurso por ocasião do Dia da Juventude, que assinala o levantamento do Soweto em 16 de junho de 1976. O tempo, a cidade de Tete pode restar esta quarta-feira 31 graus centígrados de temperatura máxima, seguida por Inhambane, Beira, Nampula e Pemba com 29 graus, para Quelimane prevê-se 28 graus, Maputo, Xai-Xai e Vilanculo 27 e, por fim, Chimoio e Lixinga 25 graus centígrados de temperatura máxima. Apresentamos as notícias próximas às 22 horas.

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1: Ouvinte, boa noite, bem-vindo ao Último Jornal. São destaques desta edição: confrontos entre mototaxistas e agentes da Polícia da República de Moçambique terminam em morte de duas pessoas e ferimento de uma outra na província de Tete. Setor empresarial em Nampula, em coordenação com o governo, afina a máquina para a Feira Económica Provincial, FENA, a realizar-se próxima semana. No desporto, Costa do Sol lidera provisoriamente o Moçambola 2026 após derrotar na tarde de hoje o Xingal de Tete por 1-0. No estrangeiro, presidente norte-americano Donald Trump anunciou hoje que pretende submeter à cimeira do G7 o acordo de paz alcançado com o Irão. Acompanhe já a seguir o desenvolvimento destas e outras notas da atualidade nacional e internacional no Último Jornal. Michel Horácio está na sonorização e Júlio uma volta na edição e apresentação. Uma vez mais, boa noite e votos de uma ótima audição.

0: Duas pessoas morreram e uma outra contraiu ferimento na sequência de confrontos entre mototaxistas e agentes da Polícia da República de Moçambique em Tete. Assunto a desenvolver lá mais adiante neste jornal. Para já, em mais uma sessão ordinária esta terça-feira do Conselho de Ministros, o Executivo reafirmou estar a efetuar reformas económicas para estabelecimento da consolidação fiscal no país. Jornalista Leopoldo Agapito.
1: O porta-voz do Conselho de Ministros, Salim Valá, explicou que as despesas de funcionamento continuam altas, o que dificulta a realização plena de investimentos do Estado nas áreas de infraestruturas económicas, sociais e outras. Valá, que falava no final da reunião do Conselho de Ministros, anotou que estas são algumas das recomendações deixadas pela missão do Fundo Monetário Internacional, FMI, que esteve recentemente em Maputo. Aliás, o governante mostrou-se expectante para a assinatura de um novo programa de cooperação com o Fundo Monetário Internacional em setembro, mês previsto para o retorno da missão a Moçambique.
2: Nós ouvimos aqui, foi extinto o Parque de Tecnologias de Maluane, é mesmo para evitar redundâncias, sobreposições, não é? Vamos continuar nesta linha, no sentido de, na próxima missão, provavelmente em setembro virá para cá, e possamos prosseguir durante estes meses que nos levarão até lá a trabalhar, continuar a fazer reformas, continuar a fazer a nossa parte no processo, para que efetivamente o governo tenha um novo projeto com o FMI, que isto sinaliza aos mercados financeiros uma situação mais vantajosa.
1: O governo aprovou ainda a proposta de lei que autoriza o Executivo a rever o Código de Estrada, que será submetido à Assembleia da República. O porta-voz do Conselho de Ministros disse que a revisão pretende adequar as normas do Código de Estrada às dinâmicas do trânsito rodoviário nacional e internacional, aos avanços tecnológicos e à mobilidade sustentável. Salim Valá anotou que a medida pretende ainda reforçar os mecanismos de controle de contravenções nas estradas, onde se inclui a instalação de câmaras de segurança nas rodovias.
2: O assunto de introdução das câmaras de vigilância, a mensagem é clara. Estes mecanismos vão ser adotados apenas para fins rodoviários, de controle rodoviário, e tem a ver com esta inovação que vai ser introduzida, não é? E que não tem nada a ver com aquilo que aconteceu no passado, no projeto anterior.
1: Porta-voz do Conselho de Ministros, Salim Valá. O governo aprovou, entre outros instrumentos legais, a resolução que autoriza o ministro dos Desportos a criar uma equipa técnica para negociar o ajuste direto com a Associação Desportiva Black Bulls e a The Sport Club os termos para requalificar o Parque dos Continuadores na cidade de Maputo.
0: O setor empresarial em Nampula está a trabalhar em estreita ligação com o governo na preparação da Feira Económica Provincial de Nampula, FENA, a realizar-se próxima semana na cidade capital. Júlio Moro.
3: Trata-se de um evento que entra para a sua sétima edição, onde, neste momento, mais de 240 empresas, entre nacionais e estrangeiras, já confirmaram a sua participação. O presidente do Conselho Empresarial Provincial de Nampula, Shaquille Amadi, disse que, olhando pela importância da FENA para novos investimentos da província, é crucial continuar a mobilizar várias esferas interessadas ao evento. Shaquille Amadi explicou que o envolvimento ativo do setor privado nos aspectos preparatórios visa fazer com que não haja impedimento aos demais interessados e, neste momento, o nível de preparação está avançado.
4: Estamos num nível muito avançado e é satisfatório até agora. Não há nada que mostra impedimentos. A CTA está envolvida neste processo da criação do FENA. Como podem ver, haverá espaço para muitos, embora sejam stands limitados, tenhamos stands limitados, espaços limitados, mas há espaço para expor e o setor privado está empenhado, está empolgado para poder participar neste FENA. Está-se a trabalhar de uma forma transparente, está aberto, as listas estão lá visíveis e notórias, portanto, está-se a envolver o setor privado, estamos aqui nós de prontidão para que possamos gerir esta parte, para que não haja nenhuma especulação neste nível.
3: Presidente do Conselho Empresarial Provincial de Nampula, Shaquille Amadi. Através do governo, a nossa reportagem ficou a saber esta segunda-feira que espera-se neste evento expositores do Brasil, Mali, Malawi e Tanzânia. A partir da cidade de Nampula, Júlio Moro.
0: A secretária de Estado dos Negócios Estrangeiros e Comunidades Moçambicanas no Exterior, Maria de Fátima Manso, esta terça-feira visitou e solidarizou-se com a família de moçambicanos vítima de ataques xenófobos na cidade sul-africana de Joanesburg. Jornalista Eduardo Figurão.
5: No último domingo, um grupo de sul-africanos tentou, sem sucesso, apoderar-se da casa do moçambicano Celso Xavier, no bairro Zetenville. No rescaldo do ataque violento, Celso Xavier ficou ligeiramente ferido. A casa foi vandalizada e vários bens foram saqueados.
6: A comoção começou dali daquela casa, tiraram as coisas daquela casa. O meu filho viu aquilo tudo. Eu estava no serviço, ele ligou-me, voltei para casa a correr e estacionei a carrinha ali. Então, depois, 20, 30 minutos depois deles terem conseguido tirar tudo daquela casa, vieram para aqui com alavancas, katanas, todo tipo de instrumento que é para arrombar. Eu então saí da carrinha e tentei impedir a eles, como eram muitos, volta de 30, 40, eram muitos. Fiquei ali no portão que é para tentar empurrar a eles, puxar as alavancas, mas como eram muitos, eles puxaram-me, esfaquearam-me, puseram-me no chão, pisaram. Então começaram a arrombar a casa toda, arrombaram tudo, começaram a tirar toda a roupa, começaram a vandalizar. Até os mantimentos que a gente tinha na geleira, nos armários, carregaram tudo.
5: Maria de Fátima Manso lamentou o sucedido em Joanesburgo e com outros moçambicanos vítimas de ataques xenófobos na África do Sul.
7: Queremos aqui prestar a nossa solidariedade não só aos nossos compatriotas aqui, como também àqueles que sofreram da pele, que sofreram todos estes ataques que nós pudemos constatar que aconteceram aqui. E também agradecer a bravura daqueles compatriotas que foram socorrer.
5: A governante reiterou o apelo para que todos os moçambicanos em situação ilegal na África do Sul regressem voluntariamente ao país.
7: No momento em que decidirem entrar novamente para aqui, para a África do Sul, estejam mais organizados, com documentos. É um apelo que nós fazemos aqui, transmitir esta mensagem.
5: Maria de Fátima Manso terminou esta terça-feira a visita de trabalho à África do Sul, e que serviu para fazer o acompanhamento do processo de assistência aos moçambicanos vítimas de ataques xenófobos. Rádio Moçambique, Eduardo Figurão, Joanesburgo.
0: Malária mata 73 pessoas em 5 meses na província do Niassa. O fato está a tirar sono às autoridades que já estão a intensificar ações de mitigação da doença. Jornalista Mércio João.
8: No presente ano foi verificada uma subida de casos da doença, ao serem registados 377.942 casos contra 344.052 do igual período da época finda. Os distritos de Quamba, Mecanhelas e Mandimba apresentam maiores riscos da doença se comparados com os restantes 13 da província. Como forma de estancar a prevalência da doença, o Conselho Executivo Provincial de Niassa destaca a contínua distribuição de redes mosquiteiras, pulverização domiciliar e o reforço da educação sanitária nas comunidades, com as medidas em seguimento. A matéria foi de debate na 7ª sessão ordinária do CEP, realizada esta terça-feira, e a conferência de imprensa prestada pelo porta-voz do evento, Matias Chapungo.
9: Apesar do elevado número de casos, as ações de distribuição de rede de mosquiteiras e pulverização ajudaram a manter a taxa de letalidade sob controle, registando-se 73 óbitos no período de análise contra 75 de igual período do ano transato.
8: Paralelamente à malária, estão as doenças diarreicas que inquietam o Conselho Executivo Provincial de Niassa, principalmente com a notificação nos últimos 5 meses de 26.265 casos sem óbitos.
9: Graças à pronta intervenção médica e ao pré-posicionamento de kits de hidratação, o surto não resultou em óbito. O Executivo tem reforçado as condições de saneamento do meio e o acesso à água potável nas comunidades para baixar a ocorrência de doenças de origem hídrica.
8: Matias Chapungo, porta-voz da 7ª Sessão Ordinária do Conselho Executivo Provincial de Niassa, realizada esta terça-feira, e a preocupação do Governo para a mitigação da malária e doenças diarreicas nesta parcela do país. Mércio João, a partir de Lixinga.
0: Recuperamos esta nota. Duas pessoas morreram e uma outra contraiu ferimento na sequência de confrontos entre mototaxistas e agentes da Polícia da República de Moçambique em Tete. Jornalista Onésio Jô.
10: Os tumultos ocorreram nos bairros Samora Machel, Xingodze e Matundo, onde os condutores de motorizadas manifestavam-se contra a campanha de fiscalização rodoviária levada a cabo pela corporação. Segundo informações apuradas, alguns mototaxistas recusaram-se a submeter as ações de fiscalização, situação que rapidamente degenerou em confrontos, destruição de bens e bloqueio de vias de acesso. Durante várias horas, a circulação de pessoas e bens esteve condicionada devido às barricadas erguidas ao longo da Estrada Nacional número 7, uma das principais vias que atravessa a cidade. A diretora-geral do Hospital Provincial de Tete, Neide Duarte, confirmou a entrada de dois corpos e fala de quadro clínico dos feridos.
11: Deram entrada três pacientes, sendo dois óbitos externos, significa que já vieram mortos, né? E temos um paciente neste momento no bloco operatório a ser operado numa das pernas, mas não corre grande perigo de vida.
10: Na sequência destes acontecimentos, o governador de Tete lamentou a ocorrência das mortes e apelou a todos para o respeito às normas estabelecidas pelas autoridades. Domingos Viola sublinhou que a paz e a tranquilidade constituem bens coletivos dos moçambicanos e devem ser preservadas por todos os cidadãos.
12: E queremos lamentar essas perdas de vida, não é desnecessário, porque a ideia é, quem tem uma motorizada, quer fazer negócio de táxi, tem que cumprir com regras. É que a moto tem que ter registro, o condutor tem que usar capacete para sua proteção, o passageiro ide tem que usar capacete para sua proteção, mas não é isso que estamos a exigir. Então nós queremos fazer as coisas de qualquer maneira, e não é boa conduta que estamos a tomar.
10: Domingos Viola, governador de Tete, e a necessidade de reforçar o diálogo entre as autoridades e os operadores de mototáxi por forma a não comprometer a segurança pública e a livre circulação de pessoas e bens. Da cidade de Tete, Onésio Jô.
0: 15 cidadãos de nacionalidade etíope foram neutralizados pela Polícia da República de Moçambique no distrito de Ili, na Zambésia, por imigração ilegal. Caetano Alberto.
13: Os cidadãos neutralizados na última quinta-feira terão entrado no país a partir da fronteira entre Milange e Malawi. A informação foi avançada pela porta-voz da Polícia da República de Moçambique, Belarmina Henriques.
14: Um cidadão no Bairro Novo teria flagrado a sua esposa no ato sexual com outro homem na sua própria residência e, enfurecido, o mesmo proferiu golpes fortes no cidadão que amantizava com a esposa até perder a vida. E, posto isto, o mesmo enterrou o corpo na vizinhança, uma casa abandonada.
13: Por seu turno, o chefe de Relações Públicas na Direção Provincial de Imigração da Zambésia, Valeriano Bento, diz que a instituição trabalha no sentido de encontrar os responsáveis pela entrada desses imigrantes ilegais.
14: E quando a polícia tomou conhecimento, fez o seu trabalho, que é dar seguimento, e foi possível neutralizar esse cidadão ontem e encontra-se sob custódia policial. E a referida senhora, neste caso dos atos, encontra-se a monte.
13: Valeriano Bento, chefe de Relações Públicas na Direção Provincial de Imigração na Zambésia. Kilimani, Caetano Alberto.
0: Hoje é Dia da Criança Africana. As autoridades do Niassa reiteram o compromisso de continuar a promover ações de luta contra todas as formas de violação dos direitos da criança nesta província. Jornalista Maria Fazenda.
15: O combate às uniões prematuras e forçadas, gravidezes precoces, trabalho infantil, tráfico de menores, são algumas práticas criminosas que prejudicam o desenvolvimento das crianças. O pronunciamento foi feito esta terça-feira em Dixinga, por ocasião do Dia da Criança Africana, que hoje se assinala, ato que serviu para encorajar o envolvimento de todos os segmentos da sociedade na proteção dos direitos da criança. Paulo Chomar, em representação da Direção de Gênero, Criança e Ação Social, disse que toda a criança goza de direitos e liberdades fundamentais que devem ser respeitados por todos.
16: Queremos reafirmar que o governo de Moçambique, e em especial o Conselho Executivo Provincial, está comprometido à causa da criança. Daí que meninos têm a responsabilidade de cumprir os vossos deveres, reduzindo o número das desistências nas escolas, reprovações, não aderência às uniões prematuras e respeitar aos mais velhos.
15: Em mensagem, as crianças pedem esforço de todos na luta contra comportamentos que minam o futuro desta camada social.
17: Amigas, de viva voz, gritemos que as uniões prematuras não. Livremos-nos de todas as formas de abusos de males.
15: O 16 de junho, Dia da Criança Africana, este ano é comemorado o sublema Acesso Universal à Água, Saneamento e Higiene para todas as crianças em África. Maria Fazenda Lixinga.
0: Autoridades do Niassa reiteram o compromisso de continuar a promover ações de luta contra todas as formas de violação dos direitos da criança nesta província. E na província de Tete, Otília Bendito.
18: A secretária do Estado em Tete exorta as lideranças comunitárias e a sociedade para se unirem no combate a atos de violência dos direitos dos petizes. Um dos males é a violência sexual de menores, que algumas vezes ocorre no seio familiar e por parentes. Cristina Mafumo apela para o cuidado redobrado dos pais e encarregados de educação, de modo a proteger as crianças. A dirigente falava esta terça-feira no distrito de Mutarara, no início da sua visita de 3 dias. A secretária do Estado em Tete disse ainda constituir preocupação do governo e não só as uniões prematuras, pelo que exortou.
19: Queremos apelar aos pais encarregados de educação, líderes comunitários, para abandonarmos esta prática de casamentos prematuros que tem estas consequências, mas acima de tudo também a violação sexual das raparigas. Hoje, essas violações partem das nossas casas. É o tio, é o primo, é o avô, é o padrasto, é o vizinho. Queremos repudiar que isso não deve acontecer.
18: Cristina Mafumo, secretária do Estado em Tete, interagiu com as crianças à sua chegada a Nyamayabwe.
19: Nossa criança, queremos mais uma vez vos saudar, dizer que cresçam, a vossa prioridade agora é o quê? É estudar. Isto é que é prioritário.
18: Secretária do Estado em Tete, Cristina Mafumo, falava às crianças do município de Nyamayabwe, em Mutarara, neste Dia da Criança Africana. De Nyamayabwe, sede distrital de Mutarara, Otília Bendito.
0: E a governadora de Gaza reafirma o compromisso do governo na criação de condições para reforçar a proteção da criança, controle e vigilância contra todas as piores formas de trabalho infantil que afetam esta camada social. Jornalista Jaime Vanécio.
20: É um pronunciamento feito no distrito do Limpopo durante a cerimónia provincial de encerramento da quinzena da criança. Na ocasião, Margarida Mapanzen Hlongo destacou que a proteção de menores exige o envolvimento de toda a sociedade, tendo apontado atividades como palestras sobre o combate a uniões prematuras, trabalho infantil, entre outras ações de promoção e defesa dos direitos da criança.
21: Ao longo destes 15 dias, entre as atividades realizadas, destacam-se palestras, debates comunitários, campanhas de sensibilização e ações educativas orientadas para a prevenção de práticas nocivas ao desenvolvimento integral da criança. As piores formas de trabalho infantil, a frequência de menores em clubes noturnos, o consumo de álcool e drogas, a negligência familiar e outras formas de violência e exploração. Estas ações reforçam a convicção de que a proteção da criança é uma responsabilidade coletiva.
20: No evento, as crianças apresentaram também as suas preocupações e apelaram ao governo para que continue a reforçar as ações de proteção, garantindo um ambiente seguro e propício ao seu crescimento.
22: Pedimos que continue a priorizar as escolas, garantindo que nenhuma criança especialmente as raparigas e as crianças com deficiência, fiquem fora das salas de aula. Apelamos ao reforço do combate às uniões prematuras e à violência doméstica. Queremos crescer num ambiente seguro, onde possamos ser apenas crianças, brincar, aprender e sonhar.
20: Crianças em Gaza pedindo ao governo melhores ações com vista a garantir um ambiente seguro e propício ao seu crescimento. De Xaixai, Jaime Vanessa.
0: Salários abaixo do mínimo estabelecido por lei, falta de horários fixos de trabalho são algumas inquietações dos empregados domésticos da província de Tete, apresentados hoje por ocasião do Dia do Empregado Doméstico. Adriano Bicuane.
1: Estas e outras preocupações foram manifestadas pela secretária provincial do Sindicato Nacional dos Empregados Domésticos à margem do desfile realizado esta terça-feira, organizado por ocasião do Dia Internacional do Trabalhador Doméstico. Ornella Assis sublinhou que a falta de contratos por escrito é uma situação que complica a resolução dos conflitos laborais que envolvem os trabalhadores do seu ramo e o patronato. Aquela sindicalista apela aos empregadores para serem mais humanistas para com os trabalhadores, tendo em conta o custo de vida na província em particular e no país em geral.
2: Nossos patrões, por favor, que olhem pela lei, porque eles estão a trabalhar, acredito que muitos dos patrões, ninguém contrata um trabalhador doméstico, a saber que não tem onde ter fundo para pagar um trabalhador igual. Daqui olhem a nós como se fôssemos iguais, porque o emprego é emprego. Casa deles é a nossa casa, lar deles é o nosso lar, os filhos deles são a nossa responsabilidade. Então, se ele nos confia deixar a casa, que possa nos tratar também com respeito, termos hora de entrada, termos hora fixa de saída, termos um salário mínimo normal, não sendo esse 1.800, não nos ajuda em nada. Olhando também pela cesta básica, a vida de agora está muito difícil. Se pedirmos o aumento, que possa nos olhar pela parte positiva para nós também. Agradecia que os patrões olhassem para esse lado positivo para nós.
1: Secretária Provincial do Sindicato Nacional dos Empregados Domésticos de Tete, quando falava à Rádio Moçambique por ocasião do Dia Internacional do Trabalhador Doméstico, Ornella Assis, disse que as inquietações dos empregados domésticos têm sido canalizadas ao patronato através da OTM Central Sindical. Da cidade de Tete, Adriano Bicuane.
0: E na província de Sofala, trabalhadores domésticos exigem a implementação do salário mínimo para a classe e o respeito pelos seus direitos pelos empregadores. Felipe Jorge.
4: Exigem igualmente melhores condições de trabalho e um incentivo salarial. A secretária provincial do Sindicato Nacional dos Trabalhadores Domésticos em Sofala, Márcia Vilanculos, disse que o salário não chega para o sustento das suas famílias, daí a necessidade de uma revisão. Falando por ocasião do Dia Internacional dos Trabalhadores Domésticos, que se assinala esta terça-feira, Márcia Vilanculos acusou os empregadores de incumprimento do horário de trabalho e graves atropelos à legislação laboral.
23: Considerem as vossas trabalhadoras, porque as vossas trabalhadoras é que cuidam das vossas casas. Nós temos incentivado para que trate a casa do trabalhador como se fosse sua casa. Então, tem que cumprir com aquilo que é o seu dever no local de trabalho. Isso incentiva o empregador a tirar um bom salário para si, aumentar o salário para si. Mas, hoje, como bem, acho que aqui hoje só temos um número de 400 de trabalhadores domésticos. Por quê? Porque os patrões não deixam os trabalhadores domésticos virem se alegrarem numa data como hoje, o Dia Internacional dos Trabalhadores Domésticos. Tem pedido, mas quando chega o seu dia, lá no seu setor de trabalho, eles têm deixado tudo para participar lá. E os trabalhadores domésticos têm deixado tudo nas suas casas para ir cuidar daquilo que é o lar do patrão. Mas o patrão não cumpre.
4: Há na província de Sofala cerca de 3 mil trabalhadores domésticos inscritos no sindicato. Felipe Jorge, Beira.
0: No desporto, Costa do Sol lidera provisoriamente o Moçambola 2026 após derrotar na tarde de hoje o Xingal de Tete por 1-0. Adão Matimbe.
24: No arranque da sexta jornada nesta terça-feira, o Canário voou alto na Machique-Chique e venceu o Xingal de Tete por 1-0 com golo do internacional malauiano Richard Mbulu. Assim sendo, o Costa do Sol cola-se na liderança ao Ferroviário da Beira com os mesmos 11 pontos, fato que tranquiliza o técnico luso dos canarinhos, Horácio Gonçalves.
25: Primeira parte também não foi má.
3: não aproveitámos bem as oportunidades. A segunda parte também tivemos mais oportunidades e não conseguimos concretizar. De qualquer das formas, acho que no cúmplice geral a equipa esteve bem. A segunda parte foi mais vertical, se quiser. Fomos bem vertical, preenchemos mais zonas centrais do terreno. Conseguimos, não é fácil, sabemos que não é fácil, mas estão de parabéns os jogadores.
24: Costa do Sol vence e afunda Xingal de Tete. Com a derrota 1-0, os imbondeiros mantêm a penúltima posição do campeonato com apenas um ponto. O treinador Artur Macassar aponta para um conjunto combativo, mesmo com as vicissitudes de que passa.
5: Esses rapazes estão de parabéns, com muita coisa que a gente atravessa, mas esses rapazes não viram a cara à luta. Nós entramos aqui, sabíamos que teríamos um jogo muito corrido, onde o adversário ia jogar sempre à profundidade, então tínhamos que estar atentos na nossa zona recuada. Fizemos uma primeira parte onde fizemos aquilo que tínhamos programado, e conseguimos sair com o empate, e segunda parte o Costa Sol entrou muito bem a pressionar-nos, a pôr-nos na nossa zona recuada.
24: E na primeira deslocação da temporada, o Clube Ferro Verde Beira tem um teste de fogo no Tchumene frente a Black Bull. O jogo é à luz artificial pelas 18 horas desta quarta-feira. Quem se estreia neste campeonato é Dário Monteiro, agora na qualidade de treinador do Machacane. O oponente é nada mais, nada menos que o dono da coroa de campeão nacional, União Desportiva de Songo. O encontro está igualmente agendado para um dos campos dos Touros, no Tchumene, às 15 horas.
0: Na atualidade internacional, o presidente norte-americano Donald Trump anunciou hoje que pretende submeter à cimeira do G7 o acordo de paz alcançado com o Irã. O líder republicano prometeu também divulgar o texto na íntegra, após a assinatura oficial prevista para esta sexta-feira na Suíça. Falando à margem da cimeira do G7 em França, Trump manifestou confiança na conclusão de um acordo final com Teherã dentro dos próximos 60 dias, período reservado para negociações sobre o programa nuclear iraniano. Donald Trump defendeu ainda a manutenção da abertura do Estreito de Hormuz e apelou a Israel para agir com mais responsabilidade no Líbano, alertando para os impactos das operações militares na região. O tempo. A cidade de Tete poderá registrar amanhã 31 graus centígrados de temperatura máxima, seguida por Inhambane, Beira, Nampula e Pemba com 29 graus. Para Quelimane, prevê-se 28 graus, Maputo, Xaxé e Vilanculo 27 e, por fim, Chimoio e Lixinga com 25 graus centígrados de temperatura máxima. Está completa a informação no último jornal. Despedem-se Júlio Mavota e Michel Horácio. Boa noite e até a próxima.
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dos grandes sonhos, abriram a nossa madrugada, ouvimos o saudoso e inesquecível Chico António e a música João Galagala e seguimos com o Aniano Tamel África. Tenha uma madrugada tranquila, está em melhor companhia, desfrute. Atanásio Nhoussi canta Linkumbe e ainda vamos recordar o Mano de Bango.

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E vamos fazendo esta viagem pelo continente, com paragens em Cabo Delgado, aqui no nosso país, com o Atanásio Nhus, no Mali, com Salif Keita, e nos Camarões, com Manu Dibango. À noite ainda uma criança. Vamos aqui partilhar cada minuto, segundo, centésimo, com muito amor e tranquilidade. Se acaba de sintonizar a nossa antena nacional, seja bem-vindo. O Célio Figueiredo canta Vivo Assim, o Djavan no Brasil. Vai trazer-nos então um tema, Não É Um Dia, e retornaremos à nossa casa, ao nosso Moçambique, com Sheila Marrose e a sua belíssima voz no tema Mufana.

Belíssimo trio. Estivemos primeiro com Célio Figueiredo e depois o músico brasileiro Javan e fechamos com a Sheila Mahoz. É com esta leveza, esta suavidade que acompanhamos o silêncio desta madrugada, inspirando para a construção das suas ideias, o seu descanso, o seu trabalho, o seu retorno à casa, a sua viagem, o seu despertar, seja qual for o momento que esteja a viver agora. Tem mais música para ouvir e seguimos com o músico britânico James Blunt, ele que a 9 de junho do corrente ano esteve em Portugal e cantou para uma plateia de cerca de 4 mil pessoas que acorreram ao Campo Pequeno em Lisboa. Foi uma noite com um ambiente bastante intimista e propício para quem estivesse apaixonado. O músico que há 2 anos esgotou o Coliseu dos Recreios regressou a Portugal para apresentar o seu mais recente álbum. Vamos ouvi-lo em um dos seus clássicos, You Beautiful. Depois, Andrea Bocelli estará aqui conosco com Conte Partiro. Depois, Tracy Chapman e Luciano Pavarotti com Sorry. Obrigada pela companhia. Vamos ouvir.

0: Em todo o território nacional, uma hora. Vamos às notícias.
1: Saudações às notícias a esta hora apresentadas por Nelson Moando. O governo da província do Niassa intensifica ações para a mitigação da malária que já fez 73 óbitos nos últimos 5 meses. Nos primeiros 6 meses deste ano, as autoridades de saúde do Niassa registaram mais de 377 mil casos de malária, contra pouco mais de 340 mil registados em 2025. Os distritos de Coamba, Macanhelas, Mandimba apresentam maiores riscos de contaminação da doença. Para combater a doença, o Conselho Executivo Provincial do Niassa diz que tem estado a distribuir redes mosquiteiras, pulverizar as residências nas comunidades e a promover campanhas de educação sanitária. O setor empresarial em Nampula está a trabalhar em estreita ligação com o governo na preparação da Feira Económica Provincial a realizar-se próxima semana na cidade capital. Trata-se de um evento que entra para a sua 7ª edição, onde neste momento mais de 240 empresas internacionais e estrangeiras já confirmaram a sua participação. O presidente do Conselho Empresarial Provincial de Nampula, Shaquille Ahmad, destaca que o evento é importante para a atração de novos investimentos para a província.
2: É satisfatório até agora. Não há nada que mostre impedimentos. A CTA está envolvida neste processo da criação do FENA. Como podem ver, haverá espaço para muitos. Embora sejam stands limitados, tenhamos stands limitados, espaços limitados, mas há espaço para expor e o setor privado está empenhado, está empolgado para poder participar neste FENA. Está-se a trabalhar de uma forma transparente, está aberto. As listas estão lá visíveis e notórias. Portanto, está-se a envolver o setor privado. Estamos aqui nós de prontidão para que possamos gerir esta parte, para que não haja nenhuma especulação neste nível.
1: Espera-se para o evento expositores do Brasil, Mali, Malawi e Tanzânia. A Comissão Técnica para o Diálogo Nacional e Inclusivo inicia próxima semana audições públicas para debater as contribuições recebidas durante as auscultações. O presidente da COT explica que nesta nova fase do processo do Diálogo Nacional serão partilhadas todas as questões fundamentais e concretas que devem ser tomadas em conta. Edson Makwakwa faz saber que as audições públicas vão decorrer no território nacional e na diáspora.
3: Nestas audições públicas, iremos colocar estes 3 cenários em debate ao nível nacional e na diáspora, para que os cidadãos possam se posicionar sobre o cenário que deve prevalecer ou as questões fundamentais que devem ser objeto de consolidação, se for o caso, de revisão, se for o caso, e de introdução também, se for o caso.
1: O presidente da Comissão Técnica para o Diálogo Nacional Inclusivo, Edson Makwakwa, falava esta terça-feira em Maputo na recepção das contribuições

0: os agentes econômicos da província de Sofala. Procuradora-chefe provincial em Inhamban insta os diversos segmentos da sociedade a envolverem-se ativamente nas ações de prevenção e combate às uniões prematuras. É um apelo apresentado esta terça-feira no distrito de Inharim, no lançamento da campanha de sensibilização para a prevenção de uniões prematuras, uma iniciativa que coincide com as celebrações do 16 de junho, Dia da Criança Africana. Atija Kassamu frisou que a erradicação deste mal não depende apenas das autoridades judiciais, exigindo o envolvimento ativo das famílias, líderes comunitários e religiosos.
1: Esta campanha representa uma oportunidade para reforçarmos a consciencialização das comunidades, desconstruirmos mitos que perpetuam as uniões prematuras e encorajarmos as famílias a protegerem e valorizarem o futuro das suas crianças, permitindo-lhes estudar, desenvolver competências e realizar os sonhos. A mensagem que todos devemos levar para os cantos desta província é clara. A criança deve estar na escola, protegida e preparada para o futuro.
0: A campanha conta com o suporte operacional e financeiro de várias organizações da sociedade civil que atuam na proteção dos direitos da criança na província de Inhamban. Crianças na capital do país Maputo defendem o acesso efetivo aos seus direitos fundamentais, com destaque para a educação de qualidade, acesso à água potável, proteção e melhores condições de vida. O posicionamento foi expresso esta terça-feira durante as cerimónias provinciais do Dia da Criança Africana, realizadas na Escola Primária de Mutsekwa, no distrito

de Assuntos Sociais da cidade de Maputo, Hélio Mudender, sublinhou que o foco das celebrações é a valorização da criança e a garantia dos seus direitos básicos. No estrangeiro, pelo menos 4 pessoas morreram esta terça-feira e outras ficaram feridas em ataques atribuídos ao exército israelita em Nabatieh, sul do Líbano, apesar do cessar-fogo e do recente acordo entre os Estados Unidos e o Irã. As forças israelitas atingiram um veículo na localidade de Mefdun, seguindo-se um segundo ataque aéreo contra outra viatura na mesma zona, avança a agência de notícias libanesas MNA. Um terceiro ataque teve como alvo uma fila de carros na cidade vizinha de Shukin. O tempo. A cidade de Tete pode registrar hoje 31 graus centígrados de temperatura máxima, seguida por Inhamban, Beira, Nampula e Pemba com 29 graus. Para Quelimane prevê-se 28 graus centígrados de máxima, Maputo, Xeixé e Vilanculo 27 e, por fim, Chimoio e Lixinga 25 graus centígrados de temperatura máxima. Apresentamos as notícias próximas às 2 horas.

0: moçambicanas e moçambicanos. Nenhum sistema de justiça pode funcionar, nenhum Estado de Direito pode existir sem dois pilares inegociáveis: a independência do Poder Judicial e a integridade dos seus agentes. A independência do Poder Judicial não é uma prerrogativa dos juízes, é uma garantia dos cidadãos, um escudo que protege cada pessoa contra o arbítrio do poder, seja esse poder econômico, político ou de qualquer outra natureza. Um juiz independente não é um juiz isolado da sociedade. É um juiz que decide segundo a lei, o direito e a sua consciência, e não segundo pressões externas ou interesses particulares ou de grupos. Quanto à integridade, importa referir que a corrupção, quando penetra no sistema da justiça, não comete apenas um crime, mas o pior dos crimes institucionais. Perverte o instrumento que deveria ser o último recurso do cidadão contra a injustiça. Quando um processo se decide pelo poder financeiro que a pessoa tem e não pelo peso da lei, não é apenas a parte lesada que perde. Perde a confiança pública do Estado, a legitimidade das instituições e perde a própria ideia de que vivemos num Estado de direito. Por isso, o combate à corrupção no setor da justiça não é apenas uma prioridade administrativa, mas uma prioridade moral, ética e política da primeira ordem.
1: Presidente da República, Daniel Chapo.

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4: A nossa viagem de quarta-feira vai seguindo e estamos a cruzar a linha de frente até às 5 horas da manhã, sempre consigo e com o melhor alinhamento nesta madrugada. Para ouvir já a seguir, Banda Cacana e Tito Paris, Saudade, Otos e Bonga, Sacadila e ainda Banda Sans com Amigos.

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É verdade, precisamos de amigos verdadeiros ao nosso lado, no nosso caminho, nas nossas lutas. Oxalá que esteja a fazer a escolha assertiva neste quesito. E é à madrugada que grandes projetos são concebidos, é à madrugada que melhor conversamos com os nossos botões, como se diz por aí, e é à madrugada que muitas vezes baixamos a guarda, quando a mente e o coração estão confusos, muitas vezes com urgência para tomar decisões difíceis. Aproveita esta quietude, este silêncio e coloque tudo em ordem. Fique tranquilo, relaxe, não caia na tristeza. Nós somos o seu porto seguro.

Somos todos vencedores. A música só vem a confirmar e renovar a nossa força e esperança. Mas algumas vezes exige-se a mudança para que tudo faça sentido. Essa mudança pode ser a forma de pensar, o comportamento, o ambiente, as alianças que fazemos, a mesa em que nos sentamos e com quem costumamos a nos sentar e a partilhar os nossos segredos, os nossos sonhos, as nossas vontades. Tudo isso faz sentido para que tudo flua lindamente e da forma que sonha. Vamos ouvir o Valdemiro José Nascer de Novo, que provavelmente também faça algum sentido com o que estive a dizer há pouco.

Estamos a caminhar a passos largos para a segunda hora deste nosso encontro. Nesta viagem pela madrugada, a música tem o poder de nos despir das preocupações do dia-a-dia e fazer-nos olhar para dentro. Viajamos pelas nossas raízes com a música de Stuart Sukuma em Why, uma pergunta que tantas vezes fazemos à própria vida, não é verdade? Sentimos a esperança e a promessa de recomeço com o abraço de Valdemir José, com a canção Nascer de Novo, e lembrando-nos que cada amanhecer traz uma nova oportunidade e que a mesma deve ser abraçada. E depois fomos tocados pela grandiosidade do eterno rei do pop, Michael Jackson, em Heart Song, uma música poderosa que nos liga ao planeta e convida-nos a refletir sobre o impacto das nossas ações e o mundo que estamos a construir.

0: relógio não para. São 2 horas em Moçambique. Vamos às notícias.
1: Saudações às notícias a esta hora apresentadas por Nelson Moando. O governo da província do Niasse intensifica ações para a mitigação da malária, que já fez 73 óbitos nos últimos 5 meses. Nos primeiros 6 meses deste ano, as autoridades de saúde do Niasse registaram mais de 377 mil casos de malária, contra pouco mais de 340 mil registados em 2025. Os distritos de Cuamba, Macanhelas, Mandimba apresentam maiores riscos de contaminação da doença. Para combater a doença, o Conselho Executivo Provincial do Niasse diz que tem estado a distribuir redes mosquiteiras, pulverizar as residências nas comunidades e a promover campanhas de educação sanitária.